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0: 11:2.
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0: meia-noite 44.
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2: 4:21.

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0: 5h47.
1: Nessa, nós fizemos uma espécie de um potpourri, né? Duas guaranhas bem românticas, bem sentimentais, né?
2: Apaixonada demais as duas, né?
1: É de doer, né?
2: É de doer.
1: E quanta recordação, né? Incompreensão, voz do amor.

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Agora, 6:10, está na hora desse encontro tão especial do nosso programa, que é o Encontro com a Palavra de Deus. Motivação para um dia melhor de hoje traz o título: Escolha Deus mesmo quando o mundo não entender. Nós vamos meditar no livro de Mateus, capítulo 6, versículo 21. Abra sua Bíblia e acompanha aí. Esse versículo diz: porque onde estiver o vosso tesouro, aí estará também o vosso coração. Olha, nem tudo aquilo que o mundo oferece é capaz de preencher o coração. Sabia disso? Existem coisas que parecem importantes, mas passam e perdem o valor, perdem o sentido. O dinheiro pode

onde sua fé era colocada à prova. Mesmo assim, ele não abandonou seus princípios, nem deixou de falar com Deus. E você também pode permanecer fiel, meu amigo, minha amiga. Olha, mesmo quando você estiver cercado por opiniões diferentes da sua, quando o coração estiver cansado, converse com Deus e entregue a Ele as suas preocupações, as suas inquietações. Quando vierem as lágrimas, lembre-se de que você não precisa enfrentar tudo sozinho. Deus conhece suas dores, seus medos e também os seus sonhos, os sonhos que você guarda em silêncio. Não tenha vergonha de depender de Deus, porque precisa dele, ou melhor, porque precisar dele não é fraqueza. Que nesta manhã, meu amigo, minha amiga, você que está me ouvindo agora, coloque sua vida, sua família, seus planos nas mãos desse Deus Todo-Poderoso. Siga com fé, permaneça firme e não desista, porque Deus continua cuidando de você todos os dias. Você pode até passar dificuldades, mas o importante é que você vai vencer, porque Deus está presente na sua vida quando você coloca Ele todos os dias nas suas lutas, nas suas batalhas, nas suas dores, nos seus medos, nas suas dificuldades. Coloque Deus e você vai ver que você vai vencer todas as batalhas, todos os obstáculos que aparecerem no seu dia. E a frase dessa mensagem de hoje diz: se o mundo não entende sua fé, continue firme, Deus entende o seu coração. Vou repetir para você: se o mundo não entender a sua fé, continue firme, Deus entende o seu coração. O Gabriel Prado vai cantar Louco Sou, é o nome dessa música, Louco Sou. Você vai ver que letra maravilhosa. Como é bom ser louco por Deus. Que Deus abençoe o seu dia.

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0: Alô, alô, você que é de câncer, de 21 de junho a 21 de julho.
1: Muito bem, atenção, olha, o dia pede mais calma e atenção com o bem-estar, viu? Sua intuição estará forte e pode ajudar a resolver assuntos de casa. Olha, no trabalho, agir discretamente pode trazer bons resultados e até uma surpresa financeira à noite. Olha, os números da sorte para hoje são 43, 52 e 54 e a cor para o dia de hoje é vermelho.
0: Atenção, leoninos, chegou a hora do seu horóscopo de 22 de julho a 22 de agosto.
1: Olha, o dia favorece amizades, encontros e atividades em grupos. Olha, mostrar sua identidade pode ajudar no trabalho e os amigos podem dar uma força na vida amorosa também. A noite promete boas sintonias, né, para quem está acompanhado ou à procura de alguém. Os números da sorte para hoje, 13:31 e número 59, a sua cor para hoje é violeta.
0: Atenção, virginiano e virginiana, de 23 de agosto a 22 de setembro.
1: Atenção, olha, o foco está na vida profissional e nas oportunidades de ganhar mais ou fazer novos negócios. Também é um bom momento para mudar hábitos e cuidar melhor do corpo. No amor, caprichar no visual pode ajudar na conquista, tá bom? Os números da sorte para hoje, 09, 39 e 57. A cor para o dia de hoje é rosa.
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3: Hoje é sexta-feira.
1: É não, menino.
3: Não,
1: é não, rapazinho. Calma aí, menino. O menino tá agoniado, hein, rainha? Meu Deus do céu. Calma aí, menino. Hoje ainda é quinta-feira, graças a Deus, né? Gente, olha, são 6:24. 6:24. Bora lá trazer mais recadinhos, mais mensagens aqui. Olha ele aí, rapaz, Otacílio Perigosão da 2.
4: Bom dia, amigo Leoneiro.
1: Bom dia, meu amigo.
4: Malucão pra essa turminha toda, pra todo turvó. Sobe, desce, Maria Carneiro, Nilson Moreira. Índio Velho, pezinho pra frente, pezinho pra trás.
1: Tudo bem.
4: Seu Mauro Nauro N4. É... Sulani Jojo.
1: Sulani Jojo. Quem mais?
4: Ribuliço, Flecha. E pra todo esse povo bom, rapaz. E a música aí é com The Aidino Franco, Encontro dos Poetas.
1: Obrigado, valeu, meu querido. Calma. Valeu, um abração, tudo de bom, felicidades. Quem mais aqui comigo? Antônio Pereira. Aliás, Antônio Pereira tá com a Bíblia aberta, rapaz, olha aí, né? Lendo a Bíblia, estudando. É isso aí, Antônio, muito bem. Parabéns, viu? Parabéns, a palavra de Deus tem que ser lida todos os dias, né? Colocar Deus aí na vida sempre, né, meu querido? Um abraço. Valdinês,
5: bom dia. Bom dia, sou Curicê da manhã, apresentado Léo Vieira. Léo, gostaria de ouvir a Maldona aí. Lorena Rafaela, tá difícil voltar. Essa Maldona vai pro meu amigo Vitosa e Dona Edilane. Vai pra seu Narciso, seu caso de família da Mantuaga, Dona Vecina Muro, Dona Rita de Abreu, Lindolfo. Vai também pra lá pro Cito Moreira ali, Dona Valdir. Vai pra João Rita, Dona Ana e seu Adilon. Vai pra todos os ouvintes, tá ligadinho na Unicina FM. Bom dia, bom dia.
1: Rapidão, bom dia, meu querido. Valeu, um abraço, viu? Obrigado, tudo de bom. Otílio, tudo obrigado, bem, querido?
6: Deus, obrigado, senhor, pela sua oração de Léo Vieira, meu grande amigo.
1: Amém, Deus meu abençoe. Querido.
6: Um bom dia, Léo Vieira.
1: Bom dia, meu amigo.
6: Tá com você, né? Que Deus sempre tá te dando muita saúde, te dando paz e muita felicidade. Te desejo muita saúde, meu amigo. Que Deus sempre está te acompanhando, você e seus colegas de trabalho.
1: Obrigado, Otílio.
6: E um bom dia para você, meu. Um bom dia, que Deus te abençoe todos os dias da sua vida.
1: Amém, meu querido, amém. Obrigado, viu? Tudo de bom, felicidades. Johnny Dias, bom dia, querido.
7: Bom dia, Léo Vieira. Johnny Opa. Dias do Taquari.
1: Fala, Johnny.
7: Quero desejar um ótimo dia, além do Marco Sino, Dona Maria José. Muita saúde para todos.
1: Isso.
7: Valeu, Léo Vieira. Johnny
1: Valeu.
7: Dias do Taquari, tamo junto.
1: Abração, Johnny. Felicidades, querido. Tudo de bom, felicidades, tá bom? Meu amigo Alcigean tá aqui também.
8: Bom dia, Léo Vieira.
1: Bom dia,
8: meu
1: amigo.
8: Como é que você tá, meu irmão?
1: Bom, querido, e você? Tudo na paz.
8: Chuvinha maravilhosa essa
1: noite.
8: Opa,
1: caiu uma chuvinha aí?
8: Abrindo aí outubro.
1: Rapaz. Olha, abrindo.
8: Ficou pra trás setembro.
1: Que legal, que bom,
8: Deus traga bastante prosperidade.
1: Isso.
8: Evolução material e espiritual, né, pra nós todos.
1: Amém, meu querido, amém.
8: Um abração aí da família aí, Alcigean, Luciana e Ágata.
1: Legal, abração pra vocês.
8: Muita paz aí a todos os seus ouvintes e a rádio.
1: Obrigado, meu querido. Abração ao Cigean, a Luciana e a Ágata, né? Conheci eles ali no Parque César Mar, estavam por lá, né? Vieram lá da região ali depois do posto fiscal, né? Eles falaram que entra ali e a chácara fica para ali naquela região, e eles vieram de lá, mas estavam prestigiando ali o Parque Sesamar. Um abração para vocês, viu? Uma quinta-feira cheia de coisas boas.

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9: Tudo bem, tudo certo, pessoal? Estamos de volta. Boa manhã para você que se liga aqui na nossa Unitins. Uma ótima quinta-feira. Bora, bora, bora, pra cima, hein?

0: gente. Olha a hora. 6:36, 6:36. Informou o nosso Josito.
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0: Bora, criançada, bora, titio Léo, acordando todo mundo, né, nessa hora que são 6:36, ó, bora pra cima, hoje é quinta-feira, criançada, quinta-feira, aliás, semana que vem tem feriado, hein, gente, semana que vem tem feriado, criançada. Isso. Mas essa semana não tem, viu, essa semana não tem, então bora lá encarar a quinta-feira, amanhã é sexta-feira, para fechar a semana amanhã com chave de ouro, né? Então bora encarar o dia de hoje, mais um dia. Papai do céu abençoando aí todas as crianças, né, que estão se organizando, indo para a escola. Ó, papai do céu tá de olho, criançada, viu? Papai do céu tá de olho. Não apronta, não apronta, pelo amor de Deus, tá? Vai para a escola para estudar, viu, criançada? Não é assim? Bora estudar, viu? Bom demais estudar, aprender coisas novas aí. Presta atenção na aula, presta atenção. Gente, olha, chegando agora informação, um avião de pequeno porte caiu na tarde de ontem, quarta-feira, na zona rural de Divinópolis, no Tocantins, na região oeste do estado. Olha, o acidente aconteceu próximo ao assentamento Mulher Cidadã. O corpo de bombeiros foi acionado por volta das 13h10 e realizou buscas na região. A aeronave, né, um bimotor Neiva EMB 810D, do prefixo PTRSN, foi localizado às 17h36 em uma área de vegetação. Até a última atualização, não havia confirmação sobre o número, né, de ocupantes, nem sobre possíveis vítimas. A equipe da Polícia Militar, bombeiros e perícia foram ao local. As circunstâncias da queda ainda serão investigadas. Olha que coisa, agora um avião de pequeno porte, né? Caindo aí na região de Divinópolis. Agora são 6:38, 6:38. Bora trazer mais mensagens aqui, mais recadinhos. Muita gente pedindo música, muita gente mandando bom dia, mandando alô. João Dias tá dizendo bom dia, Léo Vieira, sou João Dias. Olha, manda alô especial pra minha sogra, Nonata Pressão. Como é que é? Nonata Pressão, é isso? Nonata Pressão.
3: O quê? Não acredito.
0: Olha aí, rapaz, tá ligadinha no seu programa, viu, Léo? Obrigado. Abração pra você, João Dias. Um abração pra nossa amiga Nonata, pra toda a família ouvindo aí o nosso programa Alvorecer. A gente agradece demais pela companhia, pela audiência, tá bom? Nalvinha, tudo bem, minha amiga?
4: Bom dia, Leozinho.
0: Bom dia, minha querida. Léo,
4: boa quinta-feira.
0: Obrigado,
4: tudo de bom, querida. Leozinho. Leozinho, fala pra Mariazinha deixar um cafezinho aí pra mim, tá?
0: Ah, tá bom, por favor. Tá bom. Tá
4: um bom dia, jeito. Um bom trabalho e Deus abençoe aí vocês. Falou,
0: amém,
4: tchau,
0: querida.
4: Fui. Obrigada, Leozinho. Obrigada.
0: Eu que agradeço, ó. Aqui a Mariazinha já servindo o cafezinho pra você também. Minha amiga Nalvinha, direto do Aurini 3, baixinho das redes.
5: Bom dia, meu amigo Leveira. Bom dia, Leveira. Baixinho da rede, Leveira.
0: Bom dia,
5: Leveira. Mandar um alô pra toda a galera da animação. Mandar um alô pro meu amigo Pedão, né? Isso. Meu amigo vendedor, que hoje é o dia do vendedor. Nosso dia, Pedão, é hoje. Alô, Pedão. Mandar um alô pro nosso amigo Carlão Bonitão da região, nosso amigo Mauro da comunidade de São Pedro, nosso amigo Mauro Renanço. A toda a galera do rádio, nossa rainha Gilma. Mandar um alô pra minha amiga Jane Silva lá em Portugal, minha amiga Sussu, o meu amigo Jojo. A toda a galera que curte o rádio, né? A toda a galera que curte esse lindo e maravilhoso programa. Leveira, toca aquela cantiga pra nós, entregar o de escada com Chico Rei Paraná. Tamo junto, Leveira. Aqui é baixinho da rede, Leveira.
0: Valeu, meu querido. Abração pra você, ó.
6: Tchau,
0: Zinho. Felicidades, grande baixinho das redes, Marcos Lapada.
7: Bom dia, meu amigo. Léo Vieira, você sertanejo, cantado galo, rapaz. Segunda, sexta, 96, FM Unitins. Aqui é o Marcos Silvestre do Bela Vista, Marcos Lapada. Tem aquela música do Leonardo. Amanhã, rasga esse verbão aí, essa música romântica aí, tá, Leozão? Pra adocicar nós aí, tá bom? Muita saúde, muita paz, muita luz, que tô. Depois você informa, você sabe até que vai pra beber cachaça, acho que até às 5 horas, depois você informa aí, Leozão. Antônio Jesus, acho que tá com você, de segunda na 96, Unitins FM, hein, Antônio Jesus? O Baiano, Badescuba, sábado, 3, cara, é muqueca de peixe, Vou escutar agora a motivação pro Dimaré, eles gostam também lá, todo mundo tá ouvindo a motivação pro Dimaré.
0: Legal, tchau, que bom. Tchau, comando. Valeu, meu querido, abração. Cuidado. Vai pisando no freio, viu? Pisando no freio aí, porque cuidado, esse negócio aí que você falou, rapaz do céu. Ai. Ó, motivação para um dia melhor, inclusive, nós temos ela já gravada, viu, gente? Gravadinha, hoje nós conseguimos gravar a motivação para um dia melhor. Quem quiser receber no WhatsApp aí, é só pedir. Fala, Léo, manda pra mim a mensagem de hoje que eu mando aí no seu WhatsApp, tá bom? Combinado? Agora são 6:21, 6h21. Quem mais? Nossa amiga Lázara tá aqui. Tá dizendo: o amor de Deus nos fortalece a cada amanhecer. Bom dia, Léo. Bom dia, minha querida. Abraço pra você também. Felicidades aí, tudo de bom. Obrigado pela companhia. Tânia de Jesus tá dizendo amém. Deus abençoe o seu dia, Léo. Obrigado, Tânia. Um abração pra você também. E uma ótima manhã. Marcelina!
3: Bom dia, minha querida. Amanheceu, quinta-feira abençoada. 1º de outubro, meu Deus, o tempo tá voando.
0: Tá
3: feliz
0: voando,
3: mês de outubro
0: tá
3: pra todos nós, pra você, pros seus ouvintes, viu, Léo Zivira? Tô ouvindo,
0: obrigado, querida.
3: Vou pedir música de Gustavo Mioto, Impressionando os Anjos. Vai pra toda a galera do Grupo Alvorecer no Coração Sertanejo. Vai pra você também, Léo Zivira. É minha, Evanil de Lobo, com a Rita, os Negão dos Leite que derramou. Ah, o Marcos Lapada também. Leozinho, eu vou mandar um abraço aí especial, sabe pra quem? Pro meu amigo Rodney, o Zé da Jega.
0: Aí.
3: Aquela fungada que ele manda de vez em quando pra mim é muito boa, viu? Abraço pra você e eu tô ouvindo, viu, Leozinho?
6: Não acredito.
0: Aí, viu, velho? Diz que a fungada é muito legal, muito engraçada. Zé da Jumenta e a fungada do velho. Valeu, velho, um abraço. Valeu, Marcelena, tudo de bom, querida. Obrigado, viu? Felicidades. Agora são 6h42, 6h42.
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0: Agora tem de Paulo e Paulino, Acordei na Madrugada. Deixa eu mandar essa música aqui lá pra Lavandeira, gente. Cidade Lavandeira recebendo o nosso sinal também, que legal, né? Alô, minha amiga Cisa.
1: Bom dia.
0: Tá aí sua moda de Paulo e Paulino.

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4: Muito bem, estamos de volta.
5: Oi, Libra! Os astros falam com você. De 23 de setembro a 22 de outubro.
4: Muito bem, atenção, Libra. Olha, o dia favorece conversas, relacionamentos e decisões importantes. Olha, no amor, pode surgir uma conexão inesperada ou uma novidade para quem já está em um relacionamento, viu? Os números da sorte para hoje são 0207, número 25, e a cor para o dia de hoje é azul.
5: E agora, as previsões para o Escorpião. De 23 de outubro a 21 de novembro.
4: Atenção, Escorpião, olha, a sua comunicação está forte e pode ajudar no trabalho, nas negociações e na defesa das suas ideias. Olha, também pode surgir oportunidades para aumentar os ganhos, e isso é muito bom, né? Olha, no amor, o poder de sedução está em alta e à noite pode trazer surpresas. Os números da sorte para o dia de hoje são 22, 23 e número 59, e a cor é azul esverdeado.
5: Alô, alô, Sagitário, de 22 de novembro a 21 de dezembro.
4: Atenção, Sagitário, o romantismo ganha espaço no dia de hoje. Para quem está solteiro, as conquistas podem surpreender e até começar a ficar mais séria. Olha, para quem já tem alguém, apostar em momentos leves e românticos ajuda a fortalecer a relação, viu, Sagitariano, Sagitariana? Os números da sorte para hoje: 20, 47, número 52, e a cor é verde claro.

0: Né, rapaz, desse jeito aí você machuca os corações apaixonados do Brasil.
1: É, mas não sou eu o culpado, né? Não sou eu o culpado dessa música tão apaixonada, né, não, rainha?
2: É claro.
1: Pois é, culpado quem foi que pediu essa moda do Chico Rei Paraná? Alguém pediu, né? Alguém pediu no programa. Quem foi? Nem lembro mais quem foi, viu? Nem lembro mais. É isso aí, mas é o povo apaixonado, gente. O povo é apaixonado, pede moda apaixonada, né? Ó, agora são 6:54, 6:54. Mandar um grande abraço ao meu amigo Marcão, o corintiano, Marcão da nossa, o nosso técnico aqui, grande Marcão, tá ouvindo a programação, obrigado aí pela prestatividade. O menino, quando a gente manda mensagem, ele já tá prontinho já, né, Marcão? Já atende a gente imediatamente, cara espetacular, um abração, Marcão do Povo! Obrigado, Marcão, para você e toda a família. Obrigado pelo carinho da audiência, da companhia, sempre no nosso programa Alvorecer, feito para você. Deixa eu ver quem mais aqui comigo. Daqui a pouquinho tem o horário eleitoral obrigatório, né? Já. O último, né, gente? O último aí dessa, pelo menos do primeiro turno, né? Não sei como é que vai ser, se tiver segundo turno aí a gente vai ver como é que vai ficar, né? Manuel!
3: Bom dia, meu amigo.
1: Isso.
3: Esse negócio de propaganda da política agora,
1: tá acabando, tá acabando. Calma aí, tá acabando.
3: Acho que você tá famoso, meu amigo, pra nós ouvir.
1: Qual é?
3: Meu amigo, seu limão, daquela que fala assim, traga alguma coisa pra ir beber, meu amigo. Bom dia pra você, bom dia de trabalho, rapaz.
1: É desse jeito. Valeu, Manuel. Um abração, querido. Tudo de bom. Admilson Aniba tá com a gente também, um abração, obrigado pela companhia, pela audiência no programa Alvorecer. Deixa eu ver quem mais, Adelaide Oliveira também tá aqui com a gente, um bom dia especial para Adelaide Oliveira. Alô, meu amigo Francisco.
4: Bom dia, Léo Vieira.
1: Bom dia.
4: Quinta-feira abençoada para nós, meu irmão.
1: Isso, meu querido,
4: amém. Mato Grosso e Mati aí.
1: Qual é?
4: Minha esposa Luzinete, do Dado Irmã Dulce, Batistão.
1: Uhum.
4: João Ronaldo Boleto, Mauro
1: Galo.
4: Toda a turma do Detran de Taquaralto, meu amigo rei lá de Silvanópolis e toda a turma da animação. Muito obrigado, meu irmão. Bom dia pra você.
1: Valeu, meu querido. Abraço. Tudo de bom. Gente, agora 6:56. Vem aí. Vou deixar aqui o Leonardo cantando Amanhã. Essa daqui é muito bonita. Quem pediu essa daqui, gente? Amanhã. Ah, foi o Marcos Lapada, né? Marcos Lapada pediu Amanhã. Leonardo, nós vamos deixar tocando ela aqui. E aí, na sequência, vem aí o horário eleitoral obrigatório e nós voltamos às 7:26, tá bom? Combinado? Alvo.

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0: Olha a hora, gente, olha a hora. 7:26, 7:26. Vambora, tamo de volta.
1: Oba, chegou a quinta-feira.
0: É, chegou a quinta-feira especial, dia primeiro, hein, gente? Primeirão do mês de outubro, tá começando mais um mês, aliás, é o mês 10 do ano de 2026, né? Isso é, o ano vai afunilando, gente, vai afunilando aí, vamos chegando pra reta final de mais um ano, mas vamos que vamos, né? Ainda temos aí outubro, novembro e dezembro, ou seja, temos aí no mínimo 90 dias ainda do ano de 2026, né? Que seja dias bem aproveitados, dias bem vividos, né? Isso, aproveitando de uma forma saudável aí os seus 90 dias do ano de 2026, né? Isso, Rainha?
2: É claro.
0: Vambora, deixa eu trazer mais amigos e amigas para falar com a gente aqui no nosso programa Alvorecer. Daqui a pouquinho nós vamos cantar parabéns para os aniversariantes do dia, já já, tá bom? Adão Tavares está dizendo bom dia, Léo Vira, tudo bem, meu irmão? Aqui Adão Tavares, Léo, manda para mim essa reflexão das 6 horas. Mando, já mandei inclusive para ele aqui um abração pro meu amigo Adão Tavares, gente boa, gente finíssima. Márcia Ramos, gente, mandou uma foto bonita aqui do alvorecer, olha que legal, né? Alvorecer é o sol nascendo aí, gente, que bonito. Obrigado, ó, o amanhecer da minha chácara, muito bem, um abraço. Márcia, bom dia, querida.
3: Bom dia, meu amigo.
0: Bom dia, minha amiga.
3: Uma ótima quinta-feira, pedi a música de...
0: Obrigado.
3: Mais ou menos assim, todo dia a mesma coisa.
0: Oh, Jean Giovanni.
3: Eu procurei você, não vi.
0: Aô, faz modão,
3: que
0: hein?
3: Está dormindo, nem parece que é minha mulher. Tão cansada, vira pro lado, e eu na cama sofrendo calado. 4 horas da manhã. Sinto o cheiro da maçã e o perfume, acho mais ou menos assim a música. Se você puder passar pra mim, eu te agradeço, meu amigo.
0: Eu acho que é Leandro Leonardo, viu?
3: Abençoada por Jesus, amém.
0: Tá bom, minha querida.
4: E a galinha cantando.
0: Ó, cadê? Cadê? Mostra aí.
3: Ai, meu Deus.
0: Que legal, Márcia Ramos, gente. Eu acho que essa música é cheiro da maçã, viu? Se eu não me engano. Inclusive, acho que o Davi Oliveira também tá pedindo a mesma música aqui da... Que a minha amiga Márcia Ramos também pediu, né? Ô, Davi Oliveira, cadê o homem? Cadê o homem aqui, ó? Aqui, ó, Davi Oliveira. Bom dia, meu querido.
5: Ele assim, coloca aquela... Vê se pra nós, ó. E bate uma vontade louca de beijar tua boca e matar meus desejos.
0: Olha aí.
5: Outra noite de castigo e sem tocar seu rosto e sem ganhar seus beijos. Não. Coloca pra nós aí, Leozinho. Pra nós aí.
0: Valeu, ele colocou aqui o nome Cheiro da Maçã. Muito bem. Valeu, Davi Oliveira. Abração, meu querido. Pra você, tudo de bom. Obrigado pela companhia, pela audiência também no programa Alvorecer, feito pra você, Guiozinho.
6: Manda bem pra mim, bota nos meus status, Leozinho.
0: Ah, mandar o vídeo. Mandar o vídeo pra você, mando. Mando sim, meu querido. Já, já, tá bom? Abração, obrigado. Lalau de Santa Rosa.
7: Bom dia, Leozinho.
0: Bom dia, meu amigo.
7: É 1º de outubro, Léo Vieira.
0: É, meu amigo, primeirão.
7: Graças a Deus, tá perto da chuva, Léo Vieira. É nóis, Léo Vieira, aquela lá de Santa Rosa, Léo Vieira, manda um modão aí, Léo Vieira. É de Ginigena, Agitaí.
0: Oferece
7: pra toda a galera de Silvanópolis, Tocantins,
0: tá bom, meu querido.
7: Família, Tia Maria e Tia Liette de Porto Nacional, isso. Meu primo Samuel, que escuta 96,
0: legal.
7: Meu pai Manelão e minha tia Isabel.
0: Quem mais?
7: Léo
0: quem
7: Vira,
0: mais?
7: Um abração, Léo Vira. Ei, Léo Vira, a eleição tá chegando também, dia domingo é dia de votar, Léo Vira.
0: É, dia de votar, meu querido, é isso aí.
7: É bom demais, é pressão.
0: Bora votar, né, bora votar, é pressão.
7: Ei, Léo Vira.
0: Valeu, meu querido. É isso.
7: Manda um abraço aí, de Lalau, um cara legal.
0: Valeu, Lalau, cara legal, gente boa, gente fina. Lalau, um abração, querido, pra você, tudo de bom, tá? É, e ele tá dizendo que é pressão, meu amigo, 6 votos, né, no domingo aí. Vamos pra urna, gente, vamos votar. Deixa eu ver quem mais tá aqui com a gente, deixando recadinho, mensagens e mais... A minha amiga Edith Lima, bom dia, minha amiga.
8: Bom dia,
0: bom dia, querida. Tudo bem?
8: Leozinho, eu quero ouvir uma música com Rick Renner.
0: Rick Renner, qual é?
8: Qualquer uma de
0: qualquer
8: Rick
0: uma?
8: Renner.
0: Opa, pronto, tá bom.
8: Eu fiquei com muita dor desses meninos,
0: pois
8: do
0: é,
8: Rick e os companheiros deles.
0: Verdade.
8: A vida dá uma rasteira na gente.
0: É,
8: a gente sai com... com um propósito, uhum, e acontece outro, mas é assim mesmo.
0: Verdade.
8: Jesus sabe o que faz de nossa vida.
0: É isso.
8: Bom dia, Leozinho.
0: Bom dia, minha querida. Um abraço pra você, tudo de bom. Ó, intervalo rapidinho, já já eu volto com os aniversariantes do dia, já já, tá bom? Olha.

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1: A CNH digital tem a mesma validade jurídica da versão impressa e pode ser apresentada em fiscalizações de trânsito em todo o país, mas só dentro do aplicativo oficial CNH do Brasil, antigo Carteira Digital de Trânsito. Fotos e capturas de tela não têm os mecanismos de autenticação do aplicativo e podem ser recusadas pelo agente. A base está no artigo 159 do Código de Trânsito Brasileiro, segundo o qual a habilitação pode ser emitida em meio físico ou digital, tem fé pública e equivale a documento de identidade em território nacional. A habilitação precisa estar no prazo de validade. A CNH física tem de ter o QR Code no verso, padrão nas vias emitidas a partir de 2017. E o primeiro acesso exige ler esse código, conferido na base nacional, seguido de validação facial, em que o aplicativo pede movimentos aleatórios diante da câmera.
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1: Olha a hora, gente, olha a hora! 7:34, 7:34, já estamos de volta com o seu programa Alvorecer até as 8 da manhã.
2: Falta muito pra sexta-feira ainda?
1: Falta não, meu compadre, quase nada.
2: Cansado já.
1: Já, calma, tá chegando, tá chegando, rapaz, né não, rainha?
3: É.
1: Sexta-feira tá bem aí, ó, já tá batendo na porta, 7:35, vamos lá, gente, rapidinho, cantar parabéns agora para os aniversariantes do dia, tá na hora. Olha, hoje nós estamos vivendo uma quinta-feira, dia 1º de outubro do ano de 2026. Hoje é Dia Internacional da Música. Hoje também é Dia Mundial do Vendedor, gente. Parabéns a todos aí pelo seu dia. Hoje também é Dia Mundial do Vegetariano. Hoje também é Dia Nacional da Pessoa Idosa. Dia Nacional também do Vereador. Olha aí, parabéns a todos pelo seu dia, não é isso? Olha, os nascidos no dia 1º de outubro são do signo de Libra, costumam ser carismáticos, comunicativos e gentis, valoriza a harmonia, a amizade e os bons relacionamentos. Também pode ser criativo, determinado e muito diplomático, buscando sempre equilíbrio nas situações. Olha aí, parabéns a você então, meu amigo, você, minha amiga, que nasceu no dia 1º de outubro. E agora nós vamos passar pelo Facebook Léo Vira, pela página Alvorecer também, e os famosos que hoje estão soprando velinhas. Ó, quem tá aniversariando hoje, Erotides Neto, parabéns, hein? O nosso amigo véi Zé Caipira, que é o Everaldo Santos, hoje ele também tá soprando velinhas, parabéns pro Everaldo, né? 2 anos de vida, saúde e paz. Williams Dias também tá aniversariando hoje, parabéns pra Williams. Hoje também o Francisco Moraes, o velho Moraes, Dom Maria, tá aniversariando hoje.
4: O quê? Não acredito.
1: Velho Moraes, você é bom demais, Moraes, um abraço pra você, felicidades, viu? Edgar de Souza também tá aniversariando hoje, a Regina Betânia também aniversariante dessa data. E os famosos, gente? Os famosos são o Joel Marques, né? Ele é cantor e compositor brasileiro, parabéns pra ele. A jornalista Elaine Benício também tá aniversariando hoje. A modelo Fernanda Vogel também tá aniversariando hoje, parabéns pra ela. O cantor Rodolfo Trelha, que é da dupla Maria Cecília e Rodolfo, né? O Rodolfo hoje tá aniversariando, parabéns pra ele. O músico, cantor e compositor Bruno Martini também tá aniversariando nessa data, parabéns pra ele. E ainda, ele também é produtor, ator e DJ. O cara é multifuncional, né? É, o cara faz de tudo na vida. Músico, cantor, compositor, produtor, ator e DJ. Rapaz, que currículo, hein? Que currículo. Então, ó, aos aniversariantes do dia de hoje, parabéns!

E felicidades a todos os aniversariantes dessa data de hoje, que Papai do Céu derrame bênçãos e saúde sobre a sua vida e te dê muitos e muitos anos de vida, saúde e paz, tá bom? Parabéns! Agora tem o Gustavo Mioto impressionando os anjos. E essa aqui vai pra Marcelina lá em Uberlândia, Minas Gerais.

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0: aí de cima que eu preciso ouvir.
1: Como é que tá aí?
2: Eita, coisa boa, é bom demais, né? Ouvir música boa é aqui, gente, na nossa Unidins, né, rainha?
3: É claro.
2: Agora 7h42. Abração pro meu amigo Zé Caipira, tá aqui, ó, feliz aniversário, Zé Caipira, desejamos a você um feliz aniversário com muita saúde e realizações, né? Ele mesmo mandou pra ele, o Zé Caipira.
4: O quê? Não acredito.
2: Valeu, valeu pro Everaldo, né? Everaldão, um abraço, querido, tudo de bom.
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2: Bora lá, tá na hora de informação, momento informação com ela, minha amiga Mara Santos. Alô, Mara, bom dia, querida.
6: Bom dia, Léo Vieira e todos os ouvintes do Alvorecer. Inicia nesta quinta-feira, dia 1º de outubro, a janela de plantio de soja em áreas de sequeiro para a safra 2026-2027. O período segue até o dia 15 de janeiro do próximo ano. A janela de plantio da soja no Tocantins é uma medida instituída com o objetivo de contribuir para o controle de pragas, como a ferrugem asiática, considerada a principal ameaça à cultura da soja. Os sojicultores deverão realizar o cadastramento das áreas cultivadas na Agência de Defesa Agropecuária, a ADAPEC, até o dia útil após o encerramento da janela. Para realizar o cadastramento, o produtor rural deve apresentar a documentação exigida disponível no endereço eletrônico serviços.to.gov.br, efetuar o pagamento da taxa e entregar a documentação em qualquer unidade da ADAPEC dentro do prazo estipulado. Agora a gente traz uma outra informação. Matriz Nossa Senhora Aparecida celebra 30 anos com missas, procissão e shows em Taquaralto. Vamos acompanhar outras informações com a
7: Matriz
6: Tina Santos.
7: Matriz Nossa Senhora Aparecida em Taquaralto realiza a festa da Padroeira 2026 em comemoração aos 30 anos da comunidade paroquial. A programação começa na sexta-feira, dia 2, e continua até o dia 12 de outubro, com novenas, missas, batizados, confraternizações e apresentações musicais. Com o tema O Senhor Fez em Nós Maravilhas, a festa também relembra a história da comunidade fundada em 1996. Entre as atrações estão os shows nacionais da Fraternidade São João Paulo II, no dia 9, e da banda Colo de Deus, no dia 11. No dia 12 de outubro, dia de Nossa Senhora Aparecida, a programação começa às 6 horas da manhã com o Terço dos Homens e segue com missas, consagração, procissão e missa de encerramento às 18h30. Tina Santos para Unitins FM.
2: Ok, muito obrigado, Tina Santos, muito obrigada, Mara Santos, e o nosso Momento Informação volta daqui a pouquinho às 8h30 da manhã.
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11: Isso aí, daqui a pouquinho, show da manhã com ela, Poliana Siqueira, já, hein?

0: Alô, você que é de Capricórnio, de 22 de dezembro a 20 de janeiro.
1: Muito bem, atenção capricorniano, sagitariano, sagitariana, olha, o romantismo ganha espaço no dia de hoje. Para quem está solteiro, né? Uma conquista pode surpreender e até começar a ficar mais séria. Ó, para quem já tem alguém, após apostar em

0: Ana, os números da sorte para hoje são 21, 27, número 30 e a cor para o dia de hoje é roxo.
1: Atenção você que é de peixes, de 20 de fevereiro a 20 de março.
0: Atenção peixes, olha, os assuntos ligados à casa e à família tendem a fluir melhor, viu? No trabalho amanhã pode trazer boas oportunidades, principalmente para quem trabalha de casa ou com serviços ligados ao lar. Olha, no amor o clima é tranquilo, mas o ciúme pode aparecer. Cuidado, viu? Os números da sorte para hoje, 08, 44 e número 53. E a cor para o dia de hoje é preto.
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3: É, o programa já tá acabando.
0: Tá no finalzinho, meu amigo.
3: Tchau pra nós.
0: Vou dar tchau, tem muita gente aqui, ó. Tem muita gente ainda, rapaz. Calma aí, deixa eu ouvir o áudio aqui da Karine. Karine Silva tá com a gente. Bom dia, minha querida.
4: Bom
0: tudo
4: dia,
0: bem?
4: Romeira, tudo bem?
0: Tudo bem,
4: aqui
0: querida.
4: É a Karina, do setor Taquari.
0: Oi, Karine.
4: Faz um tempo que eu não apareço por aqui, né?
0: É, pois é, não some não, mulher.
4: Gostaria de parabenizar você.
0: Obrigado.
4: E os ouvintes, né, por sempre estarem pedindo moda de viola boa.
0: Que legal.
4: Muito bom. Eu
0: que
4: sempre
0: bom.
4: Fico aqui ligadinha, molhando minhas plantas, tomando meu café e ouvindo o alvorecer.
0: Que legal,
4: porque
0: obrigado.
4: Me dá uma paz,
0: viu?
4: Me dá uma alegria, né? A gente trabalha melhor. E quando eu escuto uma moda de viola, assim, daquelas raízes mesmo, boa, eu fico até mais feliz, viu?
0: Que legal,
4: e hoje eu gostaria
0: obrigado.
4: De pedir, se você puder e tiver um tempo, coloca aquela de Gino e Geno, Meu Encanto.
0: Meu
4: tá?
0: Encanto,
4: gostaria de oferecer
0: olha
4: pra minha
0: aí.
4: Mãe, que gosta demais, né, das músicas do Alvorecer, que gosta de moda de viola, que gosta de música sertaneja, e gostaria de oferecer também pra todos os ouvintes. E tenha todo mundo uma manhã abençoada, debaixo da graça do Senhor.
0: Ok, obrigado, querido. Um abração pra você, tudo de bom. Karine Silva com a gente, ela fez já tomando o cafezinho dela, olha aí, ó. Mandou aqui o vídeo, né? Já servindo o cafezinho e tomando o café da manhã, ouvindo o programa Alvorecer, e a gente agradece. Viu, Karine? Um abraço, querida, tudo de bom. Marcão do Povo tá ligado, ele é a patroa, rapaz. Ele falou pra mim que a patroa hoje tá apaixonada, viu? Tá dizendo, Léo, a minha esposa, a minha mulher tá aqui querendo ouvir se ainda existe amor, né? Se der, toca aí pra nós. O nome dela é Selma, dona Selma tá aí, tá dizendo, olha, tá aqui apaixonada, viu, Léo? Tá aqui apaixonada. Muito bem, viu, dona Maria?
5: O quê? Não acredito.
0: Ei, Marcão, tá podendo, hein, Marcão? Tá podendo, muito bem. Dona Selma, um abraço, tá no jeito, a moda aqui, nós vamos tocar também já na sequência, depois do Gino e Geno, até o finalzinho a gente já toca a sua música também aqui no programa Alvorecer, tá bom, gente? Muitas mensagens. A Elisângela do Morada do Sol 2 tá dizendo amém, bom dia, Léo Vira, bom dia, querida, pra você também. Tudo de bom, obrigado pela companhia, pela audiência. A Ivanilde Lobo, Ivanilde, já tem piqui por aí, mulher? Já
6: bom
0: é
6: dia,
0: isso?
6: Bom dia,
0: minha amiga.
6: Bom dia, Deus querida. Muitos anos de vida, saúde,
0: amém,
6: um abraço
0: querida.
6: Pra Marcelena,
0: pra
6: né?
0: Todos nós,
6: a Marcelena é uma pessoa que eu gosto demais, eu só quero conhecer ela.
0: É gente boa, gente
6: então,
0: boa.
6: Bom dia a todos, vamos de piqui.
0: Isso, que legal. Cleila Macedo.
7: Oi, né, bom dia.
0: Bom dia, querida.
7: Um dia abençoado pra todos.
0: Amém.
7: Quero mandar um abraço pro seu Valdir, meu vizinho lá de banca da Feira da 112.
0: Que legal.
7: E mais tarde nós estamos lá, né, seu Valdir, trabalhando. Em nome de Jesus,
0: olha aí.
7: Que Deus abençoe a vida de todos. Um abraço meus pais lá no Santa Bárbara, pros meus filhos, José Daniela, pra todos meus irmãos, minhas irmãs, sobrinhas, sobrinhas. E é isso aí, meu amigo. Que Deus guarde nossa saída e nossa chegada. Que tenhamos um dia lindo e abençoado em nome de Jesus.
0: Amém, querida. Obrigado. Fica com Deus também. Tudo de bom. Obrigado pela participação no programa, tá bom? Amanda Marques, Amandinha de Santa Teresa, tá dizendo bom dia, Léo. Tô aqui te ouvindo todos os dias. Não ligo, mas eu tô ligada, viu, Léo? Olha que coisa boa. Obrigado, Amanda. Felicidades pra você, pra todos aí. Então bora ouvir Gino e Geno aqui, ó.
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0: 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Ó, coisa boa, né? 7h56 agora no nosso programa Alvorecer, feito pra você, reta final do programa. Deixa eu mandar mais abraços aqui, gente, rapidinho. A minha amiga Linda Matos e o Milton, na Chácara Três Corações, tá dizendo: acorda Brasil, com Alvorecer chegou. Léo Vieira, bom dia, que Deus abençoe a nossa quinta-feira. Quero oferecer a próxima música pra Antônia Borges, pro seu esposo Vanderly, também lá no Coração de Ouro, pra Dinês, meu irmão, também pra minha cunhada, a Marcileia, e também pros meus sobrinhos, o Vinícius, né, e o pequeno Natan, e também o Gildo, pra todos lá em Pugmil, todos ligadinhos aí no Alvorecer, feito pra você. Linda Matos e o Milton, ligadinhos no Alvorecer, feito pra você, na Chácara Três Corações, olha que legal. Obrigado, minha amiga, um abração pra você, tudo de bom, felicidades, tá bom? Mais Adelaide Oliveira mandou áudio, não dá tempo da gente colocar, mas um abração pra ela, nossa amiga Adelaide Oliveira, obrigado pela companhia. Maria Luzimar, ela tá dizendo: verdade, bom dia, Léo, estou assim, muito bem, querido, um abraço pra você, pra todos aí, né, continue firme, tá? Continue firme, um abração. Antônio Alves, tá com a gente também, mandou áudio, não dá tempo de colocar, mas abração pra ele. Zacarias Martins, grande Zacarias, do Zaca News de Gurupi, um abração pra ele também. Minha amiga Célia, bom dia, minha querida.
1: Sim, vamos trabalhar, né, Léozinho?
0: Bora trabalhar, minha querida, cheiro pra você também, obrigado. Pedrão de Porto Nacional, Pedrão tá, acho que, né, tá no HG ainda, né, Pedrão? Um abraço, querido, pra você, melhoras cada vez mais, saúde e paz, viu, querido? Saúde e paz pra você sempre. A Odília também tá com a gente, um abração pra Odília, obrigado pela companhia. A Lúcia tá dizendo: bom dia, Léo, bom dia pra Lúcia também, um abraço, tudo de bom. Maria de Nazaré, do Aureni 3, também com a gente, um abração. João Ivonaldo, ele e a Sofia Lara, é sucesso, João, um abraço, querido, pra você também, pra Sofia Lara, pra mamãe, pro Serginho Brasil, pra todo mundo, tá? Daiane Ribeiro também manda o áudio, não dá tempo, Daiane, da gente colocar, mais um abraço, tudo de bom, felicidades, obrigado pelo carinho da audiência e da companhia.
2: Ah, não, o programa já acabou.
0: Já acabou, Mariazinha, bora?
2: Ah, que pena, não é mesmo?
0: É, que pena.
2: Amanhã tem mais?
0: Amanhã é sexta-feira, amanhã tem mais, viu? Amanhã tem mais, vamos fechar a semana com chave de ouro. Amanhã, sexta-feira, já dia 2 amanhã, gente, hein? Dia 2. Ô, Deusmar, amanhã que é dia de finado, Deusmar? É amanhã não, é novembro, né? Novembro, que é dia 2, acho que é dia de finado, é em novembro, mês que vem, viu? É, comecei a confundir aqui, mas é em novembro. Muito bem, gente, ó, então amanhã, sexta-feira, dia 2, né, de outubro, nós estamos de volta com o programa Alvorecer. A Poliana Siqueira vem aí, né, Deusmar? Vem aí a Poliana Siqueira, chegou por aqui já. Já tem show da manhã com a Poliana Siqueira. E o Léo Vieira tá dizendo bye-bye, gente. Ó, obrigado pelo carinho da audiência, da companhia. A última vai ficar pra Dona Selma e pro Marcão do Povo. E essa daqui, ó, Leonardo, Se Ainda Existe Amor. Tchau, meu Brasil! Brasil. Até amanhã!

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3: O Centro de Idiomas da Universidade Estadual do Tocantins está com vagas abertas até o dia 14 de julho para os cursos de inglês, espanhol e linguagem brasileira de sinais, Libras. As inscrições são realizadas exclusivamente pelo sistema Concurso e Seleções no portal da Unitins, pelo link www.unitins.br/concursos. Os cursos serão na modalidade presencial ou virtual, a depender do módulo, com a oferta de 40 vagas por turma. Ao todo, são 13 turmas e a participação nos cursos será totalmente gratuita, não havendo cobrança de taxa de inscrição ou matrícula. Há vagas abertas para a comunidade e vagas exclusivas para públicos específicos.
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0: Muito obrigado. Obrigado, BC. Obrigado, Camboriú.
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0: 8h15.
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0: Muito obrigado, gente! Obrigado pela presença, obrigado pela energia de vocês, obrigado pelo carinho.
1: Obrigado por estar aqui com a gente em mais um dia especial, mais uma noite especial. Que Deus abençoe nossos fã-clubes, nossos amigos, nossos familiares. Muito obrigado por somar com a gente toda essa noite com a nossa energia. Vamos lá!

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0: 8:35.
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0: Dobrý vácem, kolega.
1: Obrigado.
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0: 8h56.
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0: Deixa as cachaças pra nós.
1: Obrigado, gente.
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3: Uma pesquisa desenvolvida no interior do Tocantins acaba de alcançar reconhecimento internacional. O professor Leonardo Matheus Barnabé Batista, do curso de Direito da Universidade Estadual do Tocantins, em Indianópolis, foi contemplado com o prêmio SSN, um importante auxílio internacional concedido por uma das mais respeitadas redes acadêmicas do mundo, dedicadas aos estudos sobre vigilância, privacidade, tecnologia e sociedade. Este é um reconhecimento internacional importante para uma pesquisa desenvolvida no interior do Tocantins, demonstrando que temas produzidos na nossa região têm relevância para os debates globais. A pesquisa pretende investigar como a produção de informações, o uso de tecnologias, estatísticas e dados territoriais influenciam formas de monitoramento, controle e gestão das populações indígenas por parte do Estado.
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2: Cidadão e cidadã da nossa querida cidade de Paraíso e Tocantins. Falo Paraíso porque aqui a gente gera este conteúdo importante. Este meio de distração que vai ao ar todos os dias em mais de 50 rádios espalhadas por todo o território tocantinense. E através delas, a gente chega em outros estados da federação, como o próprio Pará, né? E Goiás. Nos sentimos honrados e felizes em saber que você está aí nos ouvindo de alguma forma. Hoje é quinta-feira, 1 de outubro de 2026, Dia Mundial do Vendedor. Dia do representante comercial. E olha que legal, dia do vereador também. Aos vereadores tocantinenses que nos acompanham, parabéns, hoje é o dia dos senhores. Continuem propondo leis relevantes aí pelo desenvolvimento dos municípios do nosso estado, beleza? Faltam 91 dias para a chegada de 2027 e nós estamos no ar com o objetivo de informar, de entreter a população tocantinense. Estou aqui com o Kojak e a Adriele prontos para levarmos a notícia até vocês. Kojak, bem-vindo. Adriele, bem-vinda.
3: Olá, Ataíde. Olá, Adriele Micheli, irmãos tocantinenses. Chegando nesta quinta-feira de muito calor, depois de uma chuva ontem, né, que deu para amenizar o calor, tirar um pouco da poeira, mas o calor já voltou novamente. Tem mais previsão de chuva, porque as cigarras estão cantando, viu, Ataíde? Aqui no Tocantins, como no Maranhão, Piauí, quando a cigarra canta é porque está vindo chuva, né? Você falou hoje que é o dia do vereador, né, Thaís?
2: Sim.
3: Mas tem gente também importante hoje que é o seu dia, viu? É o dia do café, dia da música, dia do idoso, dia do cabelo, dia do vendedor, que você já falou.
2: Localizei aqui também que hoje, lá em 71, aconteceu a despedida, né? Mundial do Pelé.
3: Isso também, de 77, né?
2: Hã?
3: 1977.
2: 71. É, o Pelé fez sua despedida mundial do futebol. Em 71, tá errado?
3: Tá errado, foi em 77, lá em Nova York. Vamos sacar isso aí, viu?
2: Tá bom.
3: Ei, hoje também é aniversário de Couto Magalhães. Eu vou falar um pouquinho sobre Couto. Lá em Couto Magalhães tem emissora, filiado da Facota?
2: Tem não.
3: Lá pega Piquezeiro, né?
2: Tem, vai ter ali
3: Piquezeiro.
2: Colmeia, nós chegamos em Colmeia.
3: Colmeia.
2: Isso.
3: Goianorte. Mas eu vou falar um pouquinho sobre
2: Guaraí.
3: A cidade de Couto Magalhães, viu, Taíde? Então, a partir de agora eu convido.
2: Pode falar, fica à vontade.
3: Deixa nós, né? Vai na frente um pouquinho.
2: Tá bom.
3: Então, a partir de agora eu convido vocês para chegar para pertinho do rádio, aumentar o volume, porque está no ar o programa da família tocantinense. A Voz do Tocantins. Olá, Adriele, ótima quinta para você.
4: Oi, Kojak, Ataíde. Excelente quinta-feira para todos nós.
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2: Avaliado em 3 milhões e meio de reais. Vamos observar juntos aqui detalhes do avião que caiu e matou duas pessoas no Tocantins. É o que afirmou o Surgiu.
3: E ainda você confere através do programa Voz do Tocantins. Na verdade, essa reportagem, ela está em todos os sites aqui do estado do Tocantins. Essa reportagem. Vovó de 68 anos viraliza ao dar cambalhota em piscina durante brincadeira com crianças. O Jornal do Tocantins destaca essa reportagem porque é lá de Augustinópolis.
4: E com o surgiu, 1º de outubro marca o fim da propaganda eleitoral gratuita e dos comícios.
2: Aqui com a F Notícias, Festival do Xambari e shows são cancelados em Paraíso. Prefeito alega altos cachês e falta de apoio.
3: E ainda você vai conferir também que a seleção brasileira viajou aí para a Índia e amanhã enfrenta a Índia lá em Calcutá. É o primeiro amistoso entre as duas seleções. Isso é destaque da imprensa esportiva brasileira.
4: E com o G1 Tocantins, caso Gustavo, o consumo de bebidas deixava o pai agressivo, diz delegado.
2: Fim do limite de R$500 muda Pix por aproximação a partir de ontem. Veja o que acontece na prática, é o que afirmou o Sou de Palmas. Tudo isso e muito mais a partir de agora.
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2: E a cabeça do meu amigo Kojak tá melhor do que o HD do computador.
4: Eita, essa não falha.
2: Pelé se despediu oficialmente do futebol profissional no dia 1º de outubro de 1977.
3: Em Nova York.
2: Em uma partida amistosa entre New York Cosmos e Santos, lá nos Estados Unidos. Parabéns para você, viu? Foi em 77 mesmo.
3: Está aí.
2: Se fosse uma questão de concurso, você levaria um ponto e eu perderia um ponto.
3: Com certeza.
2: Isso. É? E conta o Magalhães, o que, que é? Particularidade?
3: Olha, é uma cidade pacata e faz divisa aí do estado do Tocantins, Ataíde, com o estado do Pará. Aliás, apenas o rio que é cortado aí pelo o Araguaia, né?
2: Araguaia,
3: né? As belas praias das Gaivotas. Olha só, a cidade de Couto Magalhães teve origem em 1812 com a fundação do presídio de Santa Maria, criado aí para garantir a segurança e o comércio do rio Araguaia. O povoado inicial chamava-se Porto Franco, crescendo no início do século XX com a extração de caucho e o comércio de borracha. Em 1920 passou a se chamar Couto Magalhães, em homenagem ao general José Vieira de Couto Magalhães, pioneiro da navegação a vapor do Araguaia. Couto Magalhães se tornou município pela primeira vez em 1919, mas perdeu importância após o declínio da borracha e teve a sede transferida em 1931 ou 30. Foi emancipado em 1º de outubro de 63. Uma grande cheia destruiu cerca de 40% das moradias da antiga sede, forçando a transferência da sede municipal para a atual localização em Cruz Altina. Portanto, está aí, ó, hoje é aniversário da cidade de Couto Magalhães. Você já passou por lá, né, Tem?
2: Várias vezes.
3: Esse dia, recentemente, você está em Tucumã,
2: não
3: é isso?
2: Não, mas fui por Araguaína.
3: Ah, por Araguaína. Você foi por Xinguara, né?
2: Passando por Santa Fé, Xinguara, e assim vai. Tanto município.
3: É isso. Então, tá aí a história de Couto Magalhães. Até aí, daqui a pouco o Robilson vai trazer detalhes aí sobre esse acidente que aconteceu lá no assentamento Mãe Cidadã, ali no município de Divinópolis. É uma aeronave que decolou de Goiânia, pousou do aeroporto Comandante Jacinto Nunes em Gurupi, abateceu e seguiu aí, que estava com destino a uma fazenda no município de Paraupebas, no Pará. Agora é o CENIPA que vai realmente diagnosticar quais as causas do acidente. A aeronave era pilotada aí pelo jovem de 35 anos. Daqui a pouco a gente tem mais detalhe sobre o nome dele, e o empresário da capital Palmas, ou capital Goiânia, né? Então daqui a pouco o Robilson traz esse detalhe aí, direto de Abreulândia, com notícias do Vale do Araguaia, e a gente cumprimenta ela aqui. Agora, essa questão, quando começa a acontecer acidente de aeronaves aqui no Brasil, parece que é uma coisa que acontece com frequência, né, Tati? Quando passa um tempo sem acontecer, né? Aí quando acontece, aí vem aí vários acidentes em todo o...

0: conferir através do seu ADF. Né? Então, tá aí uma dica. Né? E a gente não sabe ainda as causas desse acidente. O certo é que a aeronave caiu em uma mata fechada, que os bombeiros tiveram aí dificuldade para localizar.
1: Já houve a localização dos mortos, a identificação de quem morreu,
0: isso, né? Isso também, né? Porque
1: o Romilson vai trazer para a gente.
0: Os corpos foram removidos aqui para Paraíso. E provavelmente já foram levados para... ou foram liberados para os familiares que se deslocaram de Goiânia, ou porque aqui no IML aqui não existe geladeira, né, Ataíde? Se demorar os corpos aqui, quando é feito as necrópsias, tem que levar para Palmas, porque só Pinto Palmas possui geladeira para que se mantenha aí o corpo até a liberação para os familiares. Mas como não é muito distante de Goiânia, né, os familiares já devem ter deslocado de lá para reconhecer os corpos, né? Depois do reconhecimento, mediante o reconhecimento dos corpos, o Instituto Médico Legal libera aí para os familiares, para as funerárias, arrumar o corpo e aquela coisa toda, arrumar os corpos, né? E fazer o translado aí para a sua cidade de origem. Mas, lamentavelmente, a gente lamenta esse acidente aéreo que aconteceu aqui no município de Divinópolis. Graças a Deus, ninguém na terra se feriu, né? É o piloto, geralmente, eles procuram o mato, né, Taíde? Ele sai da zona urbana para evitar mais tragédias, né? Geralmente, os pilotos preferem o mar, o rio, a coisa parecida, o fazenda, essa coisa toda. Então, tá aí mais esse acidente que daqui a pouco o Romilson Ribeiro traz essa reportagem lá de Abreulândia.
2: Vamos dando sequência à informação. O 1º de outubro marca o fim da propaganda eleitoral gratuita e também dos comícios. O calendário eleitoral do Tribunal Superior estabelece hoje, o dia 1º de outubro, como o último dia para divulgação da propaganda eleitoral gratuita no rádio e na televisão. Isso referente ao primeiro turno. A data ocorre 3 dias antes da votação marcada para o dia 4. Assim, candidatos, partidos, federações e coligações encerram a veiculação do horário eleitoral gratuito previsto para essa etapa do pleito. Além da propaganda no rádio e na televisão, o dia 1º também representa o último dia para a realização de comícios e a utilização de aparelhagem de sonorização fixa no primeiro turno. Segundo o calendário do TSE, essas atividades podem ocorrer entre 8 e 24 horas. Entretanto, o comício de encerramento da campanha pode ser prorrogado por até mais 2 horas, conforme as regras eleitorais. Dessa forma, a quinta-feira concentra importantes encerramentos de campanhas eleitorais antes da votação para o primeiro turno. Enquanto isso, outras modalidades de propaganda seguem prazos diferentes. A circulação paga ou impulsionada de propaganda eleitoral na internet também termina no dia 1º. Já a propaganda eleitoral paga em jornais, revistas, impressas, ela pode circular até o dia 2, conforme regras estabelecidas. No dia 3 de outubro, véspera da votação, termina o prazo para distribuição de material gráfico, caminhadas, carreatas, passeatas, tudo isso aí pode acontecer até as 22 horas do dia 3. E por fim, o primeiro turno das eleições 2026 será realizado no dia 4 de outubro. Em caso de segundo turno, a propaganda deve voltar e terá um novo período para veiculação conforme o calendário eleitoral.
1: É isso aí, seguimos com mais notícias aqui no programa A Voz do Tocantins. A gente fala hoje de Paraíso do Tocantins. Não estava a par da situação, agora estou. Lamento que o Festival do Xambari, tão tradicional e frequentado, será cancelado, né? Já está cancelado. Cancelando ele, a gente pode notar também que a questão econômica sente um baque. A juventude deixa de curtir um bom evento artístico, né? O empresário deixa de faturar também, mas vamos observar aqui as alegações finais da Prefeitura de Paraíso do Tocantins. Uma das alegações são os altos cachês e a falta de apoio, que um deles é o apoio do governo do estado. A Prefeitura de Paraíso cancelou a edição de 2026 do Festival do

0: Xambari e os shows que integrariam as comemorações dos 63 anos de emancipação política do município. A gestão do prefeito Celso Moraes justificou a decisão pelo cenário de contenção de despesas, pela necessidade de manter salários e serviços essenciais em dia, pelo aumento dos cachês artísticos e pela falta de confirmação de apoio financeiro do governo do estado. O cancelamento atinge uma das principais programações culturais e gastronômicas de Paraíso. Antes da decisão, o Festival do Xambari estava previsto para os dias 21, 22 e 23 de outubro. Esta seria a nona edição, na Avenida José Otávio, em frente ao Centro de Convenções, lá no setor Nova Fronteira. Segundo o comunicado da administração municipal, a prioridade neste momento será preservar recursos para manter a folha de pagamento em dia e assegurar a continuidade dos serviços públicos considerados essenciais. Outro fator apontado pela gestão Celso Moraes foi o custo das atrações. De acordo com a prefeitura, o orçamento inicialmente reservado para os cachês ficou abaixo dos valores atualmente praticados no mercado, inviabilizando a contratação nos parâmetros financeiros previstos pelo município. A prefeitura também informou que não conseguiu confirmar o apoio financeiro do governo do estado para a realização das festividades em razão das vedações impostas pelo período eleitoral. O comunicado não afirma que o governo do estado tenha recusado apoio. A justificativa apresentada pelo município é de que não foi possível confirmar a participação financeira estadual diante das limitações existentes neste período. Além disso, a gestão municipal citou como contexto o movimento de contenção de despesas adotado pelo próprio Executivo Estadual. O decreto número 7.226/2026 estabeleceu medidas temporárias de contenção, racionalização e controle dos gastos no âmbito do governo do estado. A medida estadual, no entanto, se aplica ao Executivo Estadual e não determina diretamente cortes nas despesas da Prefeitura de Paraíso. Apesar do cancelamento do Festival do Xambari e dos shows, o tradicional desfile cívico marcado para 23 de outubro, data do aniversário de Paraíso, permanece na programação. A administração reconheceu o impacto da decisão sobre a cultura, o turismo e a economia local, mas afirmou que, diante do cenário financeiro, optou por priorizar o equilíbrio das contas públicas e a manutenção dos serviços prestados à população. Os comerciantes e empreendedores que já haviam sido selecionados para trabalhar no nono Festival do Xambari serão automaticamente credenciados para o próximo evento promovido pelo município. O resultado do processo de credenciamento havia sido publicado no Diário Oficial do último dia 30, ou seja, ontem. Lamentamos, mas é isso. Algumas prioridades precisam ser dar-se sequência, né, nelas. E quem sabe o momento financeiro que vive é o próprio prefeito e seu secretariado. E esse período de eleição realmente nos traz algumas, né, já passei ali pelo legislativo, a gente compreende as vedações do período eleitoral. Vamos aguardar a próxima edição, que vamos ter mais? Teremos, né? Só que em uma nova administração também. O Celso não vai ser mais prefeito, que o próximo prefeito olhe com bons olhos para este evento, que é visto no estado inteiro e vem gente de fora para cá, fomenta a economia, hotéis lotados, venda de alimentos, shows artísticos para a juventude, uma série de coisas aqui que, se for citar... Né?
1: O prefeito continua ano que vem. Já sai de 2021.
0: Ah, é verdade. Não é fim de mandato agora, não. É,
2: tem mais um.
1: É fim de ano.
0: É fim de ano e não de mandato.
2: Boa observação.
0: Que ele consiga no ano que vem.
1: Foi boa essa correção, né, Ted?
0: Demais.
1: Todos os ouvintes que ele ia falar que você estava querendo tirar o prefeito, né?
0: Não, mas eu falei assim, eu falei que ele não vai ser prefeito mais, né? Mas assim, no ano que vem ele está por aí.
2: Porque terminaria, né?
0: É 27 e 28 ainda, né?
2: E esse festival, ele está no calendário, né, Ataíde? Uma vez que, não sei se são 3 ou 5 edições seguidas, para que ele possa entrar no calendário nacional e receber, inclusive, um incentivo, né? Então, a descontinuidade dele pode trazer prejuízo nesse sentido também, né?
0: Acaba quer tirar o prefeito antes do tempo.
1: Que coisa.
2: Chamando para a cabeça, hein? Sim. O nosso prefeito é querido por aqui.
0: É, amigo da gente.
1: Eu vou continuar com notícia aqui de Paraíso, viu, Ataíde Andrelli? Olha só, a cidade de Paraíso terá 112 novas moradias destinadas à família de baixa renda. Para isso, a União formalizou a destinação de um imóvel localizado no município, né, ao programa Minha Casa Minha Vida. né? Minha casa, minha vida, entidade. Vida, entidade. Você sabe onde é, né? O local?
0: É o lado do Paraíso dos Ipês ali.
1: Não, é aqui do antigo DENIT. Você tá lá, é outro.
0: Lá é o Feliz 1.
1: É, lá é o projeto.
0: Não. Lá é o IP1.
1: É. Hã? Aquele projeto, aquele programa social lá é parceria governo federal e prefeitura. Esse aqui é governo federal, é? Governo federal, é, com o programa Minha Casa Minha Vida, via Vida e Entidades. A medida entrega o programa Imóvel da Gente, coordenado pelo governo federal. Além disso, a iniciativa busca dar uma nova função social a terrenos e imóveis públicos que podem atender demandas habitacionais. O imóvel fica na Avenida Bernardo Sael, quadra 50A, lote 1, aqui em Paraíso do Tocantins. No local está prevista a implantação do residencial Ardoprez, com 112 unidades habitacionais. Para formalizar a destinação, representantes dos órgãos envolvidos assinaram o contrato de concessão de direito real de uso. Participaram do ato o superintendente do Patrimônio da União do Tocantins, Laranda Prestes Catalão, a diretora-geral do Centro de Trabalho e Moradia, Elba Bruno de Souza, o representante do Movimento de Moradia, Artêmio Duarte, e a beneficiária, Tatiane Alves Correia. Além disso, a cerimônia ocorreu em Palmas, integrou a agenda nacional do governo federal. Ao todo, foram realizadas solenidades em 13 estados com participação da ministra da Gestão e da Inovação e Serviços Públicos, Esther Delverck. É, como funciona Minha Casa Minha Vida, entidade? Ataíde, Adriele, minha querida audiência. O Minha Casa Minha Vida, entidades, atende famílias de baixa renda, organizada por entidades sem fim lucrativo. Nesse modelo, as próprias entidades participam da organização dos projetos habitacionais. Além disso, a família beneficiada pode participar de diferentes etapas do processo de construção das moradias. Os recursos vêm do Fundo de Desenvolvimento Social. Dessa forma, o programa possibilita a produção de unidades habitacionais com condições específicas para o público de menor renda. No caso de Paraíso, o terreno federal representa uma etapa importante para viabilizar o empreendimento. Em julho de 2026, o governo federal anunciou a seleção de 392 propostas do Minha Casa Minha Vida, Vida e Entidades em todo o país. Juntos, ela representa 35.782 unidades habitacionais. Do Tocantins, 5 propostas apresentadas por 3 entidades foram selecionadas. A todos, os projetos somam 582 moradias. A distribuição inclui Araguaína, 144, Palma, 214, Gurupi, 112, Paraíso, 112. Assim, o empreendimento previsto para Paraíso integra uma política habitacional que também contempla outros municípios tocantinenses. O terreno de Paraíso faz parte do programa Imóvel da Gente, criado para ampliar o uso social do patrimônio público. Entre 2023 e 2026, o programa destinou 35 imóveis em 21 municípios aqui no Tocantins. Portanto, está aí. O futuro residencial receberá o nome de Ardoprez. Homenagem faz referência ao advogado e opositor da ditadura militar que morreu em 1972 aqui em Paraíso do Tocantins durante o período de repressão política. É. E você que mora aqui em Paraíso, Ardoprez foi aquele que foi morto aqui, é, que trocou tiro com os policiais, Cabo Luzimar e tantos outros aí, aqui na, do antigo, saudoso Hotel Fagundes, no fundo do Hotel Fagundes hoje, aqui na fica na Bernardo Sael, mas tinha a entrada pela Castelo Branco. Eu me recordo muito porque eu morava aqui na Castelo Branco. Então tá aí, é Ardoprez, que naquela época, Adriele, quando ele chegou aqui com a pasta e ele desembarcou na estação rodoviária aqui em Paraíso, que era ali na Praça Cabo Luzimar, aí todo mundo acharam que ele era um terrorista, porque naquela época, em plena ditadura militar. Então, os policiais foram para cima e ele sacou o seu berro e trocou tiro com a polícia. Né? Ele matou um, tirou o outro que ficou também deficiente, enfim. Né? Então, a gente sabe desse detalhe que para você que mora aqui em Paraíso e algumas cidades que já morou aqui, relembrar esse fato.
0: Você falou em DENIT. Agora eu fico com uma dúvida. Além de moradias, continua? Será que vai prosperar a edificação do IFTO ali na área?
1: Também.
0: Tá também?
1: Tá também. Tá.
0: Vai ser uma maravilha, então, né? Continuando no DENIT, eu gostaria de tornar público uma nota de falecimento de alguém que trabalhou ali por décadas. E o ouvinte que nos acompanha pode até visitar minha rede social, onde eu publiquei a foto do senhor Acrísio Alves Rodrigues. Ele é um parente meu, inclusive, primo do meu pai. Meu pai está aqui em Paraíso hoje para acompanhar o velório. E o sepultamento de Acrísio será na cidade de Miranorte, terra natal da gente. Acrísio trabalhou por décadas como guarda ali no DENIT. Hoje vivia sua aposentadoria. Acrísio trabalhou na feira coberta de Paraíso do Tocantins, vendendo seus produtos, suas hortaliças. E quem deseja se despedir, seu corpo certamente está chegando lá no seu endereço, que é na Rua 1, número 980, no setor Milena, tá? Então é com tristeza que eu anuncio aqui no rádio o falecimento deste pioneiro desta cidade, Acrísio Alves Rodrigues, que trabalhou por décadas no DENIT como guarda, né, o DNR. Trabalhou muito tempo na feira coberta, comercializando seus produtinhos da agricultura familiar. E seu velório está sendo ali na Rua 1, número 980, no setor Milena, no presente momento. Vai lá.
1: O sobrenome dele, Ataíde?
0: É Acrísio Alves Rodrigues.
1: Era pai do saudoso Ayrton Cruz, né? O Pintinho, sua Crise.
0: É, né?
1: É.
0: Então...
1: Alves...
0: A Crise, o Alves Rodrigues.
1: Rodrigues.
0: Trabalhou no DENIT, trabalhou na feira. E o velório está acontecendo na Rua 1, número 980, setor Milena. E logo à noite, seu corpo será levado à cidade de Miranorte, sua cidade natal, onde ele será sepultado. O meu pai está por aqui, minha mãe esteve por aqui, mas teve que ir embora.
1: Aliás, Ataíde, eu saindo do estúdio ontem, encontrei seu pai, achei ele...
0: Está inteirão,
1: né?
0: Hein?
1: Está inteirão, né? Com todos os problemas, a diversidade, mas Deus está fazendo milagre, mais uma vez.
0: Inclusive,
1: né?
0: O véio é bruto, porque no dia de ontem, dia que ele veio para cá, ele tinha acabado de sair do hospital de amor, tinha acabado de passar por um processo de quimioterapia, e falou, meu filho, não senti nada não, tô de boa. Deu um sono lá.
2: A vontade de viver é muito maior,
0: e ele,
2: né?
0: Ele tem muita fé. Ele falou: eu não tenho esse negócio aí, não. Isso aí é...
1: Ele tem esse negócio do meu pé, tá doendo, não, né?
2: Não tá tem bem. Frescura, não.
0: E tá bonitão, tá corado, né? Tá
1: pois gordo. É, mas eu falei.
0: Porque tem muitas pessoas, ah, eu descobri o câncer, eu vou morrer. Definha, aí começa, né? Aí começa a definhar, começa a emagrecer, deixa de comer. Meu pai dobrou a comida, tá comendo, tá, né? Mesmo Deus com mesmo. Esse problema. Então ele é forte. Sejamos sempre otimistas. A gente não pode, ah, eu tô doente, vou baixar a cabeça aqui e se entregar.
2: Graças a Deus.
0: Até porque eu creio que muitas coisas pioram na vida da gente. Elas pioram por causa do nosso psicológico.
2: É.
0: Se você se abalar, se entregar de vez, aí a doença toma de conta de você. Meu pai, pelo contrário. Ele, se ele pudesse jogar bola hoje, ia jogar. Porque ele tem, não consegue, né? Mas eu, como o Kojak falou, tá assim com, parece que não tem nada. E ele mesmo fala, eu não tenho nada não, meu filho. Vou tomar isso aqui, mas não tem nada não. Começou ontem aqui.
2: O bicho é aroeira.
0: Ele é aroeira.
2: Graças a Deus.
0: É bruto.
2: Daqui a pouco isso vai ser só um testemunho para contar.
0: Vai ficar na lembrança.
2: Vai sim.
0: Giro de notícias no ar.
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2: Quem passa novamente por aqui com muita frequência, que bom, é o Romilson Ribeiro, diretamente de Abreulândia, chegando no seu rádio.
4: Olá, amigos ouvintes do programa A Voz do Tocantins. Diretamente da Princesinha do Vale do Araguaia, a nossa querida cidade de Abreulândia, mais uma vez estamos aqui trazendo a informação que é notícia. Alô, você, amigo ouvinte da nossa querida cidade de Barrolândia. Alô, você de Miranorte. Alô, você, amigo ouvinte da nossa querida cidade de Dois Irmãos. Você que todos os dias sintoniza o rádio e ouve a notícia, a informação através do Grupo Farcom. O nosso muito obrigado pela sintonia e aquele abraço. E vamos ao nosso giro de notícias de hoje. Avião desaparecido é encontrado após queda no Tocantins. Não há sobreviventes. Carreta carregada com algodão tomba e pega fogo na BR-153. e parceria entre Secretaria da Agricultura Municipal de Abreulândia e SEBRAE lança programa de incentivo à produção. Essas e outras informações agora no programa A Voz do Tocantins. Com o objetivo de transformar o cenário produtivo do campo e gerar novas oportunidades de negócio, a Secretaria Municipal de Agricultura de Abreulândia, capitaneado pelo secretário Edilson Gabino, nesse último dia 29 de setembro, apresentou o programa oficial, o programa Agentes Locais de Inovação, Ali Rural. A ação é fruto de uma cooperação estratégica firmada com o SEBRAE e conta com o suporte e o apoio da Associação Comercial de Abreulândia. Segundo o programa Ali Rural, foi estruturado para levar assistência personalizada e consultoria técnica diretamente às propriedades de pequenos produtores rurais do município de Abreulândia. A iniciativa prevê diagnósticos operacionais, acompanhamento contínuo e orientação focada em gestão, sustentabilidade e implementação de inovações tecnológicas no processo de produção do município. Olha aí, muito importante a parceria firmada entre o SEBRAE, a Associação Comercial de Abreulândia e também junto com a Prefeitura Municipal através da Secretaria Municipal de Agricultura. A gente quer cumprimentar todos envolvidos e com certeza teremos bons resultados logo em breve. Já uma carreta carregada com fardo de algodão tombou e pegou fogo na última tarde dessa quarta-feira, 30, na BR-153, entre a cidade de Guaraí e Tabocão, no Tocantins. O acidente ocorreu nas proximidades da região da Bacaba. Segundo informações iniciais, ninguém ficou ferido e após o tombamento, parte da carreta começou a pegar fogo e exigiu a atuação do corpo de bombeiro. Olha aí, mais uma ação acontecendo na BR-153, mais um acidente, e é necessário a gente redobrar, porque graças a Deus não trouxe nenhuma vítima fatal, porém é preciso redobrar as atenções. Já o que aconteceu e foi localizado um avião que estava desaparecido na região de Divinópolis, do Tocantins, foi localizado após horas de busca nessa última quarta-feira, 30. A queda da aeronave foi confirmada e duas pessoas morreram no acidente. A ocorrência mobilizou equipes de segurança e policiamento que realizaram buscas na região com apoio de drones e equipamentos especializados. A aeronave acabou localizada na região rural do município, próximo à região do assentamento Mulher Cidadã. Informações iniciais apontam que o avião havia saído de Goiânia com destino à cidade de Parauapebas, no Pará. Durante o trajeto, a aeronave fez uma parada para abastecimento na cidade de Gurupi, no sul do Tocantins. Olha aí, gente, a polícia esteve no local, fez o isolamento, as autoridades estão buscando elucidar o acontecido. O fato é que foi localizado a aeronave no município de Divinópolis e que teremos no decorrer dos dias mais desdobramento para saber o que realmente aconteceu com essa aeronave. Sabemos que saiu de Goiânia, abasteceu em Gurupi, o destino era para Opebas e infelizmente veio e caiu aqui próximo à cidade de Divinópolis, e a gente precisa saber as causas e o que realmente estava acontecendo e o destino desse voo, qual era a sua finalidade. Diretamente dos estúdios da Rádio Abreulândia FM, eu, Romilson Ribeiro, para o programa A Voz do Tocantins. Um abraço a todos e fiquem com Deus.
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0: Seguimos aqui com mais notícias no programa A Voz do Tocantins. Investigação. O Ministério Público do Estado avançou na investigação sobre possíveis irregularidades na distribuição de casas populares em Nova Olinda e determinou a elaboração imediata de uma ação civil pública envolvendo o programa habitacional Um Novo Tempo, Um Novo Lar. Entre as medidas que poderão ser levadas à justiça estão a suspensão de posse dos imóveis, a anulação de concessão questionadas e a convocação de candidatos que atendam regularmente os critérios do programa. A apuração envolve duas servidoras temporárias do município que, segundo o Ministério Público, teriam se afastado de suas funções em período próximo ao processo seletivo, além de uma beneficiária que é sobrinha de um integrante titular da comissão responsável pela escolha dos contemplados. O caso tramita no processo 205-001564 e foi convertido em inquérito civil pela portaria 5925-2026, assinada pelo promotor de justiça Pedro Jainer Passos Clarindo da Silva, da 14ª Promotoria de Justiça de Araguaína. Segundo a investigação, as servidoras temporárias teriam solicitado afastamento de seus cargos em períodos próximos à seleção das famílias beneficiadas. Na avaliação apresentada pelo Ministério Público, os afastamentos podem ter sido utilizados para ocupar renda que seriam incompatíveis com a condição de vulnerabilidade social exigida para o recebimento das moradias. A suspeita atingiu a partir do cruzamento de relação de inscritos no programa com folhas de pagamento do município. O Ministério Público já havia apontado, em março deste ano, inconsistências que poderiam indicar descumprimento de critérios estabelecidos para a seleção dos beneficiários. As circunstâncias ainda estão sob investigação e não houve julgamento que reconheça fraude ou irregularidade praticada pelas servidoras. Mas é isso, servidoras teriam ocupado renda para receber casas populares. E o Ministério Público prepara a ação lá no município de Nova Olinda. Vamos aguardar.
1: Dando sequência, porque aqui a notícia não para. Hoje é quinta-feira, né? Aliás, o Adriele e a Thaíde, o clima, né, assim, está meio diferente, né? O período, a gente está observando que muita gente das expectativas aí, das eleições. Aliás, ontem nós tivemos aqui a agenda da candidata apoiada pelo governo do estado, Dorinha Seabra Rezende, teve aqui ontem fazendo uma caminhada, viu, Thaíde, ali na Bernardo Sayão. Muito barulho, muitos candidatos, muita euforia. E é isso, reta final de campanha, juntamente aí com o prefeito, vereadores aqui de Paraíso, né, nós tivemos aí essa caminhada na Bernardo Sayão. Amanhã o candidato Vicentinho Júnior. Aliás, Ataíde, o Vicentinho Júnior também faz uma caminhada aqui, encerrando a campanha, saindo ali do fórum da Bernardo Sayão, e o trajeto é a Avenida Bernardo Sayão e Castelo Branco. Agora, um detalhe que a gente está observando: apenas Dorinha e Vicentinho que focou para isso. Os outros candidatos não tiveram interesse, não. Você viu o professor Wilton Luciano aqui?
0: Não.
1: Você nem conhece, né?
0: Do Pereira.
1: Do Pereira.
0: A própria Thaídes Oliveira.
1: A Thaídes Oliveira veio aqui só em emissora de rádio.
0: Não, mas quer que eu te fale a verdade?
1: Ah.
0: É porque não tem o esbanjamento de pessoal com eles.
1: E Laurens também, né?
0: Laurens quase não prestigiou o Paraíso.
1: Paraíso. E aí, como é que o eleitor pode confiar no candidato
0: desse? No caso do Ataídes, por exemplo, ele é um cara que não está explorando fundo partidário, por exemplo. É um cara que não tem estrutura para colocar o povo na rua. Os demais, né? É fácil você pegar uma prefeitura e falar, bora para a caminhada. Aí lota de gente, né? No caso do Vicentinho, dezenas e dezenas de apoiadores. Recurso próprio tem também para fazer isso, né? Não é que a Thaídes Oliveira não tem, mas é que ele argumentou que não irá esbanjar dinheiro, inclusive recursos de fundo partidário, de fato não se vê. E infelizmente, né? É difícil você ver um candidato que, se não gastar, as pessoas não vão para a rua também. Tem que ter investimento, tem que investir em logística, tem que investir em contratação de transporte, que as pessoas não vão a pé. E tudo é muito caro. Essa é a realidade também. Então, o Iter, não sei se tem essa disponibilidade. A Thaídes Oliveira não vai gastar fundo partidário. E também não vai contratar pessoal, não vai locar van, não vai comprar água para a rapaziada, enfim. É por esse motivo e outros que o cara não tem estrutura para fazer uma caminhada aqui em Paraíso. A não ser que venha sozinho com um fotógrafo e tal, que demonstra fraqueza também, né?
1: Como é que é o nome agora dessa nova profissão aí? Que antigamente era fotógrafo.
0: Videomaker.
1: Videomaker. Os candidatos vêm com...
0: Só que assim, talvez não venha porque não quer também. Porque recordo que em 2022, Adriano, o Ronaldo Dimas, que era candidato a governador, veio ele e uma meia dúzia de pessoas dar uma volta no centro de Paraíso. Sim. Então, também tem isso. É a falta de interesse também. Alguns vêm com pouca gente, outros só vêm se tiver uma multidão atrás. E multidão custa caro. É assim que eu penso.
2: Exatamente, às vezes não é interessante, né, aquele contingente.
1: É porque hoje o negro não está mais fazendo política por idealismo, não. Política hoje virou um comércio.
0: É, tem que ter, tem que saltar.
1: Tem que
0: ter recurso.
1: Tem que ter a planilha.
0: É, o eleitor não vai assim, então.
1: Ataíde, eu falando que ia complementar essa matéria do Romil sobre o acidente aéreo que vitimou aí Diego Arantes Rezende, de 38 anos, que era o piloto da aeronave, e o Herbert Rodrigues de Souza, de 45 anos, que estava como passageiro. Os dois morreram aí no acidente. Conforme apurou aí a imprensa, né? Diego e Herbert eram de Goiânia. Herbert era empresário e atuava no ramo de iluminação pública e serviços relacionados. Já Diego exercia a função de piloto da aeronave. Desde a confirmação das mortes, amigos e familiares das vítimas têm utilizado as redes sociais para lamentar a perda e publicar a mensagem de despedida. Segundo informações repassadas pelo Centro de Investigação e Prevenção de Acidentes Aeronáuticos, CENIPA, a aeronave havia decolado, né, de Gurupi, porque a origem era Goiânia, passou lá em Gurupi para reabastecer, né? E tinha como destino a fazenda Serra Grande do Pará, no município de Paraupebas. A aeronave envolvida no acidente é um Neiva EMB-810D, um Seneca 3 de prefixo PTRSN. Conforme informações apuradas aí, Diego Arantes Rezende foi a primeira vítima localizada durante a averiguação da aeronave. Ele já apresentava sinais evidentes de morte. Na sequência do trabalho, Herbert Rodrigues de Souza foi encontrado no interior da fuselagem. As condições em que a aeronave ficou após a queda dificultaram a retirada das vítimas. Foi necessário realizar cortes em diferentes pontos da fuselagem para possibilitar o acesso e a remoção dos corpos. O trabalho de desencarceramento foi concluído por volta das 22 horas e 30 minutos. Após a confirmação dos dois óbitos, os corpos ficaram sob responsabilidade do IML aqui de Paraíso. A aeronave foi localizada às 17h36 de ontem, após buscas iniciadas durante a tarde, lá no assentamento Mulher Cidadã, no município de Divinópolis. As circunstâncias que levaram à queda da aeronave ainda deverão ser investigadas pelos órgãos responsáveis do caso CENIPA, né? Portanto, está aí, concluída aí essa reportagem que o Romeus começou e a gente aqui da bancada concluiu aí, falando sobre o modelo da aeronave, o nome do tripulante e também do passageiro.
0: Um homem em situação de rua foi encontrado morto na manhã de hoje, dia 1º de outubro, na região central de Paraíso. A ocorrência mobilizou equipes da Polícia Militar que estiveram no local para preservar a área até a chegada dos responsáveis pelos procedimentos periciais. As primeiras informações apontaram que o homem foi encontrado já sem sinais vitais. Até o momento não foram divulgados detalhes sobre as circunstâncias em que a morte ocorreu e a causa ainda não foi identificada. Pessoas que conheciam a vítima relataram que ele seria dependente químico. Entretanto, não há confirmação oficial sobre essa informação, que não deve ser considerada como causa da morte. A Polícia Militar realizou o isolamento da área para preservar o local e permitir o trabalho da perícia. Os procedimentos devem auxiliar na apuração do caso e no esclarecimento das circunstâncias da ocorrência. Até a última atualização dessa matéria, a identidade do homem não havia sido divulgada oficialmente. Também não havia informação sobre o que teria provocado a morte. Então, em Paraíso, o homem foi encontrado morto aqui pela região central nas últimas horas, né, do dia de hoje. E mais uma vez para o nosso ouvinte, que era amigo, conhecido de Acrísio Rodrigues, que trabalhou no DENIT por décadas e trabalhou também na Feira Coberta de Paraíso. Quem frequenta a feira aqui certamente já identificou a crise vendendo seus produtinhos lá. Ele, infelizmente, faleceu. Seu velório está acontecendo na Rua 1, no setor Milena, aqui em Paraíso do Tocantins. Vai lá e dê o seu adeus ao trabalhador, a Acrísio Rodrigues, tá bom? Rua 1, número 980, no setor Milena. Ele passou por dias internado aqui no Hospital Regional, foi entubado por pelo menos duas vezes, já tinha alguns problemas de saúde, como a própria coluna dele não era a mesma de antes, E teve, inclusive, falhas múltiplas dos órgãos aí, infelizmente não resistiu. Tá bom? Faleceu. Vá lá, dá o seu abraço nos familiares do amigo Acrísio, tá bom? E a gente segue noticiando aqui, esse programa informa, esse programa distrai, e a gente gosta de informar, né? Uma fraude que utilizava adesivos em caixas eletrônicos para simular uma central de atendimento telefônico levou a Polícia Federal a prender um investigado no dia de ontem em Goiânia. A ação integra a operação Call Center, que apura fraudes bancárias em duas agências da Caixa Econômica Federal em Gurupi, no sul do Tocantins. Segundo as investigações, os envolvidos colocavam adesivos nos terminais de autoatendimento para reduzir para induzir os usuários a fornecer informações, acreditando estar contando com o serviço legítimo do banco. A apuração começou após a identificação de adulterações no equipamento das duas agências. Em 2025, e contou com a participação de equipes da Força Integrada de Combate ao Crime Organizado no Tocantins. Além da prisão preventiva, os policiais cumpriram um mandado de busca e apreensão na capital goiana. As duas ordens foram expedidas pela Vara Federal Única de Gurupi. O investigado poderá responder por estelionato majorado e por outros crimes que venham ser identificados no decorrer das investigações. O material divulgado não informa o número de clientes atingidos, o valor do prejuízo, nem quais informações eram solicitadas às vítimas. Isso em Gurupi. E o cara foi pego lá no estado de Goiás, precisamente na capital, Goiânia.
1: Dando sequência com mais informações, porque aqui a notícia não para. Olha, falando mais em acidentes, né, Thaíde? Aqui é complicado, né? O empresário Simon Souza Silva, de 39 anos, morreu após uma caminhonete capotar na BR-153 em Guaraí. Segundo a PRF, as causas e a dinâmica do acidente ainda serão apuradas. O acidente aconteceu ontem no quilômetro 309 da rodovia. Conforme a PRF, o homem era o único ocupante da caminhonete. Com o impacto, ele ficou preso às ferragens e foi resgatado pelo Corpo de Bombeiro Militar. Após ser retirado do veículo, o motorista foi encaminhado em estado grave para o Hospital Regional de Guaraí e não resistiu aí aos ferimentos. A Secretaria de Segurança Pública informou que o Núcleo de Medicina Legal aqui de Paraíso recolheu o corpo de Simon Souza de Silva, de 39 anos, vítima de acidente de trânsito ocorrido ali próximo ao Ribeirão Água Fria, na divisa aí com Presidente Kennedy. O corpo passou para necrópsia, posteriormente foi liberado para os familiares. Conforme divulgado pela família, o corpo foi levado para a cidade de Cidelândia, no Maranhão, onde acontece o velório e o sepultamento. A prefeitura do município lamentou o ocorrido. Que coisa, né, Thaíde? Mais um acidente aí na BR-153.
0: Abraçar você de Palmas, que nos acompanha no dia de hoje, na nossa tranquila cidade de Miranorte. Muito obrigado. Todo o pessoal de Novo Alegre, Combinado, Aurora, Lavandeira. Estamos juntos para o que der e vier, tá bom? O Pix por aproximação passa a funcionar com novas regras a partir de hoje. O Banco Central retirou o limite específico de R$ 500 por transação para pagamentos feitos nessa modalidade. Com a mudança, operações acima desse valor poderão ser realizadas desde que respeitem os limites definidos para a conta do cliente. A alteração não significa, porém, que os usuários poderão fazer pagamentos de qualquer valor automaticamente. Os limites gerais de segurança do Pix e aqueles estabelecidos por cada instituição financeira para seus clientes continuam valendo. A mudança foi definida pela Instrução Normativa número 746, publicada em julho pelo Banco Central. A norma também abrange transações realizadas por código QR, chaves de acesso e operações iniciadas pela chamada jornada sem redirecionamento do Open Finance. O que muda para o usuário? Até então, uma transação feita por Pix, por aproximação, não poderia ultrapassar R$ 500. A partir de 1º de outubro, essa restrição específica deixa de existir Na prática, um consumidor poderá, por exemplo, realizar um pagamento de R$600 ou R$1.000 por aproximação, caso tenha limite disponível para a operação. O cliente também poderá solicitar ao banco aumento ou redução dos valores permitidos. As instituições financeiras deverão oferecer em seus aplicativos uma ferramenta para o gerenciamento desses limites. O procedimento exato dependerá de cada banco. De forma geral, o usuário poderá entrar nas configurações do Pix no aplicativo, localizar a área de limites, escolher as opções relacionadas ao pagamento por aproximação e seguir as etapas de autenticação exigidas pela instituição. Então é isso. Fim do limite de R$500, muda Pix por aproximação a partir de hoje. Tá? Então fica atento para essas mudanças e faça a readequação necessária na hora de fazer o seu pagamento para evitar algum tipo de constrangimento.
2: Dando sequência à informação, cumprimentar seu Edgar, Dona Maria, que estão na sintonia com a gente, já fizeram contato mais cedo. Muito bom ter vocês aqui com a gente, tá? É, falar dessa questão que vem chamando a atenção, né, do caso Gustavo. Segundo o delegado, o consumo de álcool aumentava a agressividade do pai. Depoimentos de testemunhas colhidos durante a investigação sobre a morte do pequeno Gustavo Veloso mostram que o advogado Igor, que é o pai do Gustavo, apresentava mudanças drásticas de comportamento e se tornava agressivo quando consumia bebidas alcoólicas. As informações foram passadas pelo delegado responsável pelo caso, Dr. Eduardo Menezes, durante uma coletiva de imprensa realizada no último dia 28. Na data que o inquérito foi concluído, Igor Veloso foi indiciado pelos crimes de vicaricídio, estupro de vulnerável, tortura e fraude processual. Já a esposa dele, Kathleen, madrasta da criança, deverá responder por vicaricídio e fraude processual. O casal segue preso. De acordo com o delegado, a dinâmica do crime ocorrido no dia 2 de agosto incluiu o consumo contínuo de álcool por parte do pai desde as primeiras horas do dia. Eu só espero que isso não configure que ele seja um dependente e que isso entre aí como, né, Kojak e a Thaís.
1: Argumento advogatício.
2: Exatamente, para dizer, mas ele é uma vítima, ele é doente. Espero que isso, né?
0: Dependente.
2: Dependente químico deve ser julgado de uma maneira diferente. Tomara que isso não influencie. Ele é um homem são, coerente e que sabe muito bem que qualquer um de nós, sob o uso de bebida alcoólica, nós vamos mudar. Uns ficam mais risonhos, mais brincalhão, outros já ficam ranheta. Isso é uma questão de fisiologia básica. Qualquer indivíduo, sob o uso exagerado de álcool, muda. Isso é fato.
0: É tipo assim, igual no trânsito. Quando o cara bebe e pega o carro para dirigir, ele assume um risco. Na hora dele ser punido, por mais que ele argumente alguma coisa, o juiz precisa dizer, quando você bebeu, você assumiu um dolo eventual. Não é que no caso da morte é diferente. Só estou dando um exemplo aqui que ele tem que ser punido de acordo com o rigor da lei. Mais ou menos nesse sentido aí. E ele é punido por crime doloso no caso do trânsito, né? Então, que a bebida realmente não seja pretexto e que ele seja punido de fato.
1: É vicaricídio.
2: Vicaricídio.
1: É, esse vicaricídio ele foi implementado agora, nesse ano, né? Recente, do Código Penal brasileiro.
2: Justamente
1: assim como o feminicídio lá atrás, né?
2: Justamente por conta de muitos homens tirando a vida dos filhos, seja adulto ou criança, para atingir a mulher, né? Ele já veio justamente para nessa situação específica.
1: Que Deus ilumine a cada um dos lares tocantinenses desta quinta-feira abençoada. Amanhã a gente volta a se encontrar no mesmo horário da sua Rádio Com, do seu município. Um forte abraço a todos, um abraço a Taíde, um abraço a Adriele, a nossa querida audiência.
2: É isso mesmo, nós vamos ficando por aqui agradecendo a audiência de você que nos ouviu em qualquer canto aí do estado. É um privilégio chegar até você na sua Rádio Com. Amanhã tem mais, vamos fechando essa semana tão importante. Você que está com a sua colinha completa, parabéns. Você que ainda não terminou, ainda dá tempo de escolher seu bom candidato. Nós vamos ficando por aqui, prometendo voltar amanhã se for a vontade de Deus. Ataíde, excelente dia para você, até amanhã, fica com Deus.
0: Valeu, Adriana, excelente dia para você, ótima quinta-feira. Falou certo sobre os alertas aí para o ouvinte. Amanhã a gente volta aqui no mesmo horário. Grande abraço e até lá. Obrigado pela companhia aqui.
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0: Sensação de liberdade, é verdade, Cida. Um beijo pra você, viu? Bom dia. Oi, Maria.
1: Bom dia, bom dia.
2: Esse senhor tá procurando a família dele que mora aqui em Palmas.
0: Ah.
2: Ele tá em Brasília. Tá em Taguatinga.
0: Ela colocou o vídeo aqui, eu vou dar uma olhadinha pra gente trazer as informações, tá? Obrigada.
3: Bom
0: viu?
3: Dia, Poliana.
0: Bom dia, Márcia. Tudo bem?
3: Que Deus abençoe todos nós e abençoe sempre o seu programa que está maravilhosamente bom para ser ouvido cada momento, tá bom? E hoje, Poliana, por ser 1º de outubro, hoje aqui na nossa cidade comemoramos o dia de Santa Terezinha do Menino Jesus, no setor Novo Horizonte. E eu gostaria de pedir uma música com Rick Ren, Nossa Senhora Aparecida, e oferecer para você e para todos os devotos de Santa Terezinha e todos os seus paroquianos aqui de Brejinho de Nazaré. Que Santa Terezinha interceda por todos nós e pelo mundo inteiro. Beijão.
0: Muito obrigada. Beijo para você também, Márcia. Toco já, viu? A gente vai pro intervalo agora, 11h31.
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0: bonitinhos. Agora 11h35, bom dia. Chegando já no finalzinho, né, do horário aqui de ver a Daiane. Oi, Daiane.
1: Oi, Poliana, bom dia.
0: Bom dia.
1: Sou Daiane. Poliana, quanta falta você nos faz na rádio. Foi dois dias sofridos sem você. Não que os locutores dos outros é bom. Léo Vieira é bom. Azevedo Júnior é bom. Cacá Lucena também é muito bom. Mas você é especial.
0: Obrigada, Dai. Um beijo pra você, viu? Poli, tô meio dodói, mas tô aqui te ouvindo. É, você traz uma paz pro coração. Ô, Valdemiro, obrigada, querido. Melhoras aí pra você, tá? Um abraço, bom dia. Alô pra Juscelia também, a Ju Atelier, beijão pra você aí. A Luzia também, bem-vinda de volta, Poliana. Você é bênção. Não vou pedir música, porque todas estão boas. Abração pro...

0: Olha, eu vou dar um desconto pra ela, porque ela tá fazendo almoço pra mim aqui todo dia. Todo dia eu vou almoçar aqui, uma comidinha diferente, uma comidinha gostosa.
1: E hoje tá caprichada,
0: aí não
1: viu?
0: Dá pra ficar bravo com ela não, viu? Mas é igual a Lívia falou, vai que eu faço um balanço pra ela, Juliana. E essa mulher

0: Nós não entrou nesse saco de açúcar aí, porque minha mãe ela era costureira, sabe?
1: Sei.
0: Ela tecia pano.
1: Ah, de levar o caderno, material escolar num saquinho de açúcar, né?
0: Ela costurava.
1: Uhum.
0: Ela fazia aqueles embornal. Nós fala lá no Goiás, fala capanga.
1: Ah, sim,
0: aí punha aquela alçona, entendeu?
1: Uhum.
0: E aí pendurava assim no ombro do pescoço, de um lado do pescoço, passando pro outro lado, assim.
1: Ah, sua mãe mesmo que fazia, né? Era costureira.
0: Embaixo do braço.
1: Entendi.
0: Aí cada um com aquela capangona cheia de livro.
1: De livro.
0: A escola de roça era uns 2 quilômetros de distância.
1: Todo
0: correndo
1: dia.
0: De vaca, passando debaixo dos arames. E era muito bom mesmo naquele tempo, viu? Da saudade.
1: Boas recordações. E aí, Ronildo?
2: Bom dia, Poliana.
1: Bom dia.
2: E aí, do saco de arroz aí, bota o caderno, lembrei, fiz muito isso. Menino, foi por pouco, ela não falou. Não cai no poço. Ela já pensou em falar. No tempo que eu brincava, não cai no poço. Ela pensou, mas ela desistiu.
1: Ela ia falando, era, Ronildo? Você adivinhou o pensamento?
3: Bom dia,
1: Márcia. Que
3: tudo
1: bem?
3: O almoço está aqui. Uma delícia. Piqui, manga do lado.
1: Esse povo tá arrumando piqui aonde que eu não vi piqui ainda,
3: gente? Solta uma musguinha aí pra mim da Manu Batidão, pra oferecer pro William, meu esposo, e a Débora Rani, que mora aqui em Itaquaruçu Grande.
1: Valeu, Márcia.
3: Uma ótima tarde pra vocês.
1: A Eva também tá com a gente. Poli, tô aqui te ouvindo. Obrigada, viu, Evinha?
4: Ô, Poliana, bom dia.
1: Bom dia.
4: Hoje vocês estão falando só da realidade antigamente, hein?
1: É.
4: Ir pro colégio, pra escola, naquele tempo não era colégio, era escola.
1: Era escola.
4: Com a capanga, o saquinho de arroz, pra não molhar os cadernos.
1: Né?
4: E aí de rasgar um saco de arroz daquele, que a pera é garantida. Hoje eu falo pra meu filho, ele fica sorrindo na minha cara. Entendeu? Mandar um alôzão aí pro Demi, lá da Aterro Sanitário. Toda a galera aí da RSN.
1: Valeu, Iris. Olha, eu acho assim que dentro de cada adulto, né, que viveu aquela época, existe uma criança com o joelho ralado, o pé sujo de terra, né, uma pipa no céu, uma vontade de voltar pra casa antes que a mãe chama pelo nome, porque quando fala assim, fulano de tal, vem cá, já sabia, né? Saudade, né? Um tempo que não volta, mas que a nossa memória guarda pra sempre. Boas! 11h42 agora. Bom dia!

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2: Quem possui a Carteira Nacional de Habilitação Antiga sem o QR Code precisa de certificado digital ou de uma nova emissão. O acesso é feito pela conta gov.br e o documento, uma vez baixado, fica disponível sem internet. Na abordagem, os dados exibidos devem corresponder ao motorista e o QR Code permite ao agente checar categoria, validade e restrições. Se o celular quebrar ou descarregar, a dispensa do porte continua valendo, desde que a consulta ao sistema seja possível. Quando nada disso funciona, aplica-se o artigo 232, infração leve, multa de R$88, 3 pontos e retenção do veículo até a apresentação do documento.
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0: nosso show chegando ao final. Passa tão rápido, né? Eu acho que passa, né? Bom dia, Poliana. Eu sou professora e até hoje eu canto essa musiquinha com as minhas crianças e no final me dão aquele abraço. Ah, a musiquinha que o professor Valdemils começou a cantar aqui, né? Quando entra na sala de aula. Que recordação boa. Seu Antônio, bom dia. Oh. Aê, seu Antônio, um abraço, obrigada pela companhia, viu? Pelo rádio ligado, o Francisco mandou a foto da TV aqui, tá ouvindo a gente lá pela televisão no canal 13.2, a gente tá lá, né? Som digital limpinho pra você, obrigada, viu? Meus queridos, eu tô indo nessa, tá? Um beijo no seu coração, obrigada pela audiência, pelo carinho do rádio ligado. Fico muito grata de estar aqui todos os dias recebendo tanto carinho, saber que você escolhe ouvir a Unitiz FM nos deixa muito feliz. Vem aí o programa eleitoral obrigatório, né? Encerra hoje e a gente volta amanhã, a partir das 8, com mais um show no seu rádio. Eu vou encerrar com essa do Rick Renner, Nossa Senhora Aparecida. Foi a nossa ouvinte lá de Brejinho de Nazaré que pediu. Obrigada, viu, pela companhia, pelo carinho. Fica com Deus, Ana Rosa. Um beijo, Aninha, pra você, viu? Dona Maria do seu Berto Costa. Abração pra Iranete, a Iriane, meus amigos aí na Cachoeira do Evilson. Beijo pra vocês. Bom dia. Até amanhã.
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2: Olá, boa tarde, muito boa tarde para você que está sintonizado do outro lado do rádio, para você que está ligadinha, tudo bem com você, meu ouvinte querido, minha ouvinte maravilhosa, tudo em ordem por aí?
3: Aqui tá tudo em ordem.
2: Ai, cadê a alegria para começar bem esta quinta-feira? Eita, coisa boa, é como, eu quero a foto dessa aí também. É com muita alegria que a gente começa o nosso Hora da Notícia de hoje. Hoje foi o último dia do horário eleitoral obrigatório. Aqui no rádio e na televisão também, a partir de amanhã o nosso programa está de volta ao meio-dia. Então, depois do meio-dia, você já sintoniza por aí, tá? Amanhã estaremos de volta no mesmo horário.
4: Não, aí tá certo.
2: Aí dá certo. Foram aí os dias aí fazendo a questão da transmissão do programa eleitoral, do horário eleitoral, bem no horário da Hora da Notícia e também no alvorecer, né? Mas agora voltamos ao normal, a menos que tenhamos aí um segundo turno, né, nacional. Aí, no caso, vai voltar também aí o programa. Mas aí isso é um problema para outro dia, né? O problema não. Não é nada de problema, né? Uma questão para outro dia. É muito importante a gente ter o horário eleitoral e a gente não tem problema nenhum de ser no nosso horário também, não. É importante a gente conhecer as propostas aí dos nossos candidatos e candidatas. Eu sou a Carla Morena, tudo é ao vivo aqui. É, te faço companhia até uma hora da tarde de hoje com o nosso programa, que tem informação, que tem diversão, que tem muito carinho por você que tá aí do outro lado do rádio. Então faça como vários ouvintes nossos que já mandaram mensagem, participe. O telefone é o 99915-6234. Venha junto com a gente nesta quinta-feira. É, não.
5: Hoje é quinta,
2: olha. Isso, meu bichinho. Hoje é quinta-feira, 1º de outubro, começando o mês de outubro, na Unitins FM, nas nossas vidas, que seja um outubro aí produtivo, que seja um mês de outubro com chuvas e, claro, com muitas realizações para todos nós. Time completo por aqui. Deusimar Bispo, boa tarde, tudo bem com você?
6: Não. Olá, boa tarde, tudo bem, tudo tranquilo, sossegais na paz.
2: Muito bem, Deusimar. Deusimar está organizando aí a questão da nossa transmissão. Estamos ao vivo no Facebook com imagens nesse momento e na televisão no canal 13.2 estamos aí em áudio, tá? Também estamos disponível para você nos ouvir no dial, no rádio. É só sintonizar aí no seu rádio em casa ou no carro. Estamos ao vivo também aí na internet fm.unitins.br, no nosso aplicativo, nos aplicativos que também organizam aí todas as rádios do mundo. O que não falta é opção para você ouvir a gente, né, Deusimar?
6: Tem várias opções. Onde você balançar um pé de árvore, cai um locutor nos seus pés.
2: Da Unitins FM também, né? Time completo, como eu falei, Maiara Abreu também está por aqui. Não para de tirar foto. Hoje ela tá gostando, né, Deusimar, dela mesma?
6: Rapaz, já teve dia que não?
2: Né, não tem, né, Deusimar? Ela se ama, tá menina, certinha, tem que se amar mesmo. Amar a gente em primeiro lugar, né?
6: Ela já ficou de mal com a pessoa, só porque botou o nome da cachorra de Maiara, ela já ficou de mal da pessoa.
2: Menina,
6: nunca mais falou e era
2: boa.
6: Parente dela.
2: Você me deu uma ideia boa, bem aí, ó.
6: É, pois é, ela vai ficar de mal de tu.
2: Bora chamar ela pra falar dela com ela aqui.
6: Pois é, você já pensou nisso? Maiara, se você visse, encontrasse uma pessoa com seu nome, o que você acharia?
2: Se for inspirada em mim, ainda por cima, eu ia ficar muito feliz, ia achar legal. É, eu não tenho esse problema, não. Maiara Abreu, bem-vinda ao nosso programa. Estamos falando sobre você, ainda bem que você está aqui. Tudo bem contigo? contigo.
4: Olá, boa tarde para você, boa tarde para os nossos ouvintes não, aqui do Hora da Notícia. Tá tudo bem, tudo nos conformes, não é, compadre?
3: Aqui tá tudo em ordem.
4: É, não precisa falar mais alto nem mais baixo,
3: olha,
4: não, tá bom?
3: Eu entendi que eu sou meio rouco.
4: É, o senhor é meio rouco, sabe o que que é? Porque o compadre falou para mim, mas a comadre, que todos os dias eu tô gravando vídeo e eu não tô aparecendo. Falou assim, uai, por que você não tá aparecendo? Aconteceu alguma coisa, tá com cachumba, alguma coisa assim? Eu falei, não, é porque eu vou gravando aqui a situação e aí não apareço,
5: meu
4: né?
5: Deus.
4: Foi, aí eu falei, hoje eu vou fazer uma foto e vou colocar, eu também tô aqui, viu?
5: Vai não!
4: Tô, vai, já uai, fez, já tô, fez, sim. É. Fiz uma bem sorridente, assim, com o fim do horário da propaganda eleitoral. Amanhã nós estamos de volta.
2: É, de tanta maneira falar quem não gosta do horário eleitoral, eu acabei falando aqui que, né, não é um problema, gente. É porque come um pedaço do programa e os ouvintes reclamam, né?
4: Sim.
2: Mas é importante ter o horário eleitoral e ele tem que acontecer em algum horário. Então,
4: algum horário.
2: Tá, né, é no horário do Hora da Notícia. Mas
4: é
2: amanhã estamos... livre, leve e solto, de novo, né?
4: Isso, já começamos outubro. Já sentiu que o clima mudou por aí? Não?
2: Não.
4: Pois perceba que vai mudar agora em outubro. É,
6: cadê
4: muita chuva.
6: Uhum. Tem por aí,
2: vai chegar,
6: aqui.
2: Vai chegar.
4: Essa
2: pode
4: é a expectativa.
2: É.
4: Deusimar Bispo, boa tarde.
6: Olá, boa tarde, tudo bem? Tranquilo?
4: Hoje Mayara. Eu vim combinando com a decoração.
6: É, eu vim mesmo.
4: Tudo bem por aí? Tudo nos conformes, né?
6: Tudo tranquilinho, mas...
4: Na televisão, 100%. Estamos como?
5: Na área de teste.
4: Mas sem imagem hoje.
6: Hoje
2: é,
6: tá
2: hoje
6: sem
2: só
6: imagem.
2: O áudio, né? Estamos neste momento aí com a fachada da nossa sede administrativa da Unitins no canal 13.2. Diga-se de passagem, né? A nossa Unitins muito linda, muito maravilhosa. Então, você confere no relógio aí, meio-dia 32 agora, né?
4: Pois pronto. E aí, eu fui e coloquei o vídeo aqui e vim organizando para poder combinar com a fachada e com o design, o nosso novo design, graças ao nosso amigo Popó, que fez aqui pra gente pro Hora da Notícia e tá bem lindão também.
2: Fez a skin aqui, né?
4: Fez a skin,
2: é. A skin aqui que aparece aqui, vai aparecer na televisão no 13.2 e está aparecendo no Facebook. Popó, muito talentoso, obrigada aí por emprestar seus talentos para nós, viu?
4: E aí, Carla, ontem sua amiga Maria Luísa perguntou, ei, vocês estão ao vivo agora? Eu falei, nós já estávamos.
2: Sempre estivemos, né?
4: É porque a nossa câmera foi de, assim, de 50 a 100, que eram boas, agora estão muito melhores.
2: Dá pra ver até o pé de galinha.
4: Isso, e aí acabou que a gente compartilhou um pouco mais aí os vídeos nos últimos dias, porque tem um novo design, tem então, mas no Facebook nós já estamos lá. Só coloca lá Unitins FM no Facebook que nós estamos ao vivo.
2: Você
4: tá bom?
2: Encontra o nosso perfil com facilidade lá.
4: Inclusive, beijo pra Maria Luísa, que é aniversariante do mês.
2: Um beijo, Maria Luísa. Menino, ainda nem chegou. Que dia que é?
4: Dia 22.
2: Não, minha filha, tá muito longe. Você lembra mais na frente. Tá
4: bom.
2: Bom?
4: Mas se eu não lembrar, dia 22, ela já tá recebendo um alô hoje.
2: Ai, meu Deus.
6: Dá pra curar um resguardo aqui.
2: Deus e mais, será que essa menina é malandra? Aproveitou logo no dia que ela lembrou pra mandar os parabéns. Parabéns pra menina, o aniversário da menina não é hoje.
4: Não, dia 22.
6: Daqui pra lá cura um resguardo, Mayara.
2: Aí é mala, menino.
4: Um beijo, você é minha prima preferida.
2: É, tô vendo. Vamos que vamos, então, com notícia séria agora. A gente traz aqui algumas informações pra você, porque o Hora da Notícia tem essa característica leve, engraçado, de brincadeiras, mas também é um programa no qual as pessoas se informam, sempre tem alguma notícia que faz parte aí do seu dia a dia e que é importante para você acompanhar. Então é para lá que a gente vai agora, meio-dia e 34.
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2: Muito bem, aqui no Hora da Notícia a gente traz informações a respeito de um acidente aéreo que aconteceu ontem aqui na região de Divinópolis, a mais ou menos uns 130 quilômetros aqui da capital. Um avião caiu e duas pessoas faleceram, né? Uma tragédia que aconteceu aqui ontem. E a gente traz, então, agora algumas informações sobre as pessoas que estavam no avião, sobre as vítimas desse terrível acidente. Mayara, conte mais pra gente, depois de todo o atendimento feito ontem, que dos bombeiros, né, de todas as equipes que trabalharam na localização da aeronave, foram até quase 11 horas da noite, até concluir todos os trabalhos de resgatar os corpos. A gente chega, então, agora de manhã com essas informações detalhadas a respeito das duas pessoas que foram vítimas do acidente.
4: Pois é, Carla, muito, né, um susto para os moradores ali de Divinópolis, o entorno mesmo, querendo descobrir quais as primeiras informações, quem seriam esses passageiros, né, se teria algum algum sobrevivente, o que pode ter acontecido. E as informações, então, destacam que as duas vítimas da queda de um bimotor, acidente ocorrido ontem, na região ali da cidade de Divinópolis, que fica na região do Vale do Araguaia, foram identificadas como o piloto Diego Arantes Rezende, de 38 anos, e o empresário goiano Ebert Rodrigues Souza, de 45 anos. As informações foram confirmadas pelo Corpo de Bombeiros e o acidente aconteceu próximo ao assentamento Mulher Cidadã, que fica ali na zona rural de Divinópolis. Ebert Rodrigues, gente, era empresário e morava na cidade de Goiânia. Ele atuava com empresas do ramo de comunicação visual, montagem e instalação de sistemas e equipamentos de iluminação e também de sinalização. O Diego Arantes Rezende aparece, então, no registro aeronáutico como proprietário da aeronave, um bimotor que saiu da cidade de Goiânia, no Goiás, com destino ao estado do Pará. Momentos antes deste acidente, nessa tristeza que aconteceu aí, o acidente teria parado para abastecer lá na cidade de Gurupi.
2: O avião, né?
4: Perdão. O avião teria parado para abastecer em Gurupi e, segundo as informações repassadas pelo Centro de Investigação e Prevenção de Acidentes Aeronáuticos aos bombeiros, essa aeronave tinha com destino a fazenda Serra Grande, que fica no estado do Pará. Os corpos, eles foram encaminhados, então, ao IML da cidade de Paraíso do Tocantins, que era a cidade que responde lá, né, por Divinópolis,
2: mais próxima. É isso aí, gente. Essas são as informações, né? A gente deixa aqui os nossos mais profundos sentimentos às famílias desses dois rapazes, dessas duas pessoas que, infelizmente, perderam as suas vidas nesse acidente. E devemos ter em breve aí mais informações sobre as causas, né, desse acidente. Tá
4: é uma
2: bom?
4: Tristeza, né? Os familiares que neste momento estão aí passando por essa situação, né? A gente, claro, deseja os nossos sentimentos.
2: Olha, a gente fala agora de um outro assunto aqui no nosso programa, meio-dia e 37. A gente anunciou aqui durante vários dias, né, que já na expectativa também, assim como a cidade de Paraíso, toda a região do Vale do Araguaia, tem a expectativa para a realização desse evento que acontece todos os anos, que é o Festival do Xambari, né? Um evento muito, muito importante ali para a região, mas tivemos aí então a informação, a Prefeitura de Paraíso anunciou o cancelamento do festival e das festividades e shows que estavam previstos para comemorar o aniversário da cidade. Era tudo ali, né? O evento também fazia parte dessas comemorações. Por algumas razões que a gente vai saber agora com a repórter e jornalista Mara Santos. É isso, Mayara?
4: É isso. Mara Santos, conta para nós, então, o município de Paraíso anunciou esse cancelamento. Qual foi a justificativa? Temos esses detalhes. Boa tarde.
2: Boa tarde, Mara.
8: Olá, Carla Morena. Boa tarde para você, para Mayara Abreu e todos os ouvintes. Gente, a Prefeitura de Paraíso do Tocantins informa o cancelamento do Festival do Xambari e dos shows previstos para a comemoração dos 63 anos de emancipação política do município, previsto para outubro. Segundo a Prefeitura, a decisão faz parte das medidas de contenção de despesas com prioridade para o pagamento da folha e a manutenção dos serviços essenciais. O desfile cívico, marcado para o dia 23 deste mês, será mantido. A Prefeitura também informa que os empreendedores selecionados para o novo Festival do Xambari estarão automaticamente credenciados para o próximo evento promovido pela Prefeitura. Mara Santos para a Unitins FM.
2: Obrigada, Mara Santos, pelas informações. Então, tá aí só reforçando mais uma vez, né, em razão da questão do período aí de contenção de gastos, né, enfim, por essas razões, a Prefeitura anunciou, o Estado está neste período aí de contenção de gastos.
4: Outros municípios também,
2: né, chegando aí o final do ano. E aí, com isso, A Prefeitura de Paraíso anunciou, então, a não realização do evento este ano, mas já vai ficar tudo organizado, né? Todo mundo que já tinha participado, se cadastrado, vai ficar aí para a realização para o próximo ano, tá bom?
4: Tá bom, então.
2: Vamos seguindo, então, por aqui. Uma última informação antes da gente ir conversar com os nossos ouvintes. Eles chegaram, hein? Tem muita gente por aqui. Assim que é bom, assim que é
4: aí
2: bom.
4: Dá certo, aí dá certo. Aí dá certo. Eu tô sentindo que amanhã eles vão vir com força de vontade, assim.
2: Será?
9: O quê? Não acredito.
4: É, comadre. Sabe por quê? Eles estavam também sentindo falta desses 30 minutos.
2: Desses 25 minutos que o programa estava sendo aí, né? Tendo aí o horário eleitoral. Então, amanhã estaremos de volta com o horário total aí do Hora da Notícia. E agora a gente traz mais uma informação. Informação importante, é um alerta. O Ministério Público do Tocantins lançou hoje, dia 1º de outubro, a campanha de combate à venda ilegal de bebidas alcoólicas para crianças e adolescentes, em uma mobilização que antecede aí as comemorações do Dia das Crianças. Esse mês de outubro é o mês das crianças. E então o Ministério Público chama toda a sociedade para enfrentar essa prática que infelizmente acontece muito por aqui, mas que é um crime muito grave, gente. Segundo os dados da Secretaria de Segurança Pública aqui do Tocantins, só esse ano já foram registrados 40 boletins de ocorrência e 51 crianças e adolescentes foram alvos do crime de fornecimento de produtos proibidos a menores. 57% desses casos aconteceram à noite e nos estabelecimentos comerciais. Eles são os principais locais onde os crimes acontecem. Olha aí, no próprio estabelecimento comercial. O Ministério Público alerta, então, que quando um adulto vende, entrega ou serve bebida alcoólica a uma criança ou adolescente, ele quebra a rede de proteção e cuidado que foi criada pela Constituição e, principalmente, pelo Estatuto da Criança e do Adolescente para proteger esses jovens. Além dos danos neurológicos e biológicos diretos, o álcool também é porta de entrada para outras drogas, para acidentes e situações de vulnerabilidade física e sexual também. Coloca em risco aí as crianças, expõe elas a situações que podem se tornar aí graves problemas. Por isso, essa campanha do Ministério Público traz o alerta principal. Proteja o futuro de quem está só começando a vida. Lembrando aqui também que na esfera criminal, fornecer bebida alcoólica para um menor de 18 anos está no artigo 243 do Estatuto da Criança e do Adolescente e prevê pena de detenção de 2 a 4 anos, além de multa. E desde o final de 2025, a lei também prevê o aumento dessa pena de um terço até a metade, caso a criança ou adolescente consuma a bebida. Então, olha aí, né?
4: Tem todas as explicações também, porque não é só, não, entregou
2: ali.
4: Não é
2: só vender. Se a criança ou adolescente consumir, essa pena aumenta consideravelmente. E são penalizados não só o dono do bar que vendeu, também responde pelo crime. O garçom que serviu, olha, o comerciante aí que autorizou, o amigo maior de idade que foi lá comprar para entregar o jovem e até os pais que permitiram que esse jovem consumisse bebida ou saísse à noite, enfim, né? Uhum. As denúncias anônimas, lembrando, podem ser feitas pelo Disque 127 da Ouvidoria do Ministério Público. Muitas vezes você está no estabelecimento, vê uma situação dessa acontecer, você pode fazer uma denúncia anônima no Disque 127 do Ministério Público, tá bom?
4: Tá bom, tá então. E atenção, né? Você comerciante...
2: Tá alertado, não tá?
4: É, você comerciante é o que mais tem a perder nesse caso aqui, quando fala assim, ó, o estabelecimento, o colaborador e você. Então,
2: ninguém
4: não faça
2: ganha,
4: isso,
2: todo mundo perde, até os pais, que porventura, né, encarem isso como algo natural ou normal, né? Às vezes, não, já tem 17 anos, daqui a pouco tem 18, né? Sim. Ainda é considerado menor de idade, tá bom?
4: Tá bom, então.
2: Tá alertado, alerta feito. A gente sempre, como eu falei, traz assuntos aqui que são importantes aí para a vida de todos nós. E agora a gente faz aquela pausa na informação, é meio-dia 44. Vamos ali?
10: Não. Onde? Me chame, não, que eu não vou.
11: Olha. Me chame sim, que eu estou prontinho para chorar.
2: Aí que é bom.
11: Cheirinho bom.
2: Então vamos pro cheiro no cangote.
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15: O Conrado ligado aqui, fazendo um almoço. Pois é, que eu apaixonado. O Cheiro no Cangote, becherá. Tô aqui cozinhando uma rabada de novilha com maxixe dentro.
2: Sim.
15: Muito maxixe.
2: Uhum.
15: Pensei de botar abóbora também, mas não.
2: Rapaz.
15: E pra me almoçar com um arrozinho e farinha de puba, laranja,
2: banana.
15: Enchei esse buchão meu, já.
2: Rapaz.
15: A rabada aí tá gorda.
2: Ei, apaixonado. Apaixonado recome. Deusimar, já tinha visto dizer.
6: Recome.
2: Já tinha visto dizer, Deusimar, fazer uma rabada com maxixe e abóbora?
6: Não, nunca tinha
2: só
6: visto.
2: Só apaixonado mesmo.
6: Só apaixonado.
2: Também nunca tinha visto, não. Nem comi, nem pretendo.
6: Nem...
2: acho que não combina, não.
6: Também acho que não.
2: Eita, menino. Eita, menino. Pois pronto, vamos
4: Tome,
2: então
4: fica
2: conversar.
4: Fica aí, ó, tá vendo?
2: Não pode nem rir mais, né?
4: Cê,
2: o menino corta a mente na alta.
4: Você acha que atrapalha só a minha fala? Atrapalhou a sua também.
2: Olha, só de ficar sabendo que amanhã o programa está em tiriço, o povo já veio todinho hoje, Deusimar.
6: Muito bom.
4: Enquanto isso, Deusimar tá disfarçando com esse microfone dele pra poder não vir amanhã. Certeza. Que aí ele vai falar assim, não, amanhã as meninas estão com todo mundo aí no programa cheio. Dá uma mexida aí, Deusimar. Aquela...
6: vai dar certo.
2: Aí,
6: vai,
2: tá limpinha agora. Vamos que vamos. Quem chegou cedinho hoje aqui, antes do meio-dia, foi o Manel no aterro sanitário. Ele tá ligado, deu aquele boa tarde. É um beijinho aqui especial pra ele.
4: Beijo,
2: né?
4: Manelão. E Deusimar, essa tela aí, Deusimar, sim.
2: É.
4: Os três.
2: Menino, tá cada um num canto aí.
4: Vai, faz um print aí olhando pra câmera.
2: Deixa eu ficar
4: vai,
2: no
4: Deusimar.
2: Meio. Tem que ficar bem aqui
4: também.
2: Assim, Deusimar, pra ficar bom, ó.
4: Fica no meio também, Deusimar.
2: É. E aí, vai lá,
4: um,
2: moço.
4: Dois, três e... olha lá, Carla, pro print.
2: Um, dois...
4: vai.
6: Foi.
4: Foi, e fez silêncio.
2: E o que,
4: todo
2: que tá
4: mundo?
2: Escuro ali? Aí, agora foi.
4: Pronto, agora foi. Bem na hora que deu certo o print. Pronto.
2: Rapaz, o Domingos tá lá ligado, tá sintonizado. Hoje é machista também, Deusimar. Vai lá almoçar com ele, Deusimar.
16: Bom dia, Carla Morena.
2: Especial.
16: Não, na verdade, é boa tarde, né?
2: Boa tarde,
16: Carla Morena. Boa tarde, Maria.
2: Fazendo almoço agora.
16: E Deusimar Bispo.
2: Sim.
16: Olha aí, esse é o resumo que eu vou almoçar hoje, ó. Deusimar que vai ficar com água na boca.
2: Vai. Tem perigo.
16: Pois é,
4: e é
16: assim
4: só machista mesmo? Que
16: é,
4: não
16: mandar
4: tem outra
16: um
4: coisa, assim,
16: pra
4: não?
16: Nossa amiga Jane Silva, que deve estar ligadinha, né? Minha amiga Marta Rocha.
4: Um caldinho.
16: Todo mundo da galera da animação. Meu amigo Mauro, lá do Aranicuado, da comunidade São Pedro, São Paulo, São João, São Sebastião. E todo mundo que estiver ligado aí, viu? Na hora da notícia.
2: Não é, não.
16: Um abraço pro nosso amigo Vilandei, lá em Taguatinga. E nosso
2: tá
16: amigo
2: lá
16: Luizinho,
2: também.
16: Lá do Parque Morro da Aranha.
4: Um beijo, Domingos.
16: Fui.
4: Pra
16: tchau,
4: você. Cheiro, Domingão.
16: Não, ainda tava fazendo. Ainda tava cortando
2: o
16: machixe pra fazer.
2: Aê, meninos, fosse eu ia tirar essa semente aí todinha, que eu não gosto de semente do machixe, não.
4: Eita, menino, você...
2: aí é
4: pilão. A Maiara.
2: Não, porque senão a semente fica boiando no picadinho. É semente que não tem fim, menino.
4: Deus, mas serviço pouco, catar uma semente de um picadinho.
2: Não dá pra tirar tudo, não, mas a gente tira assim, mais ou menos, né?
4: É. Então tá bom, você tira a quantidade que você conseguir e aí você come depois.
2: Alessandro,
4: né?
2: Tá lá na missão. Não sei se ele tá areando uma panela, lavando uma panela, não sei o que é, não.
4: O que eu sei é que ele demorou de um dia pro outro.
17: Coca-Cola que é sucesso.
2: Olha lá ele.
17: Tá namorando, irmã?
4: Ele começou outro, Deusimar, lavar esse tacho.
17: Literalmente certo, né? Vou lavar essa panela aqui.
2: Certo.
17: Ela tá toda cheia.
2: Meu Deus!
4: Meu Deus!
17: Mas daqui a um pouco... Vocês vão ver ela limpinha.
2: Vai arear a panela.
17: A gente ia ser visual.
2: Não.
17: Mas aqui vai ter os...
2: as mães.
17: Banheiros,
2: sim.
17: Né? Então, daqui a pouco você vai ver ela limpinha. Aí você vai ver o antes, suja. E depois limpinha, né?
2: Certo.
17: A gente mexe com o certo pra fazer animação com a galera, né? Então, aguarde aí. Daqui a pouco,
2: tá bom.
17: Nós manda o novo modelo.
4: Não, mas não foi daqui a pouco, não. Porque ele
2: Bora
4: trocou
2: ver.
4: O chapéu, trocou
2: Rapaz.
4: A camisa.
2: Um
17: olha
2: dia
17: lá, meninas,
2: depois.
17: Olha de novo.
2: Um dia
4: não
2: depois.
4: Não tem lá o desenho do Bob Esponja?
2: Tem. Vários dias depois.
17: Vocês viram lá no interior, né?
4: Não, e não ficou assim bem limpinha. Lavada, não.
17: Me parece, não tem nem carvão. Tá limpinho.
2: Certo.
17: Inclusive, ninguém lavou, não.
2: Foi você.
17: Com certeza, ninguém lavou, não. Aqui, foi que lavei. E quero até agradecer aqui a minha...
2: Eu não vi, a gente não viu você lavando.
4: Eu também não vi esse
2: podia ter assim um meio, você com a mangueira aí, lavando, areando com bombril, né?
4: Deus demais, agora tu se prepara.
2: Mas eu acredito na palavra do Alessandro, ele é muito honesto.
4: A Mariana vai falar bem assim, Deus demais, você vai lavar sim. Se o Alessandro lavou ali, ó, você vai lavar.
17: Aqui, o Serguinho lavou o tacho, bem lavado.
2: Lavou o tacho.
17: Vem pra nós aí, Gina e Gêmea, é qual? Mais ou menos assim.
4: Sim.
17: Estou chegando pra te amar, viu? Aquele abraço, Carla Morena e Maria Leila.
2: Deixa eu ir atrás da música.
6: Opa!
17: Do interior e do presente. Valeu!
4: Tá bom. Um beijo, Alessandro, pra vocês. Estou chegando pra te amar. Um beijo, viu? Quem também tá sintonizado aí, Deusimar? Ligadinho no nosso programa.
6: Jonathan José, lá na Imperosa.
2: Tá na Imperatriz, sintonizado. Um beijinho no coração do Jonathan, que é nosso parceiro de todos os dias, tá? Uhum. Valdinês também tá por aqui. Valdinês Lima Rodrigues.
17: Fala, Carla Morena.
13: Morena.
2: Opa!
13: Morena.
2: Almoçar.
13: Mandaléu.
4: Ixi!
13: Maiolá.
2: Mayara Beleu.
17: Fala, oi, titia.
4: Esse aí tá no começo.
13: Almoçar.
4: Almoçar.
13: Morena. É
4: o meu menino.
2: Ixi, meu Deuszinho.
4: Oh, ixi, mãe.
2: Nenê. Nenê. Tchau,
4: meu irmão. Esse aí a Serena vai entender. Pergunta o que ela
2: diz. Tchau, minha irmã.
6: Quem gosta de tchau é ela.
4: Ela aprendeu o tchau dele.
2: Ai.
4: Um beijo, tropinha. Não tem galinha pintadinha, tem tropinha não sei do que. Esse aqui é a tropinha do Valdinês.
2: Tropinha do Valdinês. A Edna Bezerra Ferreira tá ligada, mandou um boa tarde. Beijinhos pra
4: boa
2: ela.
4: Boa tarde,
2: não, é aqui,
4: Edna.
2: Ó, beijinho.
4: Isso.
2: Aí.
4: Ô, Jota Júnior, veio hoje. Um beijo pro Vitor Uchoa.
2: Olha, sempre valorizando os talentos dos coleguinhas, né, Mayara?
4: Sim, sempre.
2: É, Vitor Uchoa tá ligado. Rapaz, olha. A sardinha rendeu, menino.
6: Nossa, olha essa sardinha, isso é um tubarão, né?
2: Menino, muito bem, comida maravilhosa.
4: E aí ele colocou a sardinha ali por cima pra enganar, né? Um feijãozinho por baixo pra dizer que tá light, salada.
2: Não, mas tem um purezinho ali, tá nota 10, né? Um cheiro no cangote, Vitor, bom almoço.
4: 10
2: de 10. Messias tá ligado também, hoje tem um picadinho ali,
4: e
2: batatinha.
4: Onde? Na bacia.
2: Na bacinha, claro, e do lado tem um feijãozinho. Duas panelas de pressão hoje, né?
4: Foi, pra fazer o cozinho. Não, ali ele pode chamar.
2: Pode fazer na vasilhinha, na panela normal, né? E um feijãozinho com arroz no
6: feijão
2: grau.
6: Branco, é?
2: Feijão, não, acho que é carioca. Parece um feijãozinho carioca,
4: né? Se for fava, aquela quer um pouquinho.
2: Quero um pouquinho pra ela. Tô dispensando. Fava não é meu número.
4: Não, né? Falando em almoço, vou mandar o cheiro no cangote aqui pra Suiane Bonfim. Tá devendo frango caipira pra minha mãe até hoje. Ela nunca pagou.
2: Suiane. É, aí é uma dívida complicada, viu?
4: Cobra ela aí ao vivo, cara. Fala assim, paga aí, Suiane.
2: Suiane, paga o frango aí, entendeu?
4: É, porque senão vai
6: mãe
4: ficar...
6: Mãe da Baiara me dá metade do frango.
2: Você viu que o Deusimar não sabe o nome da sua mãe, né?
4: Como é que é o nome da minha mãe, Deusimar?
6: Mãe da Maiara.
4: Mãe, pra que outro nome? Mariluce. Um beijo, Suiane, pra você. Bom almoço,
2: Suiane,
4: aí em Paraíso do Tocantins.
2: Um abraço pra todo o Vale do Araguaia sintonizado na Unitins FM, ouvindo Hora da Notícia. Um abraço também pro Neto Almeida.
18: Boa tarde, Carla Moreno.
2: Oi, Netão.
18: Bispo.
6: Neto.
2: Tá por onde?
18: No Recanto das Arara.
2: Ah, sim, né?
18: Ligado na programação.
2: Um cheiro pra você. Álvaro Carvalho também tá aqui.
19: Olá, meninas. Muito boa tarde.
2: Oi,
19: boa tarde. Passando pra avisar que o programa vai começar e tá maravilhoso. Com certeza já
2: começou,
19: tá maravilhoso.
2: Né?
19: E queria mandar um abraço pro meu amigo Robertinho, meu amigo Douglas.
2: Sim.
19: Meu amigo Marlonzinho.
2: Quem mais?
19: Meu amigo Cata Máscara. Pra toda a galera lá do Boteco do Curió. Valeu, meninas. Um abraço.
2: Curió aí é famoso.
19: Cheiro do cangote, Desimar. Valeu, meu irmão. Um abraço.
6: Amigo.
2: Um cheiro, querido. Cecília Rodrigues está sintonizada, tá lá em Senador Canedo. E hoje o almoço lá não é um almoço simples, é um banquete.
4: Ela consegue me desestruturar.
2: Rapaz, eu também.
4: Eu fico salivando o restante do programa todinho.
2: Gente, esse arroz com brócolis aqui tá bonito demais, gente. Vocês podem
4: comenta
2: não gostar de brócolis, mas
4: não.
2: Eu acho... Eu sei dar
4: passa
2: valor no arrozinho com brócolis.
4: Aí, ó. Olha aí, isso aí, cara.
2: Olha só a carninha de porco. E ela fez a farofinha do lado. Essa farofinha aqui é a farofinha caseira.
4: Não é só uma carne de porco que ela fez, pegou
2: bem
4: um repo depois e colocou do lado no mesmo prato.
2: Não, não dou conta nem de falar mais, não.
4: E a mandioquinha ali cozida?
2: Pediu rebolado aqui, olha. É, a mandioquinha, né, cozida, saladinha no jeito.
4: No Deusimar vai dizer que é cheiro verde com mandioca.
6: Tem cheiro verde demais, tá parecendo comida de marciano.
2: Ela mandou aqui
6: demais.
2: A foto de muitos piquis. Minha irmã, se for de Goiás, não é bom, não. O bom é do Tocantins.
4: Você
2: não vai
4: reclama.
2: Entrar nessa história, não.
4: Você
2: né?
4: vai arrumar uma briga.
6: Não vai entrar nessa
4: ela
6: discussão.
4: Falou assim, é com muito
2: aproveita
4: coração
2: aí.
4: Que eu falo pra vocês que eu perdi minha irmã, gente, a Elisiana. Fui aí no Tocantins e me lembrei de
2: o
4: você,
2: daqui,
4: Carla.
2: Né? Ela, ela mostrou, foi o piqui do Tocantins quando ela veio aqui. Primeiro lugar, nossos sentimentos, minha querida.
4: Sim.
2: A gente não consegue nem imaginar, né, o tamanho da dor no seu coração. E em segundo lugar, pelo menos você passou por aqui, né, no Tocantins, esteve com a família. Sim. Um pouquinho, né?
4: E já que esse piqui é nosso, é bom.
2: Se for o nosso, é bom, amigo.
4: Não,
2: tá,
4: não falei
2: tudo
4: isso,
2: certo.
4: Não, falei, né? Mas
2: falou.
4: Tá bom.
2: É.
4: É Lindomar, menos ruim do que o do Goiás.
2: Lindomar tá ligado também.
20: Boa tarde. Oi, lindo. Carla Moreno, Maiara Abreu.
2: Fala, John.
20: E o Josmar. Ei, ontem vocês não ouviram o meu áudio. Que isso?
2: Fiquei com medo. Foi. Lindomar. Gente, opa.
20: Com medo de quê? Não falei nada demais, não.
2: Eu vou ouvir de
20: que
2: novo
20: ouvindo,
2: lá,
20: Lindomar,
2: então.
20: Doricante.
4: Era, ele tava com medo aí do que poderia vir, amigo. Não dava tempo de ouvir, né? Mas
2: sim,
4: um cheiro.
2: Um cheiro. Ariel tá ligado também. Ele falou, Deus e mais, mandou a foto do prato aqui. Anel de cebola empanado. Ele falou pra você dizer qual é o lugar. Ele falou, dica, é bem famoso. Durante a semana fica próximo ao supermercado da Moeda Brasileira.
4: Deus me raciocinando.
6: Ah, oi? Sim.
2: Sabe o quê? Aonde?
6: É lá no Mauro Churrasco.
2: Menino, uai, não faz propaganda não, menino.
4: Como você chegou a esse denominador em comum?
6: Porque foi com o...
2: O nome do mercado, eu sei o que, que é.
6: É o supermercado da 103.
2: É o Real.
4: Sim. E aí você identificou, eu identifiquei, sabe o quê? Pelo pano da mesa.
2: Aí várias coisas equivocadas. Ninguém, meu Deus, não fala o nome dos estabelecimentos, não. Eu também falei.
4: Falou, não, mas ali, pelo
2: aí
4: menos...
2: Aí o Ariel disse o quê?
6: Acertou.
2: Acertou.
4: Foi. Acertou. Eu nem fiz essa dica. Conta que ele mandou. Eu só vi pelo pano e falei isso aqui naquele lugar.
2: A dica foi boa,
6: foi boa,
2: né?
6: Foi boa,
2: olha,
6: foi
2: aí.
6: Boa.
2: Eurídice tá ligada também no nosso programa.
4: Amigo. Tá onde?
2: Uai. Opa. Cadê? Oi, nós rindo lá. A gente só consegue ouvir o nosso áudio, né? Um beijo,
4: beijo.
2: Maria da Conceição. Um abraço também pra Jane Silva em Portugal. Tá ligada. O que, que ela fala?
4: Boa tarde, trio maravilhoso, cheiro no cangote pra todos, um abraço pro Domingão, Casal Raiz, Baixinho das Redes, cadê você, Baixinho das Redes? E toda a turma da galera da animação, do Cantinho da Amizade, a Mensagens da Poliana. Finalmente, amanhã, Deusimar, programa completo.
6: É isso aí.
2: Ela é
6: tá
2: morando. Nossa amiga Valdinar também passou por aqui. Como é que tá por aí você e o garoto?
21: Boa tarde, Maiara. Boa tarde.
2: O que foi essa? Ai, essa rouquidão,
21: Carla,
2: amiga.
21: Boa tarde, Deusimar.
4: Espera aí na chuva.
21: Vocês aqui comigo e o garoto estamos bem, graças
2: a Deus. Que foi,
21: amiga? Passei esse ano para marcar o ponto. E pedi um almoço com...
2: Ah, agora tá melhorando.
21: O sul de Goiás, qualquer uma deles.
2: Tá bom, amiga. Olha,
21: um
2: Bruno.
21: Um abraço e fica com Deus.
2: Tá vendo, Bruno?
21: Que não perde o seu programa de vocês.
2: Que coisa boa.
4: Você viu que outras pessoas ficam roucas nesse período, Bruno?
2: É, olha aí, né?
4: Eita, a Simone falou o seguinte, só daqui 4 anos novamente vocês vão passar por esse novo, essa nova...
2: Talvez não, né?
4: Vamos, se tivermos
2: vamos
4: um segundo
2: esperar
4: turno.
2: Aí, né? Talvez a possibilidade do segundo turno aí na

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2: A Universidade Estadual do Tocantins autorizou a criação e a abertura de dois novos cursos de graduação aqui no estado. Uma das graduações autorizadas é o curso superior de Tecnologia em Gestão de Turismo e será ofertado na modalidade de educação à distância pelo projeto Tô Graduado, que amplia o acesso ao ensino superior em municípios do interior do Tocantins, utilizando polos educacionais para a oferta das atividades acadêmicas. De acordo com a autorização, o curso de Gestão de Turismo terá vagas nos polos de educação tecnológica localizados em Dianópolis, Ponte Alta do Tocantins e Paranã. A graduação ficará sob a coordenação da Unitins e essa iniciativa amplia a oferta de formação superior em uma área ligada à atividade turística, com atendimento a três municípios das regiões Sudeste e Central do Estado. Um

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2: Cidadão e cidadã da nossa querida cidade de Paraíso e Tocantins. Falo Paraíso porque aqui a gente gera este conteúdo importante. Este meio de distração que vai ao ar todos os dias em mais de 50 rádios espalhadas por todo o território tocantinense. E através delas, a gente chega em outros estados da federação, como o próprio Pará, né? E Goiás. Nos sentimos honrados e felizes em saber que você está aí nos ouvindo de alguma forma. Hoje é quinta-feira, 1 de outubro de 2026, Dia Mundial do Vendedor. Dia do representante comercial. E olha que legal, dia do vereador também. Aos vereadores tocantinenses que nos acompanham, parabéns, hoje é o dia dos senhores. Continuem propondo leis relevantes aí pelo desenvolvimento dos municípios do nosso estado, beleza? Faltam 91 dias para a chegada de 2027 e nós estamos no ar com o objetivo de informar, de entreter a população tocantinense. Tô aqui com o Kojak e a Adriele prontos para levarmos a notícia até vocês. Kojak, bem-vindo. Adriele, bem-vinda.
3: Olá, Ataíde. Olá, Adriele Bicheli, irmãos tocantinenses. Chegando nesta quinta-feira de muito calor, depois de uma chuva ontem, né, que deu para amenizar o calor, tirar um pouco da poeira, mas o calor já voltou novamente. Tem mais previsão de chuva, porque as cigarras estão cantando, viu, Ataíde? Aqui no Tocantins, como no Maranhão, Piauí, quando a cigarra canta é porque está vindo chuva, né? Você falou hoje que é o dia do vereador, né, Thaís?
2: Sim.
3: Mas tem gente também importante hoje que é o seu dia, viu? É o dia do café, dia da música, dia do idoso, dia do cabelo, dia do vendedor, que você já falou.
2: Localizei aqui também que hoje, lá em 71, aconteceu a despedida, né? Mundial do Pelé.
3: Isso também, de 77, né?
2: Hã?
3: 1971.
2: 71? É, o Pelé fez sua despedida mundial do futebol. Em 71, tá errado?
3: Tá errado, foi em 77, lá em Nova York. Vamos sacar isso aí, viu?
2: Tá bom.
3: Ei, hoje também é aniversário de Couto Magalhães. Eu vou falar um pouquinho sobre Couto. Lá em Couto Magalhães tem emissora, filiada da Facota?
2: Tem não.
3: Lá pega Piquezeiro, né?
2: Tem, vai ter ali
3: Piquezeiro.
2: Colmeia, nós chegamos em Colmeia.
3: Colmeia.
2: Isso.
3: Goianorte. Mas eu vou falar um pouquinho sobre
2: Guaraí.
3: A cidade de Couto Magalhães, viu, Taíde? Então, a partir de agora eu convido.
2: Pode falar, fica à vontade.
3: Deixa nós, né? Vai na frente um pouquinho.
2: Tá bom.
3: Então, a partir de agora eu convido vocês para chegar para pertinho do rádio, aumentar o volume, porque está no ar o programa da família tocantinense. A voz do Tocantins. Olá, Adriele, ótima quinta para você.
4: Oi, Kojak, Ataíde. Excelente quinta-feira para todos nós.
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2: Avaliado em 3 milhões e meio de reais. Vamos observar juntos aqui detalhes do avião que caiu e matou duas pessoas no Tocantins. É o que afirmou o Surgiu.
3: E ainda você confere através do programa Voz do Tocantins. Na verdade, essa reportagem, ela está em todos os sites aqui do estado do Tocantins. Essa reportagem. Vovó de 68 anos viraliza ao dar cambalhota em piscina durante brincadeira com crianças. O Jornal do Tocantins destaca essa reportagem porque é lá de Augustinópolis.
4: E com o Surgiu, 1º de outubro marca o fim da propaganda eleitoral gratuita e dos comícios.
2: Aqui com a F Notícias, Festival do Xambari e shows são cancelados em Paraíso. Prefeito alega altos cachês e falta de apoio.
3: E ainda você vai conferir também que a seleção brasileira viajou aí para a Índia e amanhã enfrenta a Índia lá em Calcutá. É o primeiro amistoso entre as duas seleções. Isso é destaque da imprensa esportiva brasileira.
4: E com o G1 Tocantins, caso Gustavo, o consumo de bebidas deixava o pai agressivo, diz delegado.
2: Fim do limite de R$500 muda Pix por aproximação a partir de ontem. Veja o que acontece na prática, é o que afirmou o Sou de Palmas. Tudo isso e muito mais a partir de agora.
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2: E a cabeça do meu amigo Kojak tá melhor do que o HD do computador aqui.
4: Eita, essa não falha.
2: Pelé se despediu oficialmente do futebol profissional no dia 1 de outubro de 1977.
3: Em Nova York.
2: Em uma partida amistosa entre New York Cosmos e Santos, lá nos Estados Unidos. Parabéns para você, viu? Foi em 77 mesmo.
3: Está aí.
2: Se fosse uma questão de concurso, você levaria um ponto e eu perderia um ponto.
3: Com certeza.
2: Isso. É? E conta, Magalhães, o que é? Particularidade?
3: Olha, é uma cidade pacata e faz divisa aí do estado do Tocantins, Ataíde, com o estado do Pará. Aliás, apenas o rio que é cortado aí pelo o Araguaia, né?
2: Araguaia,
3: né? As belas praias das Gaivotas. Olha só. A cidade de Couto Magalhães teve origem em 1812, com a fundação do presídio de Santa Maria, criado aí para garantir a segurança e o comércio do rio Araguaia. O povoado inicial chamava-se Porto Franco, crescendo no início do século XX com a extração de caucho e o comércio de borracha. Em 1920, passou a se chamar Couto Magalhães, em homenagem ao general José Vieira de Couto Magalhães, pioneiro da navegação a vapor do Araguaia. Couto Magalhães se tornou município pela primeira vez em 1919, mas perdeu importância após o declínio da borracha e teve a sede transferida em 1931 ou 30. Foi emancipado em 1 de outubro de 63. Uma grande cheia destruiu cerca de 40% das moradias da antiga sede, forçando a transferência da sede municipal para a atual localização em Cruz Altina. Portanto, tá aí, ó. Hoje é aniversário da cidade de Couto Magalhães. Você já passou por lá, né, Thaí?
2: Várias vezes.
3: Esse dia, recentemente, você tá em Tucumã, não é isso?
2: Não, mas fui por Araguaína.
3: Ah, por Araguaína. Você foi por Xinguara,
2: passando,
3: né?
2: Passando por Santa Fé, Xinguara. E assim vai. Tanto município.
3: É isso. Então, tá aí a história de Couto Magalhães. Até aí, daqui a pouco o Robilson vai trazer detalhes aí sobre esse acidente que aconteceu lá no assentamento Mãe Cidadã, ali no município de Divinópolis. É uma aeronave que decolou de Goiânia, pousou no aeroporto Comandante Jacinto Nunes em Gurupi, abateceu e seguiu aí, que estava com destino a uma fazenda no município de Paraupeba, no Pará. Agora é o CENIPA que vai realmente diagnosticar quais as causas do acidente. A aeronave era pilotada aí pelo jovem de 35 anos. Daqui a pouco a gente tem mais detalhe sobre o nome dele. E o empresário da capital Palmas. Não, capital Goiânia, Goiânia, né? Então daqui a pouco o Robilson traz esse detalhe aí, direto de Abreulândia, com notícias do Vale do Araguaia. A gente cumprimenta ela aqui. Agora, essa questão, quando começa a acontecer acidente de aeronaves aqui no Brasil, parece que é uma coisa que acontece com frequência, né, Thaís? Quando passa um tempo sem acontecer, né? Aí quando acontece, aí vem aí vários acidentes em todo o país. Então, fica aí a preocupação para os comandantes que cruzam o céu, não só, né, os céus do Vale do Araguaia, né, aqui no estado de Tocantins. Confira seu ADF, né, Thaís? O piloto, geralmente, ele confere o ADF dele através das ondas sonoras do rádio. Isso é AM, né? FM é mais complicado para o piloto da aeronave estar sintonizando aí onde ele está, realmente. Sim. Mas antigamente era através das ondas do rádio que o piloto sintonizava qual município que ele estava sobrevoando, viu, Thaís?
2: Ok.
3: Então, ele conferia através do seu ADF. Né? Então, tá aí uma dica. Né? E a gente não sabe ainda as causas desse acidente. O certo é que a aeronave caiu em uma mata fechada, que os bombeiros tiveram aí dificuldade para localizar.
2: Já houve a localização dos mortos, a identificação de quem morreu,
3: isso,
2: né?
3: Também, né? Porque
2: o Romilson vai trazer para a
3: gente. Os corpos foram removidos aqui para Paraíso. E provavelmente já foram levados para... ou foram liberados para os familiares que se deslocaram de Goiânia, ou porque aqui no IML aqui não existe geladeira, né, Ataíde? Se demorar os corpos aqui, quando é feito as necrópsias, tem que levar para Palmas, porque somente Palmas possui geladeira para que se mantenha aí o corpo até a liberação para os familiares. Mas como não é muito distante de Goiânia, né, os familiares já devem ter deslocado de lá para reconhecer os corpos, né? Depois do reconhecimento, mediante o reconhecimento dos corpos, o Instituto Médico Legal libera aí para os familiares, para as funerárias, arrumar o corpo e aquela coisa toda, arrumar os corpos, né? E fazer o translado aí para a sua cidade de origem. Mas, lamentavelmente, a gente lamenta esse acidente aéreo que aconteceu aqui no município de Divinópolis. Graças a Deus, ninguém na terra se feriu, né? É o piloto, geralmente, eles procuram o mato, né, Taíde? Ele sai da zona urbana para evitar mais tragédias, né? Geralmente, os pilotos preferem o mar, o rio, a coisa parecida, o fazenda, essa coisa toda. Então, tá aí mais esse acidente que daqui a pouco o Romilson Ribeiro traz essa reportagem lá de Abreulândia.
4: Vamos dando sequência à informação. 1º de outubro marca o fim da propaganda eleitoral gratuita e também dos comícios. O calendário eleitoral do Tribunal Superior estabelece hoje, o dia 1º de outubro, como o último dia para divulgação da propaganda eleitoral gratuita no rádio e na televisão. Isso referente ao primeiro turno. A data ocorre 3 dias antes da votação, marcada para o dia 4. Assim, candidatos, partidos, federações e coligações encerram a veiculação do horário eleitoral gratuito previsto para essa etapa do pleito. Além da propaganda no rádio e na televisão, o dia 1º também representa o último dia para a realização de comícios e a utilização de aparelhagem de sonorização fixa no primeiro turno. Segundo o calendário do TSE, essas atividades podem ocorrer entre 8 e 24 horas. Entretanto, o comício de encerramento da campanha pode ser prorrogado por até mais 2 horas, conforme as regras eleitorais. Dessa forma, a quinta-feira concentra importantes encerramentos de campanhas eleitorais antes da votação para o primeiro turno. Enquanto isso, outras modalidades de propaganda seguem prazos diferentes. A circulação paga ou impulsionada de propaganda eleitoral na internet também termina no dia 1º. Já a propaganda eleitoral paga em jornais, revistas, impressas, ela pode circular até o dia 2, conforme regras estabelecidas. No dia 3 de outubro, véspera da votação, termina o prazo para distribuição de material gráfico, caminhadas, carreatas, passeatas, tudo isso aí pode acontecer até as 22 horas do dia 3. E por fim, o primeiro turno das eleições 2026 será realizado no dia 4 de outubro. Em caso de segundo turno, a propaganda deve voltar e terá um novo período para veiculação conforme o calendário eleitoral.
2: É isso aí, seguimos com mais notícias aqui no programa A Voz do Tocantins. A gente fala hoje de Paraíso do Tocantins. Não estava a par da situação, agora estou. Lamento que o Festival do Xambari, tão tradicional e frequentado, será cancelado, né? Já está cancelado. Cancelando ele, a gente pode notar também que a questão econômica sente um baque. A juventude deixa de curtir um bom evento artístico, né? O empresário deixa de faturar também, mas vamos observar aqui as alegações finais da Prefeitura de Paraíso do Tocantins. Uma das alegações são os altos cachês e a falta de apoio, que um deles é o apoio do governo do estado. A Prefeitura de Paraíso cancelou a edição de 2026 do Festival do Xambari e os shows que integrariam as comemorações dos 63 anos de emancipação política do município. A gestão do prefeito Celso Moraes justificou a decisão pelo cenário de contenção de despesas, pela necessidade de manter salários e serviços essenciais em dia, pelo aumento dos cachês artísticos e pela falta de confirmação de apoio financeiro do governo do estado. O cancelamento atinge uma das principais programações culturais e gastronômicas de Paraíso. Antes da decisão, o Festival do Xambari estava previsto para os dias 21, 22 e 23 de outubro. Esta seria a nona edição, na Avenida José Otávio, em frente ao Centro de Convenções, lá no setor Nova Fronteira. Segundo o comunicado da administração municipal, a prioridade neste momento será preservar recursos para manter a folha de pagamento em dia e assegurar a continuidade dos serviços públicos considerados essenciais. Outro fator apontado pela gestão Celso Moraes foi o custo das atrações. De acordo com a Prefeitura, o orçamento inicialmente reservado para os cachês ficou abaixo dos valores atualmente praticados no mercado, inviabilizando a contratação nos parâmetros financeiros previstos.

0: O decreto número 7.226/2026 estabeleceu medidas temporárias de contenção, racionalização e controle dos gastos no âmbito do governo do Estado. A medida estadual, no entanto, se aplica ao Executivo Estadual e não determina diretamente cortes nas despesas da Prefeitura de Paraíso. Apesar do cancelamento do Festival do Xambari e dos shows, o tradicional desfile cívico marcado para 23 de outubro, data do aniversário de Paraíso, permanece na programação. A administração reconheceu o impacto da decisão sobre a cultura, o turismo e a economia local, mas afirmou que, diante do cenário financeiro, optou por priorizar o equilíbrio das contas públicas e a manutenção dos serviços prestados à população. Os comerciantes e empreendedores, que já haviam sido selecionados para trabalhar no 9º Festival do Xambari, serão automaticamente credenciados para o próximo evento promovido pelo município. O resultado do processo de credenciamento havia sido publicado no Diário Oficial do último dia 30, ou seja, ontem. Lamentamos, mas é isso, algumas prioridades precisam ser dar-se sequência, né, nelas. E quem sabe o momento financeiro que vive é o próprio prefeito e seu secretariado. E esse período de eleição realmente nos traz algumas, né, já passei ali pelo legislativo, a gente compreende as vedações do período eleitoral. Vamos aguardar a próxima edição, que vamos ter mais? Teremos, né? Só que em uma nova administração também. O Celso não vai ser mais prefeito, que o próximo prefeito olhe com bons olhos para este evento, que é visto no estado inteiro e vem gente de fora para cá, fomenta a economia, hotéis lotados, venda de alimentos, shows artísticos para a juventude, uma série de coisas aqui que, se for citar, né?
1: O prefeito continua ano que vem. Só sai 2021.
0: Ah, é verdade, não é fim de mandato agora, não. É,
2: tem mais um.
1: É fim de ano.
0: É fim de ano e não de mandato.
2: Boa observação.
0: Que ele consiga no ano que vem.
1: Foi boa essa correção, né, Ted?
0: Demais.
1: Estão os ouvintes que ele ia falar que você estava querendo tirar o prefeito, né?
0: Não, mas eu falei assim, eu falei que ele não vai ser prefeito mais, né? Mas assim, no ano que vem ele tá por aí.
2: Porque terminaria, né?
0: É 27 e 28 ainda, né?
2: E esse festival, ele tá no calendário, né, Thaís? Uma vez que, não sei se são 3 ou 5 edições seguidas, para que ele possa entrar no calendário nacional e receber, inclusive, um incentivo, né? Então a descontinuidade dele pode trazer prejuízo nesse sentido também, né?
0: Acaba quer tirar o prefeito antes do tempo.
1: Que coisa.
2: Chamando pra cabeça, hein? Sim. E o nosso prefeito é querido por aqui.
0: É, amigo da gente.
1: Eu vou continuar com notícia aqui de Paraíso, viu, Ataíde Andrelli? Olha só, a cidade de Paraíso terá 112 novas moradias destinadas à família de baixa renda. Para isso, a União formalizou a destinação de um imóvel localizado no município, né? Ao programa Minha Casa Minha Vida, né? Minha Casa Minha Vida, Vida Entidades. Você sabe onde é, né, o local?
0: É o lado do Paraíso dos IPs ali.
1: Não, é aqui do antigo DENIT. Você tá, lá é outro.
0: Lá é o Feliz 1.
1: É. Lá é o projeto.
0: Não. Lá é o IP1.
1: É. Né? Aquele programa social lá é parceria governo federal e prefeitura. Esse aqui é governo federal, né? Governo federal, com o programa Minha Casa Minha Vida, Vida e Entidades. A medida entrega o programa Imóvel da Gente, coordenado pelo governo federal. Além disso, a iniciativa busca dar uma nova função social a terrenos e imóveis públicos que podem atender demandas habitacionais. O imóvel fica na Avenida Bernardo Sael, quadra 50A, lote 1, aqui em Paraíso do Tocantins. No local está prevista a implantação do residencial Arno Preis, com 112 unidades habitacionais. Para formalizar a destinação, representantes dos órgãos envolvidos assinaram o contrato de concessão de direito real de uso. Participaram do ato o superintendente do Patrimônio da União do Tocantins, Laranda Prestes Catalão, a diretora-geral do Centro de Trabalho e Moradia, Elba Bruno de Souza, o representante do Movimento de Moradia, Artêmio Duarte, e a beneficiária, Tatiane Alves Correia. Além disso, a cerimônia ocorreu em Palmas, integrou a agenda nacional do governo federal. Ao todo, foram realizadas solenidades em 13 estados com participação da ministra da Gestão e da Inovação e Serviços Públicos, Esther Delverck. Como funciona Minha Casa Minha Vida Entidade? Ataíde, Adriele, minha querida audiência. O Minha Casa Minha

0: A vida, entidades, atende famílias de baixa renda, organizada por entidades sem fim lucrativo. Nesse modelo, as próprias entidades participam da organização dos projetos habitacionais. Além disso, a família beneficiada pode participar de diferentes etapas do processo de construção das moradias. Os recursos vêm do Fundo de Desenvolvimento Social. Dessa forma, o programa possibilita a produção de unidades habitacionais com condições específicas para o público de menor renda. No caso de Paraíso, o terreno federal representa uma etapa importante para viabilizar o empreendimento. Em julho de 2026, o governo federal anunciou a seleção de 392 propostas do Minha Casa Minha Vida, vida e entidades em todo o país. Juntos, ela representa 35.782 unidades habitacionais. Do Tocantins, 5 propostas apresentadas por 3 entidades foram selecionadas. A todos, os projetos somam 582 moradias. A distribuição inclui Araguaína, 144, Palma, 214, Gurupi, 112, Paraíso, 112. Assim, o empreendimento previsto para Paraíso integra uma política habitacional que também contempla outros municípios tocantinenses. O terreno de Paraíso sai parte do programa Imóvel da Gente, criado para ampliar o uso social do patrimônio público. Entre 2023 e 2026, o programa destinou 35 imóveis em 21 municípios aqui no Tocantins. Portanto, está aí. O futuro residencial receberá o nome de Arno Preis. A homenagem faz referência ao advogado e opositor da ditadura militar que morreu em 1972 aqui em Paraíso do Tocantins durante o período de repressão política. É. E você que mora aqui em Paraíso, Arno Preis foi aquele que foi morto aqui, que trocou tiro com os policiais, Cabo Luzibar e tantos outros aí, aqui do antigo, saudoso Hotel Fagundes, no fundo do Hotel Fagundes hoje, aqui fica na Bernardo Sayão, mas tinha a entrada pela Castelo Branco. Eu me recordo muito porque eu morava aqui na Castelo Branco. Então tá aí, Arno Preis, que naquela época, Adriele, quando ele chegou aqui com a pasta e ele desembarcou na estação rodoviária aqui em Paraíso, que era ali na Praça Cabo Luzimar, aí todo mundo acharam que ele era um terrorista, porque naquela época, em plena ditadura militar, então os policiais foram para cima, e ele sacou o seu berro e trocou tiro com a polícia, né? Ele matou um, tirou o outro que ficou também deficiente, enfim, né? Então, a gente sabe desse detalhe, que para você que mora aqui em Paraíso e algumas cidades que já morou aqui, relembrar esse fato.
1: Você falou em DENIT, agora eu fico uma dúvida. Além de moradias, continua? Será que vai prosperar a edificação do IFTO ali na área?
0: Também.
1: Também?
0: Também.
1: Vai ser uma maravilha então, né? Continuando no DENIT, eu gostaria de tornar público uma nota de falecimento de alguém que trabalhou ali por décadas. E o ouvinte que nos acompanha pode até visitar minha rede social, onde eu publiquei a foto do senhor Acrísio Alves Rodrigues. Ele é um parente meu, inclusive, primo do meu pai está aqui em Paraíso hoje, para acompanhar o velório, e o sepultamento de Acrísio será na cidade de Miranorte, terra natal da gente. Acrísio trabalhou por décadas como guarda ali no DENIT, hoje vivia sua aposentadoria. Acrísio trabalhou na feira coberta de Paraíso do Tocantins, vendendo seus produtos, suas hortaliças. E quem deseja se despedir, seu corpo certamente está chegando lá, no seu endereço, que é na Rua 1, número 980, no setor Milena, tá? Então é com tristeza que eu anuncio aqui no rádio o falecimento deste pioneiro desta cidade, Acrísio Alves Rodrigues, que trabalhou por décadas no DENIT como guarda, né, o DNR. Trabalhou muito tempo na feira coberta, comercializando seus produtinhos da agricultura familiar. E seu velório está sendo ali na Rua 1, número 980, no setor Milena, no presente momento.
0: Vai lá. O sobrenome dele, Ataíde?
1: É Acrísio Alves Rodrigues.
0: Era pai do saudoso Ayrton Cruz, né? O Pintinho, sua Acrísio.
1: É, né?
0: É.
1: Então,
0: Alves.
1: Acrísio Alves Rodrigues.
0: Rodrigues.
1: Trabalhou no DENIT, trabalhou na feira. E o velório está acontecendo na Rua 1, número 980, setor Milena. E logo à noite, seu corpo será levado à cidade de Miranorte, sua cidade natal, onde ele será sepultado. O meu pai está por aqui, minha mãe esteve por aqui, mas teve que ir embora.
0: Aliás, Ataíde, eu saindo do estúdio ontem, encontrei seu pai, achei ele...
1: Está, né, inteirão, hein?
0: Está inteirão, né? Com todos os problemas, graças, adversidade, mas Deus está fazendo milagre, mais uma vez.
1: Inclusive, né? O véio é bruto, porque no dia de ontem, dia que ele veio para cá, ele tinha acabado de sair do Hospital de Amor, tinha acabado de passar por um processo de quimioterapia. E falou, meu filho, não senti nada não, tô de boa. Deu um sono lá.
2: A vontade de viver é muito maior,
1: e ele,
2: né?
1: Ele tem muita fé, ele falou, não tem esse negócio aí não.
0: Ele tem esse negócio do meu pé tá doendo não, né?
2: Não tem frescura não.
1: E tá bonitão, tá corado, né? Tá
0: pois gordo. Pois é, mas eu falei...
1: Porque tem muitas pessoas, ah, eu descobri o câncer, eu vou morrer. Definha, aí começa, né? Aí começa a definhar, começa a emagrecer, deixa de comer. Meu pai dobrou a comida, tá comendo, tá, né? Mesmo Deus com esse problema. Então ele é forte. Sejamos sempre otimistas. A gente não pode, ah, tô doente, vou baixar a cabeça aqui e se entregar.
2: Graças a Deus.
1: Até porque eu creio que muitas coisas pioram na vida da gente. Elas pioram por causa do nosso psicológico.
2: É.
1: Se você se abalar, se entregar de vez, aí a doença toma de conta de você. Meu pai, pelo contrário, ele, se ele pudesse jogar bola hoje, ele jogar, porque ele tem, não consegue, né? Mas eu, como o Kojak falou, tá assim, com, parece que não tem nada. E ele mesmo fala, eu não tenho nada não, meu filho, vou tomar isso aqui, mas não tem nada não. Começou ontem a quimioterapia.
2: O bicho é aroeira.
1: Ele é aroeira.
2: Graças a Deus.
1: É bruto.
2: Daqui a pouco isso vai ser só um testemunho para contar.
1: Vai ficar na lembrança.
2: Vai sim.
1: Giro de notícias no ar.
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2: Quem passa novamente por aqui com muita frequência, que bom, é o Romilson Ribeiro, diretamente de Abreulândia, chegando no seu rádio.
4: Olá, amigos ouvintes do programa A Voz do Tocantins. Diretamente da princesinha do Vale do Araguaia, a nossa querida cidade de Abreulândia, mais uma vez estamos aqui trazendo a informação que é notícia. Alô você, amigo ouvinte da nossa querida cidade de Barrolândia. Alô você de Miranorte. Alô você, amigo ouvinte da nossa querida cidade de Dois Irmãos. Você que todos os dias sintoniza o rádio e ouve a notícia, a informação através do Grupo Farcom. O nosso muito obrigado pela sintonia e aquele abraço. E vamos ao nosso giro de notícias de hoje. Avião desaparecido é encontrado após queda no Tocantins. Não há sobreviventes. Carreta carregada com algodão tomba e pega fogo na BR-153. E parceria entre Secretaria da Agricultura Municipal de Abreulândia e SEBRAE lança programa de incentivo à produção. Essas e outras informações agora no programa A Voz do Tocantins. Com o objetivo de transformar o cenário produtivo do campo e gerar novas oportunidades de negócio, a Secretaria Municipal de Agricultura de Abreulândia, capitaneado pelo secretário Edilson Gabino, nesse último dia 29 de setembro, apresentou o programa oficial, o programa Agentes Locais de Inovação, Ali Rural. A ação é fruto de uma cooperação estratégica firmada com o SEBRAE e conta com o suporte e o apoio da Associação Comercial de Abreulândia. Segundo o programa Ali Rural, foi estruturado para levar assistência personalizada e consultoria técnica diretamente às propriedades de pequenos produtores rurais do município de Abreulândia. A iniciativa prevê diagnósticos operacionais, acompanhamento contínuo e orientação focada em gestão, sustentabilidade e implementação de inovações tecnológicas no processo de produção do município. Olha aí, muito importante a parceria firmada entre o SEBRAE, a Associação Comercial de Abreulândia e também junto com a Prefeitura Municipal através da Secretaria Municipal de Agricultura. A gente quer cumprimentar todos envolvidos e com certeza teremos bons resultados logo em breve. Já uma carreta carregada com fardo de algodão tombou e pegou fogo na última tarde dessa quarta-feira, 30, na BR-153, entre a cidade de Guaraí e Tabocão, no Tocantins. O acidente ocorreu nas proximidades da região da Bacaba. Segundo informações iniciais, ninguém ficou ferido e após o tombamento, parte da carreta começou a pegar fogo e exigiu a atuação do corpo de bombeiro. Olha aí, mais uma ação acontecendo na BR-153, mais um acidente, e é necessário a gente redobrar, porque graças a Deus não trouxe nenhuma vítima fatal, porém é preciso redobrar as atenções. Já o que aconteceu e foi localizado um avião que estava desaparecido na região de Divinópolis, do Tocantins, foi localizado após horas de busca nessa última quarta-feira, 30. A queda da aeronave foi confirmada e duas pessoas morreram no acidente. A ocorrência mobilizou equipes de segurança e policiamento que realizaram buscas na região com apoio de drones e equipamentos especializados. A aeronave acabou localizada na região rural do município, próximo à região do assentamento Mulher Cidadã. Informações iniciais apontam que o avião havia saído de Goiânia com destino à cidade de Parauapebas, no Pará. Durante o trajeto, a aeronave fez uma parada para abastecimento na cidade de Gurupi, no sul do Tocantins. Olha aí, gente, a polícia esteve no local, fez o isolamento, as autoridades estão buscando elucidar o acontecido. O fato é que foi localizado a aeronave no município de Divinópolis e que teremos no decorrer dos dias mais desdobramento para saber o que realmente aconteceu com essa aeronave. Sabemos que saiu de Goiânia, abasteceu em Gurupi, o destino era Parauapebas e infelizmente veio e caiu aqui no próximo à cidade de Divinópolis, e a gente precisa saber as causas e o que realmente estava acontecendo e o destino desse voo, qual era a sua finalidade. Diretamente dos estúdios da Rádio Abreulândia FM, eu, Romilson Ribeiro, para o programa A Voz do Tocantins. Um abraço a todos e fiquem com Deus.
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1: Seguimos aqui com mais notícias no programa A Voz do Tocantins. Investigação. O Ministério Público do Estado avançou na investigação sobre possíveis irregularidades na distribuição de casas populares em Nova Olinda e determinou a elaboração imediata de uma ação civil pública envolvendo o programa habitacional Um Novo Tempo, Um Novo Lar. Entre as medidas que poderão ser levadas à justiça estão a suspensão de posse dos imóveis, a anulação de concessão questionadas e a convocação de candidatos que atendam regularmente os critérios do programa. A apuração envolve duas servidoras temporárias do município que, segundo o Ministério Público, teriam se afastado de suas funções em período próximo ao processo seletivo, além de uma beneficiária que é sobrinha de um integrante titular da comissão responsável pela escolha dos contemplados. O caso tramita no processo 205-001-564 e foi convertido em inquérito civil pela portaria 5925-2026, assinada pelo promotor de justiça Pedro Jainer Passos Clarindo da Silva, da 14ª Promotoria de Justiça de Araguaína. Segundo a investigação, as servidoras temporárias teriam solicitado afastamento de seus cargos em períodos próximos à seleção das famílias beneficiadas. Na avaliação apresentada pelo Ministério Público, os afastamentos podem ter sido utilizados para ocupar renda que seriam incompatíveis com a condição de vulnerabilidade social exigida para o recebimento das moradias. A suspeita atingiu a partir do cruzamento de relação de inscritos no programa com folhas de pagamento do município. O Ministério Público já havia apontado em março deste ano inconsistências que poderiam indicar descumprimento de critérios estabelecidos para a seleção dos beneficiários. As circunstâncias ainda estão sob investigação e não houve julgamento que reconheça fraude ou irregularidade praticada pelas servidoras. Mas é isso, servidoras teriam ocupado renda para receber casas populares. E o Ministério Público prepara a ação lá no município de Nova Olinda. Vamos aguardar.
0: Dando sequência, porque aqui a notícia não para. Hoje é quinta-feira, né? Aliás, o Adriele e a Thaíde, o clima, né, assim, está meio diferente, né? O período a gente está observando que muita gente das expectativas aí, das eleições. Aliás, ontem nós tivemos aqui uma agenda da candidata apoiada pelo governo do estado, Dorinha Seabra Rezende, teve aqui ontem fazendo uma caminhada, viu, Thaís, ali na Bernardo Sael. Muito barulho, muitos candidatos, muita euforia. E é isso, reta final de campanha, juntamente aí com o prefeito, vereadores aqui de Paraíso, né, nós tivemos aí essa caminhada na Bernardo Sael. Amanhã o candidato Vicentinho Júnior. Aliás, Thaís, o Vicentinho Júnior também faz uma caminhada aqui, encerrando a campanha, saindo ali do fórum da Bernardo Sael, e o trajeto é a Avenida Bernardo Sael e Castelo Branco. Agora, um detalhe que a gente está observando, apenas Dorinha e Vicentinho que focou para isso. Os outros candidatos não tiveram interesse, não. Você viu o professor Wilton Luciano aqui?
1: Não.
0: Você nem conhece, né?
1: Do Pereira.
0: Do Pereira.
1: A própria Thaídes Oliveira.
0: A Thaídes Oliveira veio aqui só em emissora de rádio.
1: Não, mas quer que eu te fale a verdade? É porque não tem o esbanjamento de pessoal com eles.
0: E Laurence também, né?
1: Laurence quase não prestigiou o Paraíso.
0: Paraíso. E aí como é que o eleitor pode confiar no candidato
1: desse? No caso do Thaídes, por exemplo, ele é um cara que não está explorando fundo partidário, por exemplo. É um cara que não tem estrutura para colocar o povo na rua. Os demais, né? É fácil você pegar uma prefeitura e falar, bora para a caminhada. Aí lota de gente, né? No caso do Vicentinho, dezenas e dezenas de apoiadores. Recurso próprio tem também para fazer isso, né? Não é que a Thaídes Oliveira não tem. Mas é que ele argumentou que não irá esbanjar dinheiro, inclusive recursos de fundo partidário. De fato, não se vê. E, infelizmente, né? É difícil você ver um candidato que, se não gastar, as pessoas não vão para a rua também. Tem que ter investimento. Tem que investir em logística, tem que investir em contratação de transporte, que as pessoas não vão a pé. E tudo é muito caro. Essa é a realidade também. Então, o ITE, não sei se tem essa disponibilidade. A Thaídes Oliveira não vai gastar fundo partidário. E também não vai contratar pessoal, não vai locar van, não vai comprar água para a rapaziada, enfim. É por esse motivo e outros que o cara não tem estrutura para fazer uma caminhada aqui em Paraíso. A não ser que venha sozinho com um fotógrafo e tal, que demonstra fraqueza também, né?
0: Como é que é o nome agora dessa nova profissão aí? Que antigamente era fotógrafo.
1: Videomaker.
0: Videomaker. Os candidatos vêm com...
1: Só que assim, talvez não venha porque não quer também. Porque me recordo que em 2022, Adriano, o Ronaldo Dimas, que era candidato a governador, veio ele e uma meia dúzia de pessoas dar uma volta no centro de Paraíso. Então, também tem isso. A falta de interesse também. Alguns vêm com pouca gente. Outros só vêm se tiver uma multidão atrás. E multidão custa caro. É assim que eu penso.
2: Exatamente. Às vezes não é interessante, né? Aquele contingente.
0: É porque hoje o negro não está mais fazendo política por idealismo, não. Política hoje virou um comércio.
1: Tem que saltar.
0: Tem que ter
1: recurso.
0: Tem que ter a planilha.
1: O eleitor não vai assim, então.
0: Ataíde, eu falando que ia complementar essa matéria do Romil sobre o acidente aéreo que vitimou aí Diego Arantes Rezende, de 38 anos, que era o piloto da aeronave, e o Herbert Rodrigues de Souza, de 45 anos, que estava como passageiro. Os dois morreram aí no acidente, conforme apurou aí a imprensa, né? Diego e Herbert eram de Goiânia. Herbert era empresário e atuava no ramo de iluminação pública e serviços relacionados. Já Diego exercia a função de piloto da aeronave. Desde a confirmação das mortes, amigos e familiares das vítimas têm utilizado as redes sociais para lamentar a perda e publicar a mensagem de despedida. Segundo informações repassadas pelo Centro de Investigação e Prevenção de Acidentes Aeronáuticos, CENIPA, a aeronave havia decolado, né, de Gurupi, porque a origem era Goiânia, passou lá em Gurupi para reabastecer, né? E tinha como destino a fazenda Serra Grande do Pará, no município de Paraupebas. A aeronave envolvida no acidente é um Neiva EMB-8101D, um Seneca 3 de prefixo PTRSN, conforme informações apuradas aí. Diego Arantes Rezende foi a primeira vítima localizada durante a averiguação da aeronave. Ele já apresentava sinais evidentes de morte. Na sequência do trabalho, Herbert Rodrigues de Souza foi encontrado no interior da fuselagem. As condições em que a aeronave ficou após a queda dificultaram a retirada das vítimas. Foi necessário realizar cortes em diferentes pontos da fuselagem para possibilitar o acesso e a remoção dos corpos. O trabalho de desencarceramento foi concluído por volta das 22 horas e 30 minutos. Após a confirmação dos dois óbitos, os corpos ficaram sob responsabilidade do IML aqui de Paraíso. A aeronave foi localizada às 17h36 de ontem, após buscas iniciadas durante a tarde lá no assentamento Mulher Cidadã, no município de Divinópolis. As circunstâncias que levaram à queda da aeronave ainda deverão ser investigadas pelos órgãos responsáveis do caso CENIPA, né? Portanto, tá aí. É concluída aí essa reportagem que o Romilson começou e a gente aqui da bancada concluiu aí, falando sobre o modelo da aeronave, o nome do tripulante e também do passageiro.
1: Um homem em situação de rua foi encontrado morto na manhã de hoje, dia 1º de outubro, na região central de Paraíso. A ocorrência mobilizou equipes da Polícia Militar que estiveram no local para preservar a área até a chegada dos responsáveis pelos procedimentos periciais. As primeiras informações apontaram que o homem foi encontrado já sem sinais vitais. Até o momento não foram divulgados detalhes sobre as circunstâncias em que a morte ocorreu e a causa ainda não foi identificada. Pessoas que conheciam a vítima relataram que ele seria dependente químico. Entretanto, não há confirmação oficial sobre essa informação, que não deve ser considerada como causa da morte. A Polícia Militar realizou o isolamento da área para preservar o local e permitiu o trabalho da perícia. Os procedimentos devem auxiliar na apuração do caso e no esclarecimento das circunstâncias da ocorrência. Até a última atualização dessa matéria, a identidade do homem não havia sido divulgada oficialmente. Também não havia informação sobre o que teria provocado a morte. Então, em Paraíso, o homem foi encontrado morto aqui pela região central nas últimas horas, né, do dia de hoje. E mais uma vez para o nosso ouvinte, que era amigo, conhecido de Acrísio Rodrigues, que trabalhou no DENIT por décadas e trabalhou também na Feira Coberta de Paraíso. Quem frequenta a feira aqui certamente já identificou a crise vendendo seus produtinhos lá. Ele, infelizmente, faleceu. Seu velório está acontecendo na Rua 1, no setor Milena, aqui em Paraíso do Tocantins. Vai lá e dê o seu adeus ao trabalhador, a Acrísio Rodrigues, tá bom? Rua 1, número 980, no setor Milena. Ele passou por dias internado aqui no Hospital Regional, foi entubado por pelo menos duas vezes, já tinha alguns problemas de saúde, como a própria coluna dele não era a mesma de antes, e teve, inclusive, falhas múltiplas dos órgãos aí, infelizmente não resistiu, tá bom? Faleceu. Vá lá, dá o seu abraço nos familiares do amigo Acrísio, tá bom? E a gente segue noticiando aqui, esse programa informa, esse programa distrai, e a gente gosta de informar, né? Uma fraude que utilizava adesivos em caixas eletrônicos para simular uma central de atendimento telefônico levou a Polícia Federal a prender um investigado no dia de ontem em Goiânia. A ação integra a operação Call Center, que apura fraudes bancárias em duas agências da Caixa Econômica Federal em Gurupi, no sul do Tocantins. Segundo as investigações, os envolvidos colocavam adesivos nos terminais de autoatendimento para reduzir para induzir os usuários a fornecer informações, acreditando estar contando com o serviço legítimo do banco. A apuração começou após a identificação de adulterações no equipamento das duas agências. Em 2025, e contou com a participação de equipes da Força Integrada de Combate ao Crime Organizado no Tocantins. Além da prisão preventiva, os policiais cumpriram um mandado de busca e apreensão na capital goiana. As duas ordens foram expedidas pela Vara Federal Única de Gurupi. O investigado poderá responder por estelionato majorado e por outros crimes que venham ser identificados no decorrer das investigações. O material divulgado não informa o número de clientes atingidos, o valor do prejuízo, nem quais informações eram solicitadas às vítimas. Isso em Gurupi. E o cara foi pego lá no estado de Goiás, precisamente na capital, Goiânia.
0: Dando sequência com mais informações, porque aqui a notícia não para. Olha, falando mais em acidentes, né, Thaíde? Aqui é complicado, né? O empresário Simon Souza Silva, de 39 anos, morreu após uma caminhonete capotar na BR-153 em Guaraí. Segundo a PRF, as causas e a dinâmica do acidente ainda serão apuradas. O acidente aconteceu ontem no quilômetro 309 da rodovia. Conforme a PRF, o homem era o único ocupante da caminhonete. Com o impacto, ele ficou preso às ferragens e foi resgatado pelo Corpo de Bombeiro Militar. Após ser retirado do veículo, o motorista foi encaminhado em estado grave para o Hospital Regional de Guaraí e não resistiu aí aos ferimentos. A Secretaria de Segurança Pública informou que o Núcleo de Medicina Legal aqui de Paraíso recolheu o corpo de Simon Souza de Silva, de 39 anos, vítima de acidente de trânsito ocorrido ali próximo ao Ribeirão Água Fria, na divisa aí com Presidente Kennedy. O corpo passou para necrópsia, posteriormente foi liberado para os familiares. Conforme divulgado pela família, o corpo foi levado para a cidade de Cidelândia, no Maranhão, onde acontece o velório e o sepultamento. A prefeitura do município lamentou o ocorrido. Que coisa, né, Tade? Mais um acidente aí na BR-153.
1: Abraçar você de Palmas que nos acompanha no dia de hoje, na nossa tranquila cidade de Miranorte. Muito obrigado. Todo o pessoal de Novo Alegre, Combinado, Aurora, Lavandeira. Estamos juntos para o que der e vier, tá bom? O Pix por aproximação passa a funcionar com novas regras a partir de hoje. O Banco Central retirou o limite específico de R$500 por transação para pagamentos feitos nessa modalidade. Com a mudança, operações acima desse valor poderão ser realizadas desde que respeitem os limites definidos para a conta do cliente. A alteração não significa, porém, que os usuários poderão fazer pagamentos de qualquer valor automaticamente. Os limites gerais de segurança do Pix e aqueles estabelecidos por cada instituição financeira para seus clientes continuam valendo. A mudança foi definida pela Instrução Normativa número 746, publicada em julho pelo Banco Central. A norma também abrange transações realizadas por código QR, chaves de acesso e operações iniciadas pela chamada jornada sem redirecionamento do Open Finance. O que muda para o usuário? Até então, uma transação feita por Pix, por aproximação, não poderia ultrapassar R$500. A partir de 1º de outubro, essa restrição específica deixa de existir. Na prática, um consumidor poderá, por exemplo, realizar um pagamento de R$600 ou R$1.000 por aproximação, caso tenha limite disponível para a operação. O cliente também poderá solicitar ao banco aumento ou redução dos valores permitidos. As instituições financeiras deverão oferecer em seus aplicativos uma ferramenta para o gerenciamento desses limites. O procedimento exato dependerá de cada banco. De forma geral, o usuário poderá entrar nas configurações do Pix no aplicativo, localizar a área de limites, escolher as opções relacionadas ao pagamento por aproximação e seguir as etapas de autenticação exigidas pela instituição. Então é isso. Fim do limite de R$500, muda Pix por aproximação a partir de hoje. Tá? Então fica atento para essas mudanças e faça a readequação necessária na hora de fazer o seu pagamento para evitar algum tipo de constrangimento.
2: Dando sequência à informação, cumprimentar seu Edgar, Dona Maria, que estão na sintonia com a gente, já fizeram contato mais cedo. Muito bom ter vocês aqui com a gente, tá? Falar dessa questão que vem chamando a atenção, né, do caso Gustavo. Segundo o delegado, o consumo de álcool aumentava a agressividade do pai. Depoimentos de testemunhas colhidos durante a investigação sobre a morte do pequeno Gustavo Veloso mostram que o advogado Igor, que é o pai do Gustavo, apresentava mudanças drásticas de comportamento e se tornava agressivo quando consumia bebidas alcoólicas. As informações foram passadas pelo delegado responsável pelo caso, Dr. Eduardo Menezes, durante uma coletiva de imprensa realizada no último dia 28 na data que o inquérito foi concluído. Igor Veloso foi indiciado pelos crimes de vicaricídio, estupro de vulnerável, tortura e fraude processual. Já a esposa dele, Kathleen, madrasta da criança, deverá responder por vicaricídio e fraude processual. O casal segue preso. De acordo com o delegado, a dinâmica do crime ocorrido no dia 2 de agosto incluiu o consumo contínuo de álcool por parte do pai desde as primeiras horas do dia. Eu só espero que isso não configure que ele seja um dependente e que isso entre aí como, né, Kojak e Ataís?
0: Argumento advogatício.
2: Exatamente, para dizer, mas ele é uma vítima, ele é doente. Espero que isso, né?
1: Dependente.
2: Não, dependente químico, deve ser julgado de uma maneira diferente. Tomara que isso não influencie. Ele é um homem são, coerente e que sabe muito bem que qualquer um de nós, sob o uso de bebida alcoólica, nós vamos mudar. Uns ficam mais risonhos, mais brincalhão, outros já ficam ranheta. Isso é uma questão de fisiologia básica. Qualquer indivíduo, sob o uso exagerado de álcool, muda. Isso é fato.
1: É tipo assim, igual no trânsito. Quando o cara bebe e pega o carro para dirigir, ele assume um risco. Na hora dele ser punido, por mais que ele argumente alguma coisa, o juiz precisa dizer, quando você bebeu, você assumiu um dolo eventual. Não é que no caso da morte é diferente. Só estou dando um exemplo aqui que ele tem que ser punido de acordo com o rigor da lei. Mais ou menos nesse sentido aí. E ele é punido por crime doloso no caso aí, no caso do trânsito, né? Então, que a bebida realmente não seja pretexto e que ele seja punido de fato.
0: É vicaricídio.
2: Vicaricídio.
0: É, esse vicaricídio ele foi implementado agora, nesse ano, né? Recente, do Código Penal brasileiro.
2: Justamente
0: assim como o feminicídio lá atrás, né?
2: Justamente por conta de muitos homens tirando a vida dos filhos, seja adulto ou criança, para atingir a mulher, né? Ele já veio justamente para nessa situação específica.
0: Que Deus ilumine a cada um dos lados tocantinense desta quinta-feira abençoada. Amanhã a gente volta a se encontrar no mesmo horário da sua Rádio Com, do seu município. Um forte abraço a todos, um abraço a Taíde, um abraço a Adriele, a nossa querida audiência.
2: É isso mesmo, nós vamos ficando por aqui agradecendo a audiência de você que nos ouviu em qualquer canto aí do estado. É um privilégio chegar até você na sua Rádio Com. Amanhã tem mais, vamos fechando essa semana tão importante. Você que está com a sua colinha completa, parabéns. Você que ainda não terminou, ainda dá tempo de escolher seu bom candidato. Nós vamos ficando por aqui, prometendo voltar amanhã se for a vontade de Deus. Ataíde, excelente dia para você, até amanhã, fica com Deus.
1: Valeu, Adriana, excelente dia para você, ótima quinta-feira. Falou certo sobre os alertas aí pro ouvinte. Amanhã a gente volta aqui no mesmo horário. Grande abraço e até lá. Obrigado pela companhia aqui.
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Meine Bauern. 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

0: 2h39.
1: E aí, Ícaro? Bora começar de novo?
2: Ai, amigo! Sextou!

0: 再次祈祷。
1: A boca que não tá preparada, ela arreia, viu?
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0: só você.
1: Muito obrigado, gente. Valeu, Zé Rodolfo. Valeu, Jorge Matheus. 2h47.

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1: Jonathan e Frederico!
2: Obrigado, gente!
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4: 2h54.

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1: Diego Vitor Hugo!
2: Rapaz!
3: 3 e 9.

0: Tá muito baixo, eu quero mais um pouquinho de volume, pode ser? Nada sentiu
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3: Uma pesquisa desenvolvida a partir do trabalho de uma ex-aluna do curso de enfermagem da Unitins em Augustinópolis recebeu conhecimento da Sociedade Brasileira de Cardiologia. O estudo foi publicado num periódico científico da entidade e selecionado entre os artigos destaques da semana. Reconhecimento concedido a pesquisas consideradas relevantes para o avanço da produção científica na área cardiovascular. O artigo investigou os fatores associados à hipertensão arterial em pessoas idosas e o estudo teve origem durante a graduação da pesquisadora como trabalho de conclusão de curso da Unitins e foi posteriormente ampliado e transformado em artigo científico. A publicação em um periódico da Sociedade Brasileira de Cardiologia demonstra o alcance da produção científica desenvolvida ainda na graduação e sua contribuição para o avanço do conhecimento na área da saúde.
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0: 4 e 9.
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3: Ô, parceiro, em Freitas.
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1: 4:15.

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1: 4h21.
2: Bora, Rio de Janeiro!

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0: Aplausos para João Bosco e Vinícius.
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0: 4:56.
1: Figurinha! É assim.

0: MC Bruninho!
1: Valeu, Bruninho!
2: Aê,
1: muito
2: galera!
1: Sucesso, viu? Obrigado pelo carinho. Obrigado por participar desse momento tão especial na nossa carreira.
2: É nóis.
1: Tamo junto.
0: Fenômeno.
1: Muito sucesso! Salva de palmas pra Bruninho! Valeu, pai!
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3: A Secretaria Estadual da Educação abriu processo de seleção para a função pública de diretor de unidade escolar da Rede Estadual de Ensino. E a iniciativa é realizada em parceria com a Universidade Estadual do Tocantins. A designação para a função terá validade de 3 anos, podendo haver uma recondução mediante aprovação em novo processo seletivo. As inscrições são gratuitas e deverão ser realizadas exclusivamente pela internet, no portal da Unitins, no link www.unitins.br/concursos. Cada candidato poderá escolher apenas uma escola no momento da inscrição. As avaliações ocorrerão nos municípios de Araguaína, Araguatins, Arraias, Colinas, Dianópolis, Guaraí, Gurupi, Miracema, Palmas, Paraíso, Pedro Afonso, Porto Nacional e Tocantinópolis.
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0: 5h38.
1: Entenderam alguma coisa? Nem a gente. Aliás, se a gente procurasse, nós, né? Nós, brancos, procurássemos ouvir um pouquinho o que um índio tem para dizer, com certeza o nosso planeta estaria numa bem melhor, né, Luciano? Você não acha?
2: Com certeza. E, aliás, houve um homem bem antes dos índios que tentou dizer o que o índio está dizendo hoje, mas também não foi compreendido.
1: Aliás, muito mal compreendido.
2: Isso.

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0: Obrigado, João Davi.
1: Segura, peão, porque aqui o sistema é bruto demais.

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0: Trio Parada Dura!
1: Beca Valini, você cantou lindo.
0: Obrigado.
1: Bora de cena.
0: Pra mim é um prazer estar aqui. 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
1: Prazer todo nosso.
2: 6h39.

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0: noite.
1: Boa noite para você que nos acompanha em todo o país.
0: Quinta-feira, 1º de outubro de 2026.
1: Vamos aos destaques do dia.
0: Microempreendedores individuais.
1: Podem renegociar dívidas fiscais.
0: E foi prorrogado o prazo para aqueles com dívidas de até 20 mil reais junto à União. Gabriela Noronha.
2: Nesse caso, podem ser abatidos todos os valores de juros, multas e encargos.
1: Mulheres vítimas de violência doméstica terão direito a afastamento remunerado de até 6 meses. Luana Karen.
3: Parecer da Advocacia Geral da União garante a mulheres vítimas de violência doméstica o afastamento remunerado por até 6 meses, desde que determinado pela Justiça como medida protetiva.
0: Já estão valendo as novas regras para doação de sangue.
1: Prazos para doar após a realização de micropigmentação, tatuagem ou piercing mudaram.
0: E pessoas com 70 anos que estejam saudáveis agora também podem continuar a fazer doação.
1: Vamos saber mais sobre essas novidades em entrevista com Luciana Carlos, do Ministério da Saúde.
4: Essa alteração não vai significar mais risco, nem para os doadores, nem para os pacientes. Então a gente passa a ter pessoas que antes eram inaptas, agora podendo fazer a doação.
0: Hoje, na apresentação da Voz do Brasil, eu, Mariana Jungmann e Luciano Seixas.
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0: Prorrogado o prazo para microempreendedores aderirem ao programa de renegociação de dívidas.
1: Agora, quem tem até 20 mil reais na dívida ativa da União pode renegociar até 29 de janeiro do ano que vem.
0: Também foi lançada uma nova modalidade específica para quem tem débitos de até 8 mil reais.
2: Microempreendedores individuais podem negociar a partir desta quinta-feira dívidas fiscais com o governo federal de até 5 salários mínimos, ou seja, R$ 8.105. É uma nova modalidade do Desenrola, o Desenrola MEI Pequeno Valor. Quem aderir paga uma entrada correspondente a 5% da dívida sem desconto. O valor restante tem desconto de 50% e pode ser pago em até 55%. Parcelas mensais. Mariana Correia, coordenadora geral da Dívida Ativa da União e do Fundo de Garantia do Tempo de Serviço, explica que a nova modalidade deve alcançar mais de 3 milhões de pessoas.
5: A gente focou nesse universo, parece pequeno, né? Mas que representam 3,6 milhões de microempreendedores individuais que possuem essas dívidas e que agora vão ter a chance de retomar suas atividades sem pendências perante a Procuradoria da Fazenda.
2: Além da criação da nova modalidade, o governo prorrogou o prazo do Desenrola MEI já existente. A modalidade que atende microempreendedores com dívidas de até 20 mil reais junto à União fica disponível até 29 de janeiro de 2027. Nesse caso, podem ser abatidos todos os valores de juros, multas e encargos. Com isso, o valor do débito pode ser reduzido em até 70%. A coordenadora da dívida ativa, Mariana Correia, destaca que as adesões a esses planos de negociação podem ser feitas pela internet.
5: O procedimento é 100% online, via Regularize. O contribuinte consegue entrar lá dentro, consultar a sua dívida, simular os descontos máximos aplicáveis àquela dívida, verificar se ele tem condições de aderir àquele acordo e concluir aquela negociação 100% digital em coisas de minutos.
2: O endereço para aderir às modalidades do Desenrola MEI é www.regularize.pgfn.gov.br. Reportagem Gabriela Noronha.
1: Mulheres vítimas de violência doméstica que forem afastadas do trabalho por medida protetiva terão a renda garantida.
0: A medida terá validade por até 6 meses e garante também o pagamento a mulheres sem vínculo previdenciário.
1: O governo federal seguiu o parecer da Advocacia Geral da União após o entendimento do Supremo Tribunal Federal sobre a Lei Maria da Penha.
3: O parecer da Advocacia Geral da União garante a mulheres vítimas de violência doméstica o afastamento remunerado do trabalho por até 6 meses, desde que determinado pela Justiça como medida protetiva. Esse afastamento já era previsto na Lei Maria da Penha, mas a norma não especificava quem pagaria o salário da trabalhadora nesse período. A incerteza sobre o recebimento da remuneração fazia com que muitas mulheres tivessem de optar entre a segurança e o próprio sustento, como destaca a ministra substituta das mulheres, Eutália Naves.
6: Em passo muito importante para que nenhuma mulher precise escolher entre proteger a própria vida e garantir a sua sobrevivência econômica e muitas vezes também da sua família.
3: O parecer da AGU segue entendimento do Supremo Tribunal Federal, que em junho esclareceu que o empregador é responsável pelo pagamento dos 15 primeiros dias de afastamento e o Instituto Nacional do Seguro Social, INSS, pelo restante do período. Nos casos em que a mulher é contribuinte individual, facultativa ou seguradora especial, o INSS vai pagar o benefício integralmente. Já para as mulheres que não são seguradas da Previdência, o pagamento terá natureza assistencial. A presidente do INSS, Ana Cristina Viana Silveira, destaca que bastará a decisão judicial para que o Instituto faça o pagamento.
7: O INSS tem a responsabilidade de assegurar que esse direito chegue a essas mulheres com agilidade, respeito e sensibilidade, especialmente para mulheres que enfrentam a violência doméstica.
3: Após a publicação do parecer da AGU, o Ministério da Previdência Social e o INSS terão até 15 dias para regulamentar o pagamento. As dúvidas podem ser tiradas pelo Disque 135 do INSS ou pela Central de Atendimento à Mulher, o Ligue 180. Reportagem Luana Karen.
0: E quando o assunto é proteção e garantia de direitos da mulher, o dinheiro que chega todo mês também faz diferença.
1: E por isso que o Pix Pensão foi criado, para facilitar o pagamento e o recebimento da pensão de um jeito mais simples e seguro.
0: Vamos entender mais sobre a medida que começa a valer no ano que vem.
8: O Pix Pensão entrará em vigor em julho do ano que vem. A medida altera o Código de Processo Civil para permitir o pagamento de pensão alimentícia de forma automática, via Pix, conforme decisão judicial. Antes da sanção da lei, o pagamento dependia exclusivamente de quem devia a pensão, que podia optar entre transferência manual, boleto ou desconto em folha de pagamento, no caso dos assalariados. Juliana Hernandes Cores, coordenadora-geral de Políticas de Cuidado da Secretaria Nacional de Autonomia Econômica e Política de Cuidados do Ministério das Mulheres, detalha a mudança.
9: A gente tem números que mostram que as mulheres, principalmente mulheres, ficam sem a garantia dos seus direitos, como é exercido o direito hoje. 90% dos pedidos de execução de alimentos não são constantes, então a gente entende que o PIX Pensão vai facilitar e não só a tramitação judicial, mas a tramitação bancária também.
8: As mães ou responsáveis legais que detenham a guarda de crianças e adolescentes beneficiários de pensão alimentícia poderão solicitar o Pix Pensão a qualquer momento do cumprimento da sentença. Para isso, será preciso procurar um advogado ou defensor público, acessar o processo judicial onde a pensão foi definida e pedir o Pix automático. O interessado precisa informar nos autos os dados bancários, agência, conta e chave Pix cadastrada, tanto de quem recebe quanto de quem deve pagar. E só então o juiz vai expedir a ordem eletrônica para que o sistema bancário agende o pagamento, como explica o advogado especialista em direito de família, Marcelo Lucena.
10: Então, a parte devedora, independente de sua vontade, ela vai receber uma ordem judicial em sua instituição financeira e naquela data que o juiz determinar ou no acordo que foi feito e homologado pelo judiciário, naquela data fixa, será cadastrada uma ordem judicial para que se transfira de forma automática o valor referente à pensão pelo tempo que ficar determinado.
8: Por se tratar de decisão judicial, o Pix da pensão alimentícia só poderá ser cancelado ou alterado a partir de nova manifestação da Justiça. Reportagem Graziele Bezerra.
1: E a partir de hoje, o pagamento via Pix por aproximação pode ser feito para valores acima de R$500.
0: Para mudar esse limite, a pessoa deve procurar o banco onde realiza a transação e solicitar a nova quantia máxima que o cliente vai permitir.
1: Essa nova regra foi autorizada pelo Banco Central em junho e passa a vigorar a partir de hoje.
0: O esportivo fecha acordo para a ocupação de um patrimônio público.
1: É o Centro de Treinamento Rei Pelé, uma referência no cenário do futebol brasileiro.
0: Entenda o que representa para os dois lados o acordo assinado hoje em Brasília.
11: O Santos Futebol Clube negociou um acordo com a União para garantir a permanência no centro de treinamento Rei Pelé por 20 anos, renováveis por igual período. Por meio desse acordo, o clube ganha segurança jurídica sem que a área deixe de ser patrimônio público, como disse a ministra da Gestão e da Inovação em Serviços Públicos, Esther Dueck.
12: A gente tem uma propriedade da União que vai ser preservada, vai ser cuidada. É um imóvel, uma área muito importante, muito valiosa. O patrimônio vai deixar de ser um motivo de litígio para cumprir sua função social.
11: O centro de treinamento Rei Pelé tem cerca de 40 mil metros quadrados e fica no bairro do Jabaquara, em Santos, São Paulo. O complexo foi inaugurado em outubro de 2005 e se tornou uma referência no cenário do futebol brasileiro profissional. As negociações foram conduzidas pela Advocacia Geral da União e, segundo Jorge Messias, o advogado-geral, representam mais que uma transação econômica.
13: Nós entendemos que este patrimônio da União, ele tem um trabalho e um serviço que transcende a uma equação econômica. Nós estamos falando do valor imaterial que ele representa, não só para a sociedade santista, mas para toda a sociedade brasileira.
11: A partir do acordo, o Santos Futebol Clube assume uma série de compromissos relacionados a ações sociais, investimentos nas categorias de base e conservação da área. Reportagem Luciana Colares de Holanda.
1: Hoje é Dia do Idoso, uma data para lembrar que cuidar da saúde também é uma forma de garantir mais qualidade de vida e proteção na terceira idade.
0: E entre esses cuidados, a imunização tem um papel importante. Manter as vacinas em dia ajuda a prevenir doenças e complicações que podem ser mais graves em pessoas idosas.
14: Envelhecer com saúde também passa pela vacinação. Manter a caderneta em dia é uma das formas mais simples e eficazes de prevenir doenças graves, reduzir internações e garantir mais qualidade de vida. No Sistema Único de Saúde, pessoas com 60 anos ou mais têm acesso gratuito às vacinas previstas no Calendário Nacional de Vacinação. Em Brasília, a aposentada dona Gilmara Teixeira tem a caderneta de vacinação completa. Aos 70 anos, ela não esconde a preocupação de ficar livre das doenças.
15: A vacina em dia, a gente livra da doença. Não quero ficar doente. Eu sou com 70 anos e eu quero ter uma vida saudável.
14: O exemplo da dona Gilmara é a recomendação para todos os idosos. Entre as principais vacinas estão a da gripe, aplicada todos os anos, o reforço contra a Covid-19 a cada 6 meses, além das vacinas contra hepatite B, tétano e difteria. Dependendo da situação de saúde, do histórico vacinal, também podem ser indicadas vacinas como a da febre amarela e a pneumocócica, que protege contra formas graves de pneumonia e meningite. A diretora substituta do Programa Nacional de Imunizações do Ministério da Saúde, Ana Catarina de Melo Araújo, explica a importância da vacinação para os idosos.
16: A criança e o idoso, ele é mais vulnerável. Então, às vezes, uma doença que na fase adulta ela não teria uma complicação tão importante, mas na fase do idoso ela pode complicar e até levar ao óbito ou deixar alguma sequela.
14: Com o avanço da idade, o organismo fica mais vulnerável às infecções. Por isso, manter a vacinação atualizada ajuda a evitar complicações, internações e até mortes provocadas por doenças que podem ser prevenidas. Para a dona Gilmara, do começo da reportagem, a vacina é proteção e vida longa.
15: Vacina salva vidas e muitas vidas. Vamos confiar. A ciência está aí para poder estudar e ensinar para a gente que a vacina é fundamental na nossa vida.
14: A recomendação é não esperar uma doença aparecer para procurar proteção. Atualizar a caderneta é simples. Basta procurar a unidade básica de saúde mais próxima, levando um documento de identificação e o cartão de vacinação. Mesmo quem perdeu a caderneta deve buscar a unidade para que os profissionais avaliem o histórico e indiquem quais vacinas ainda precisam ser aplicadas. Reportagem Pablo Mungin.
1: E idosos podem contribuir também para salvar vidas.
0: Novas regras autorizam que pessoas com 70 anos ou mais sejam doadoras de sangue.
1: O regulamento também reduziu o tempo de espera para que pessoas temporariamente impedidas possam voltar a doar.
0: A coordenadora geral de sangue e hemoderivados do Ministério da Saúde, Luciana Carlos, explicou para a gente essas mudanças. Acompanhe a entrevista. Coordenadora geral de sangue e hemoderivados do Ministério da Saúde, Luciana Carlos. É um prazer ter a senhora com a gente aqui na Voz do Brasil. Vamos falar então sobre essas mudanças nessa parte de doação de sangue que foram anunciadas recentemente. A doação de sangue passou a ter então novas regras para coleta, armazenamento, isso, transporte, não é isso? Entre essas isso mudanças está o prazo, por exemplo, para quem fez tatuagem, piercing, endoscopia. Explica pra gente então quais essas mudanças.
17: Bom, eu queria agradecer inicialmente, né, a oportunidade de estar conversando com o Brasil inteiro sobre isso. E, na verdade, essa atualização do regulamento técnico da hemoterapia no Brasil é uma coisa que a gente esperava há muito tempo. Está sendo muito bem recebido e saudado por toda a hemoterapia brasileira, porque a gente tinha algumas regras que datavam de 2014. Então, eram regras e normas que já estavam um pouco defasadas e distantes da necessidade de segurança dos serviços. Então, agora a gente tem realmente uma atualização desse regulamento técnico e isso faz com que a gente tenha mais segurança para doadores e pacientes, porque a gente, vamos dizer assim, a gente melhorou, né, a segurança desses regulamentos ou desses critérios que são aplicados, né, para que as pessoas possam ou não fazer a doação de sangue com segurança.
1: E por que foram feitas essas atualizações, então?
17: Existem várias tecnologias que surgiram, algumas situações epidemiológicas que mudaram, alguns critérios técnicos que antes a gente não tinha evidência da segurança e hoje a gente tem. Então, assim, são atualizações técnicas e científicas mesmo que surgem ao longo do tempo e que a gente vai precisando fazer a adequação. Infelizmente, teve um tempo muito longo e agora a gente conseguiu trazer essa adequação, que não está restrita apenas à doação de sangue ou aos critérios de doação. A gente também tem outras alterações de incorporação de tecnologias, uso, por exemplo, de ferramentas informatizadas dentro do serviço para atendimento ao doador. Então, várias oportunidades de atualização que foram feitas, né? E sempre voltadas para a segurança dos doadores, porque o que a gente precisa é que os doadores, as pessoas que podem doar, elas realmente façam a doação com segurança e tranquilidade e continuem saudáveis e até voltem a doar, né, como doadores regulares, e para a segurança também dos pacientes que vão receber esse sangue ou esses componentes que são produzidos a partir do sangue doado.
0: Agora, só para a gente deixar mais claro, né, eu cheguei a mencionar aí os prazos para quem fez tatuagem, piercing. A senhora pode dizer para a gente, então, quais são as principais mudanças, principalmente as que mais impactam os doadores?
17: Uma das coisas que mudou e que a gente fica muito tranquilo e feliz com essa mudança é o tempo máximo de doação. Então, a idade máxima para fazer a doação. A gente tem vários doadores regulares que chegavam aos 70 anos e que não podiam mais doar por causa do corte que a gente tinha no regulamento anterior. Agora, essas pessoas, se saudáveis, avaliadas pelo médico do serviço, elas podem continuar fazendo a doação. A tatuagem, a gente tinha um tempo de inaptidão longo. Agora, a tatuagem feita em serviços regulamentados e fiscalizados pela Anvisa, o tempo é de 7 dias. E aquelas tatuagens que são feitas sem a gente saber como, o tempo é de 4 meses. Então, as endoscopias, que eram 6 meses, passaram a 4 meses. Então, assim, são muitas alterações que a gente incorporou ao texto, mas sempre garantindo que essa incorporação ou essa alteração não vai significar mais risco, nem para os doadores, nem para os pacientes. Então, a gente passa a ter pessoas que antes eram inaptas, agora podendo fazer a doação e ampliando, né, também o número de potenciais doadores no país. Então, a gente espera que isso tenha uma repercussão muito boa. Principalmente essa questão da tatuagem, porque a gente tem hoje a população mais jovem usa muito tá todo mundo se tatuando e lindos e maravilhosos, mas a gente então a gente perdia muito doador com isso, né? E agora não, agora a gente vai poder realmente a partir até da melhoria dos serviços que fazem a tatuagem, né? A gente tem agora agulhas descartáveis, as tintas que são também alicotadas, então a gente tem segurança e a partir dessa segurança na forma como a tatuagem é feita, a gente vai poder flexibilizar isso. Então isso traz muitos doadores para os serviços.
1: Falando sobre a doação de sangue em si, por que que a doação regular é tão importante para manter os estoques no país e em que situações os estoques costumam ficar mais baixos ao longo do ano?
17: O doador regular, ele é importante porque ele é uma pessoa que já entendeu o processo como um todo, então ele já sabe o que é que acontece, ele já se compromete com a segurança do processo ao estar sensibilizado para ter as respostas corretas às perguntas que são feitas na triagem. Ele já foi testado anteriormente, então a gente já tem várias informações desse doador e ele é uma pessoa que já está comprometido com o sistema. Então os homens podem doar até 4 vezes por ano, as mulheres 3 vezes por ano, e esse doador que volta, né, ele tanto é mais seguro como ele já é uma forma da gente ter um número regular, né, de doações.
0: Muito bem, nós conversamos com Luciana Carlos, coordenadora geral de sangue e hemoderivados do Ministério da Saúde. Coordenadora, muito obrigada pela sua entrevista aqui à Voz do Brasil.
17: Nós que agradecemos. Obrigada.
1: A disputa mundial por minerais críticos usados na fabricação de baterias de celulares e carros elétricos já é uma realidade.
0: Mas a ciência brasileira está de olho em uma alternativa sustentável, a partir de uma matéria-prima que tem a cara do Nordeste do país, o coco.
1: Pesquisadores da Universidade Federal de Sergipe estão transformando os resíduos do fruto em uma peça-chave para uma nova geração de baterias.
0: Os detalhes dessa inovação você acompanha agora no quadro Ciência na Prática.
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19: Sergipe é um dos maiores produtores de coco do país. E depois de consumido, o fruto pode virar lixo.

0: adultos nós podemos obter em filtros, como absorventes, também como suportes para catalisadores. E uma das aplicações, né, que nos chamou a atenção são as aplicações em energia.
1: Atualmente, as baterias dependem do lítio, um mineral caro e que pode se tornar escasso no futuro. A solução encontrada pelos pesquisadores foi substituir o lítio pelo sódio, usando o biocarvão de coco para fazer a bateria funcionar.
0: O íon lítio, ele sofre oscilações de preço e disponibilidade no mercado mundial. E nesse contexto, o estado de Sergipe, ele tem reservas de potássio e de sódio. As baterias de íon sódio são biocarvões preparados a partir de biomassa a temperaturas altas.
1: A pesquisa ainda está sendo desenvolvida em laboratório, mas promete colocar o Brasil em um mercado promissor, criando uma alternativa viável e sustentável para o futuro da energia global.
0: A China, ela está privilegiando muito os tipos de pesquisas no desenvolvimento de baterias de íon sódio. Em escala ainda de laboratório, a gente conseguiria, entre 4 a 5 anos, ter uma linha de desenvolvimento até a otimização desse carbono.
1: Acompanhe a pesquisa na página da Universidade Federal de Sergipe. E esse foi o Ciência na Prática, com produção de Warby Kalil e edição de Edinaldo Júnior. E nosso encontro com o Saber Científico volta na próxima semana. Até lá!
2: Instrumentos musicais, microfones e máquinas de costura agora podem ser importados sem o pagamento de imposto.
3: A importação desses produtos estava sujeita à alíquota de 18%.
2: No caso das máquinas de costura, a medida que já valia de forma provisória e com restrições de cotas, agora é definitiva.
3: A redução tarifária consta em resolução da Câmara de Comércio Exterior, que incorporou decisões do Mercosul.
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3: E agora com as notícias do Poder Judiciário e do Congresso Nacional. Boa noite.
2: Boa noite para você e até amanhã.
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6: STF envia conciliação do caso sobre a aplicação do Estatuto da Pessoa Idosa a contratos de planos de saúde.
7: Justiça do Trabalho vai fazer um mutirão de conciliação em processos que envolvem pessoas a partir dos 60 anos.
6: Tribunal Superior Eleitoral define relatores para recursos relacionados à apuração das eleições 2026.
7: Boa noite. Eu sou Marcela Luiza.
6: E eu sou Walter Lima.
7: Em nota publicada nesta quinta-feira, a presidência do Supremo Tribunal Federal firmou o compromisso com a democracia e a liberdade de escolha de brasileiros e brasileiras em ambiente de paz.
6: O voto é a expressão máxima da cidadania, segundo o presidente do STF, ministro Edson Fachin, e a garantia de que a vontade popular define o futuro do Brasil. Na nota, o ministro ressaltou que isso só é possível graças ao empenho incansável da Justiça Eleitoral brasileira.
7: TSE define relatores para recursos relacionados à apuração das eleições 2026.
6: Os ministros ficarão responsáveis pela análise de processos relativos aos cargos de presidente e vice-presidente da República. Fábio Ruas.
8: O ministro Sebastião Reis Júnior vai ser o relator da apuração dos resultados eleitorais do Amazonas, Alagoas, São Paulo e Tocantins. A ministra Estela Aranha ficou com Minas Gerais, Mato Grosso, Espírito Santo e Mato Grosso do Sul. Já o ministro Floriano de Azevedo Marques será o responsável pelo Ceará, Sergipe, Maranhão e Goiás. Os processos de apuração dos votos dos estados do Rio de Janeiro, Paraná, Pará e Piauí ficarão sob a relatoria do ministro André Mendonça. O ministro Ricardo Vilas Boas Cueva vai atuar nos processos da Bahia, Pernambuco, Paraíba e Santa Catarina. E o ministro Dias Toffoli ficou com o Distrito Federal, Rio Grande do Sul, Rio Grande do Norte, Acre, Amapá, Roraima e Rondônia. A distribuição garante a organização e a celeridade dos trabalhos da Justiça Eleitoral durante a totalidade.

0: totalização dos votos.
1: O Supremo suspendeu o julgamento sobre a aplicação do Estatuto da Pessoa Idosa a contratos de planos de saúde firmados antes de 2004.
2: A discussão envolve reajustes das mensalidades em razão da idade.
1: O Estatuto proíbe a cobrança de valores diferenciados em razão da idade. Com a lei entrou em vigor em 2004, o Supremo discute se essa proteção também se aplica aos contratos firmados antes dessa data, inclusive nos casos em que o beneficiário completou 60 anos após a entrada em vigor do Estatuto.
2: A questão é discutida em dois processos diferentes, que começaram a ser julgados por composições distintas da Corte. Na sessão de hoje, o ministro Dias Toffoli propôs o envio do caso ao Núcleo de Solução Consensual de Conflitos do Supremo para tentativa de conciliação. A sugestão foi acolhida pelo plenário.
1: Hoje, 1º de outubro, é o Dia Nacional e Internacional da Pessoa Idosa.
2: De olho na data, a Justiça do Trabalho vai fazer um mutirão de conciliação em processos que envolvem pessoas a partir dos 60 anos. Rocine Gomes.
3: É isso mesmo. A ação em todo o país será de 5 a 9 de outubro. Chamada Em Pauta a Melhor Idade, a iniciativa vai dar preferência aos processos de pessoas idosas. Para participar e adiantar a sua vida, basta procurar seu advogado, ir ao Tribunal Regional do Trabalho e pedir que o processo seja priorizado. É o seu processo em cima da pilha.
1: O STJ recebeu o primeiro recurso especial da história, autuado de acordo com os novos critérios da sistemática da relevância da questão federal.
2: O chamado filtro de relevância entrou em vigor em 3 de setembro. Fátima Uchoa.
4: Nesse novo sistema, só serão julgados pelo STJ casos com relevância econômica, política, social ou jurídica que ultrapassem os interesses das partes, além dos que já têm relevância presumida, como previsto na lei que regulamenta o filtro. O primeiro recurso com relatoria do ministro Herman Benjamin, da primeira turma, teve origem em execução fiscal ajuizada pelo Conselho Regional de Engenharia e Agronomia do Paraná para cobrar dívida decorrente de infração à lei que rege a categoria. Vale destacar que o STJ começou e deve concluir até 7 de outubro as primeiras sessões virtuais para analisar propostas de submissão de recursos especiais ao filtro da relevância.
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1: Uma boa noite.
2: E até amanhã.
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1: Eu sou Humberto Pinheiro e estes são os destaques de hoje do Jornal do Senado, que começa agora. Senado debate projetos para ampliar a inclusão e qualidade de vida dos idosos. CCJ analisa a criação da Universidade do Vale do Juruá, no Acre. Nova lei do seguro rural amplia a proteção de produtores contra grandes perdas. Boa noite. 1º de outubro é o Dia Nacional do Idoso, data dedicada à reflexão sobre os direitos e as condições de vida dos brasileiros com 60 anos ou mais. O Senado analisa projetos para ampliar a inclusão digital e incentivar a participação das pessoas idosas em atividades turísticas. Repórter Rodrigo Rezende.
2: Uma lei sancionada em 2006 determinou que 1º de outubro é o Dia Nacional do Idoso. Em 2003, três anos antes, o país ganhou seu primeiro conjunto de leis específicas para essa parcela da população, o Estatuto do Idoso, hoje denominado Estatuto da Pessoa Idosa, como destaca o senador Paulo Paim, do PT do Rio Grande do Sul.
3: O Estatuto garantiu algo fundamental, reconheceu a pessoa idosa como sujeito de direitos, com prioridade nas políticas públicas, proteção à saúde, à moradia, à previdência, ao trabalho, à assistência social e, acima de tudo, à dignidade.
2: O Senado debate diversos projetos para melhorar a vida dos idosos brasileiros. Um deles, apresentado pela senadora Damaris Alves, do Republicanos do Distrito Federal, quer promover a acessibilidade, inclusão e segurança da pessoa idosa nos ambientes digitais. Já o senador astronauta Marcos Pontes, do PL de São Paulo, é relator na Comissão de Direitos Humanos de uma proposta que incentiva a participação dos idosos em atividades turísticas.
1: A Comissão de Constituição e Justiça analisa o projeto de lei que autoriza o Poder Executivo a criar a Universidade Federal do Vale do Juruá, UFVJ, com sede em Cruzeiro do Sul, no Acre. A proposta tem o objetivo de interiorizar a oferta de ensino superior público na Amazônia Ocidental e impulsionar o desenvolvimento científico e socioambiental da região. A reportagem é de Bruno Lourenço.
4: A proposta prevê a criação de uma fundação pública federal, sediada em Cruzeiro do Sul, no oeste do Acre, com atuação em outras localidades do Vale do Juruá. O senador Hamilton Mourão, do Republicanos do Rio Grande do Sul, defendeu a importância de expandir o ensino superior público para além das capitais.
5: A interiorização do ensino superior público, especialmente em territórios com as peculiaridades socioambientais e os desafios logísticos do Vale do Juruá, é medida de inegável e urgente interesse público.
4: A Universidade Federal do Vale do Juruá deverá ter como foco suas vocações regionais e priorizar áreas como bioeconomia, agricultura familiar, biotecnologia, saúde e conservação ambiental.
1: O Brasil e os Estados Unidos anunciaram a criação de um grupo de trabalho para negociar o tarifaço. O objetivo é avaliar possíveis soluções e avançar nas negociações sobre um eventual acordo. No Congresso, aguarda análise uma MP que destina crédito subsidiado a exportadores e setores estratégicos. Repórter Pedro Pincer.
6: O governo norte-americano deve apresentar nas próximas semanas uma proposta para definir os assuntos das negociações. As conversas ocorrem enquanto os Estados Unidos mantêm sobretaxas sobre parte das exportações brasileiras. Em julho, foi anunciada uma tarifa adicional de 25% sobre determinados produtos brasileiros. No Congresso brasileiro, aguarda a instalação a comissão mista, que vai analisar a medida provisória que prevê R$18,5 bilhões em crédito subsidiado para exportadores e setores estratégicos. O presidente do Senado, Davi Alcolumbre, afirmou que o Legislativo está unido na defesa dos interesses nacionais.
7: Nós vamos defender a soberania nacional, vamos defender os empregos dos brasileiros e defender os empresários brasileiros que geram a riqueza para o Brasil, e tenho convicção também que esse processo tem que ser liderado pelo Poder Executivo. Buscar estreitar os laços e fazer as coisas acontecerem defendendo os brasileiros. O Parlamento está integralmente à disposição da defesa dos interesses do Brasil.
6: A partir de um documento que será enviado pelos Estados Unidos, o grupo de trabalho vai buscar um entendimento entre os dois países.
1: O Executivo sancionou uma lei aprovada no Senado que muda as regras do seguro rural para proteger produtores e seguradoras em caso de grandes perdas no campo. Repórter Patrícia Oliveira.
8: O dinheiro que o governo federal destina para ajudar o produtor a pagar o seguro rural não poderá ser bloqueado ou congelado durante a execução do orçamento. A nova lei também tira do papel o chamado Fundo Catástrofe, criado em 2010 para auxiliar as seguradoras a cobrirem prejuízos extraordinários na produção rural, como os causados pelas mudanças climáticas. A proposta que deu origem à lei é da senadora Tereza Cristina, do Progressistas de Mato Grosso do Sul.
9: O seguro rural, ele representa um instrumento essencial de gestão de risco, pois protege o produtor rural contra perdas decorrentes de eventos aleatórios e não controláveis.
8: A lei prevê ainda que os produtores que têm seguro terão prioridade nas linhas de crédito para prorrogar ou renegociar dívidas.
1: O plenário pode votar em breve um projeto que estabelece condições de trabalho específicas para mulheres com câncer de mama, incluindo aquelas em tratamento ou em período de remissão. A proposta autoriza a adoção de medidas para flexibilizar as condições de trabalho, como teletrabalho, redução da jornada, horários flexíveis e apoio psicossocial sem redução salarial. Além disso, institui o selo rosa para reconhecer empresas que adotarem práticas inclusivas e não discriminatórias. Durante a leitura do relatório na Comissão de Assuntos Sociais, o senador Flávio Arnes, do PSB do Paraná, ressaltou que o trabalho pode contribuir efetivamente para a saúde mental de quem enfrenta o câncer de mama.
10: É comprovado que se manter ocupado e produtivo representa um grande apoio psíquico aos pacientes de câncer ao obstar ou ao menos dificultar o advento de depressão que muitas vezes os acomete.
1: A Comissão de Constituição e Justiça do Senado pode votar o projeto de lei do senador Chico Rodrigues, do PSB de Roraima, que muda a contagem de prazos para manifestação da Fazenda Pública, do Ministério Público e da Defensoria Pública em processos de inventário. Pela proposta, os prazos passam a ser contados em dias corridos, incluindo sábados, domingos e feriados. Atualmente, a contagem é feita apenas em dias úteis. O relatório do senador Jorge Cajuru, do PSB de Goiás, recomenda a aprovação do projeto.
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1: Na hora de votar, além do celular, o eleitor precisa deixar outros equipamentos eletrônicos fora da cabine, como relógio inteligente e óculos com câmera. A proibição vale até para aparelhos desligados e foi reforçada pela Justiça Eleitoral para garantir o sigilo do voto. Repórter Marcela Cunha.
14: Não é só o celular que deve ficar fora da cabine de votação. Com o avanço de dispositivos cada vez menores e mais conectados, a Justiça Eleitoral detalhou as regras para impedir que novas tecnologias comprometam o sigilo do voto. A proibição também vale para máquinas fotográficas, filmadoras, relógios e pulseiras inteligentes, óculos conectados, fones de ouvido, câmeras corporais e microcâmeras. A medida busca evitar que equipamentos capazes de registrar ou transmitir informações sejam usados para revelar a escolha do eleitor. Também ajuda a combater a compra ou a coação de votos ao impedir a produção de uma prova da opção registrada na urna, como lembrou a senadora Damares Alves, do Republicanos do Distrito Federal.
15: A legislação é muito clara, o voto ele é secreto.
14: Quem se recusar a entregar o equipamento aos mesários não poderá votar até cumprir a orientação. O caso será registrado em ata e, se necessário, a força policial poderá ser acionada. Já equipamentos de acessibilidade e tecnologias assistivas continuam permitidos.
1: Com trabalhos técnicos de Eliseu Caires, o Jornal do Senado fica por aqui. Acompanhe agora as notícias da Câmara dos Deputados. Boa noite e até amanhã.
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17: Mulher que delatar violação de medida protetiva poderá ter escolta policial.
18: Deputados esclarecem a atuação do Ministério Público em pedido de pensão.
19: Escolas devem informar suspeita de trabalho infantil ao Conselho Tutelar.
20: Avança projeto que aumenta a punição para corridas ilegais em vias públicas.
21: Boa noite. A Comissão de Viação e Transportes aprovou penas mais rígidas para quem participar de corridas ilegais em vias públicas. A repórter Kate Nayane traz mais detalhes sobre o texto que agora será analisado pela Comissão de Constituição e Justiça.
22: O projeto de lei que aumenta as punições para os chamados rachas foi aprovado pela Comissão de Viação e Transportes da Câmara dos Deputados. Pela proposta, a multa pela prática de corridas ilegais em vias públicas passa de 2.934 para 4.402. Além da suspensão do direito de dirigir e apreensão do veículo. O aumento do valor da multa também se aplica para quem promover ou participar de eventos que envolvam manobras perigosas, corridas ou disputas em vias públicas sem a permissão da autoridade de trânsito. O texto aprovado também agrava as penas. Caso a infração ocorra próximo de escolas, hospitais, locais de embarque e desembarque de passageiros, ruas estreitas ou onde exista grande concentração de pessoas, as penas passam de 3 a 6 anos para reclusão, de 4 a 8 anos em caso de lesão corporal grave e de 6 a 12 anos em caso de morte. O relator da proposta, deputado Hugo Leal, do PSD do Rio de Janeiro, defende que infrações como estas não devem ser tratadas como acidentes.
23: Inclusive, no caso de lesão corporal ou morte, aí sim, responsabilidade por homicídio. Homicídio, essa é a nossa principal mudança, principal alteração, é que quando uma prática ilegal dessa natureza, o resultado dela é o homicídio, nós temos que tratar esse indivíduo como um homicida, não como um acidente de trânsito.
22: Em seguida, o projeto de lei que aumenta as punições para quem pratica corridas ilegais em vias públicas será analisado pela Comissão de Constituição e Justiça. Da Rádio Câmara de Brasília, Kate Nayane.
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11: Economia.
18: Afonso Mota, do PDT do Rio Grande do Sul, destaca a importância da lei que reduz as alíquotas do PIS/PASEP e da COFINS para a indústria química e petroquímica. O deputado ressalta que o setor recolhe aproximadamente 40 bilhões de reais por ano em impostos.
21: Afonso Mota avalia que a redução dos tributos tem fortalecido uma atividade estratégica para a economia brasileira diante da concorrência internacional. O parlamentar reitera que a medida cria condições para que o setor continue contribuindo para o desenvolvimento do país.
18: Marcos Aurélio Sampaio, do MDB do Piauí, defende projeto que acaba com a cobrança pelo uso da rede de distribuição de energia elétrica para microgeradores de energia solar. O texto garante isenção permanente aos consumidores que injetam energia excedente na rede.
21: A proposta estende a isenção a todos os usuários de fontes renováveis, independentemente da data de adesão. No entendimento de Marcos Aurélio Sampaio, a medida garante segurança jurídica e incentiva a democratização da energia limpa.
11: Agricultura.
18: O projeto de Renilson e Nicodemos, do MDB do Pará, estabelece um período de paralisação temporária na colheita do açaí e cria um seguro para os extrativistas do fruto. A ideia é pagar aos trabalhadores um salário mínimo por até 4 meses no ano para permitir a regeneração natural das palmeiras.
21: Na visão de Renilson e Nicodemos, a medida garante a sustentabilidade ambiental e assegura a renda às famílias extrativistas no período de entre-safra. A proposta prevê ainda ações para diminuir os acidentes de trabalho na subida dos açaizeiros e modernizar as técnicas de manejo.
11: Relações Exteriores.
18: Felipe Martins, do PL Tocantinense, apoia a criação da Frente Parlamentar Mista pela Integração Continental e Desenvolvimento Sul-Americano. O objetivo do colegiado é elaborar iniciativas de conexão produtiva, digital e institucional entre os países do continente.
21: De acordo com Felipe Martins, o grupo vai articular com governos estaduais, municipais e a sociedade civil para ampliar o protagonismo do Brasil na América do Sul, promovendo o intercâmbio tecnológico e o crescimento socioeconômico.
16: Segurança Pública.
18: A Comissão de Segurança Pública aprovou uma escolta policial para mulheres vítimas de descumprimento de medida protetiva. O repórter Luiz Cláudio Canuto explica a questão.
0: A Comissão de Segurança Pública e Combate ao Crime Organizado aprovou o projeto que prevê escolta policial para mulheres que denunciarem descumprimento de medida protetiva. Pela proposta, a escolta deveria ser concedida quando houvesse risco à integridade física. A proposta muda a Lei Maria da Penha e também a Lei que disciplina a proteção de vítimas e testemunhas ameaçadas. O colegiado aprovou a versão da relatora, deputada delegada Ione, do Avante de Minas Gerais. Segundo ela, o objetivo é fortalecer a proteção das vítimas no momento em que procuram as autoridades para comunicar que o agressor desrespeitou a decisão judicial. O texto aprovado amplia o alcance da proposta original e incorpora a proteção da escolta a um conjunto mais amplo de medidas protetivas na Lei Maria da Penha. A proposta original da deputada Rogéria Santos, do Republicanos da Bahia, previa a obrigatoriedade de escolta policial para a mulher que comparecesse à delegacia para denunciar o descumprimento de medida protetiva de urgência. Pelo texto aprovado, a adoção de escolta policial deixa de ser uma medida automática e passa a depender de avaliação técnica do risco enfrentado pela vítima. Entre os critérios poderiam ser considerados o histórico de violência praticada pelo agressor, a gravidade das ameaças e a possibilidade de novas agressões. Segundo o Conselho Nacional de Justiça, a cada 45 segundos, uma mulher recebe a proteção judicial. O projeto tramita em caráter conclusivo e aguarda indicação de relator na Comissão de Defesa dos Direitos da Mulher. Em seguida, passará pela Comissão de Constituição e Justiça. Da Rádio Câmara de Brasília, Luiz Cláudio Canuto.
21: Franciane Baier, do Republicanos do Rio Grande do Sul, apoia projeto que destina 30% da arrecadação de apostas de cota fixa ao Fundo Nacional de Segurança Pública. A proposta também reserva, no mínimo, 30% do fundo para o combate à violência contra a mulher.
18: Franciane Baier informa que os recursos vão financiar ações como monitoramento eletrônico de agressores, patrulhas especializadas e casas de acolhimento. Para a deputada, a medida garante orçamento contínuo para interromper os ciclos de agressão às mulheres.
21: Projeto de lei quer proibir a nomeação ou contratação de pessoas condenadas por crimes sexuais contra crianças e adolescentes para cargos ou funções públicas. De autoria de Júnior Lourenço, do MDB do Maranhão, a medida valeria para órgãos públicos, empresas estatais e contratos de prestação de serviços.
18: A proposta determina ainda que a proibição só será aplicada após condenações definitivas. De acordo com Júnior Lourenço, a iniciativa reforça a proteção de crianças e adolescentes e a integridade da administração pública.
21: Misael Varela, do PSD de Minas Gerais, apoia a proposta de emenda à Constituição que reduz a maioridade penal de 18 para 16 anos. A mudança visa punir, com mais rigor, menores envolvidos em crimes hediondos e em casos de violência extrema contra pessoas e animais.
18: Misael Varela pondera que a responsabilização penal vai depender de laudo técnico que comprove a capacidade do jovem de entender a gravidade do ato. Para o deputado, a proposta evita a impunidade em casos de extrema violência.
21: Exigir vídeo monitoramento e punir a omissão de casos de agressão contra crianças e adolescentes em creches e escolas é a proposta de delegado Bruno Lima, do Podemos de São Paulo. O texto ainda impõe pena para os dirigentes que deixarem de notificar casos suspeitos.
18: Delegado Bruno Lima argumenta que crianças pequenas muitas vezes não conseguem relatar abusos, o que exige provas objetivas. O parlamentar pondera que as câmeras devem ficar restritas às áreas comuns, prevendo penas mais duras para maus tratos em creches.
21: André Fernandes, do PL do Ceará, apresentou o projeto que determina a queima completa como único método para destruir entorpecentes apreendidos e plantações ilícitas. Pela proposta, a destruição deve ser ser gravada em vídeo com registro de geolocalização.
18: Na avaliação de André Fernandes, métodos atuais como enterramento não garantem a destruição total dos materiais apreendidos. Para o deputado, a incineração evita que drogas e lavouras voltem ao mercado ilegal por falhas no descarte policial.
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3: Justiça.
21: Os deputados aprovaram um projeto que esclarece a atuação do Ministério Público em pedido de pensão alimentícia. A repórter Paula Bittar explica os detalhes.
4: A Comissão de Constituição e Justiça da Câmara aprovou uma proposta que inclui no Estatuto da Criança e do Adolescente uma regra autorizando o Ministério Público a pedir judicialmente pensão alimentícia em favor de crianças e adolescentes. Pela proposta, isso poderá ocorrer mesmo que os pais continuem exercendo seus direitos e deveres legais em relação ao filho, que a criança ou adolescente não esteja em situação de risco e que exista defensoria pública na comarca. O objetivo é transformar em texto legal um entendimento que já é adotado pelo Superior Tribunal de Justiça. A relatora na CCJ, deputada Maria Arraes, do PSB de Pernambuco, destacou que a proposta não traz uma inovação substancial, mas confere maior precisão ao texto legal ao incorporar orientação jurisprudencial já consolidada, promovendo segurança jurídica, uniformidade interpretativa e previsibilidade na atuação dos órgãos responsáveis pela tutela dos direitos infanto-juvenis. De acordo com o Estatuto da Criança e do Adolescente, o Ministério Público pode promover ações de alimentos em favor de crianças e adolescentes, mas a lei não explicita que essa atuação independe da situação familiar da criança ou adolescente, da existência de situação de risco ou da disponibilidade da Defensoria Pública. A autora do projeto, deputada Laura Carneiro, do PSD do Rio de Janeiro, explicou que parte da doutrina tem uma visão distorcida sobre o tema e seu objetivo foi deixar a regra bem clara.
5: O Ministério Público precisa poder pedir alimentos quando eles são de interesse do menor, quando as crianças estão em vulnerabilidade, quando as crianças precisam dessa ajuda do Estado. Na prática, o que a gente faz é colocar agilidade numa rede de proteção que é muito importante para as crianças. Porque a gente sabe que a justiça tem o seu próprio tempo, ela demora, mas a fome, essa não tem tempo.
4: A proposta que inclui no Estatuto da Criança e do Adolescente uma regra autorizando o Ministério Público a pedir judicialmente pensão alimentícia em favor de crianças e adolescentes pode seguir agora para a análise do Senado, a menos que haja recurso para votação antes pelo plenário da Câmara. Da Rádio Câmara de Brasília, Paula Bittar.
3: Ciência e tecnologia.
18: Aliel Machado, do PV do Paraná, defende a regulação e o combate ao abuso de poder de grandes empresas de tecnologia. Ele explica que a ideia é permitir que o governo federal imponha regras de transparência e evite privilégios para produtos das próprias plataformas.
21: Aliel Machado argumenta que o mercado digital exige uma área especial dentro do Conselho Administrativo de Defesa Econômica para proteger o direito do consumidor. Ele ressalta que as regras devem focar apenas nas chamadas Big Techs, garantindo mais espaço para pequenos concorrentes.
18: Doutor Ismael Alexandrino, do PSD de Goiás, quer estabelecer diretrizes mais rigorosas para a classificação indicativa de desenhos e animações digitais. A proposta obriga emissoras e serviços de streaming a barrar produções com cenas de violência, humilhação ou duplo sentido.
21: Doutor Ismael Alexandrino lembra que o uso indiscriminado de telas por bebês e crianças pequenas pequenas, traz prejuízos ao desenvolvimento cognitivo e emocional. Ele defende que as plataformas de vídeo auditem seus catálogos sob pena de multas milionárias e suspensão da empresa.
18: Pastor Eurico, do PSDB de Pernambuco, cobra do governo explicações sobre denúncias de interferência na eleição do Conselho Regional dos Técnicos Industriais da Terceira Região. Ele quer saber se o Ministério da Ciência, Tecnologia e Inovação apoiou uma das chapas concorrentes em Pernambuco e na Paraíba.
21: Pastor Eurico pede detalhes sobre agendas, manifestações públicas e uso de recursos do Ministério em favor de candidatos. Segundo o parlamento, denúncias apontam quebra dos princípios da impessoalidade, neutralidade, além de possível abuso de poder político.
16: Direitos humanos.
18: A comissão aprova projeto que obriga as escolas a comunicarem suspeitas de trabalho infantil ao Conselho Tutelar. A reportagem é de Agui Pontes.
6: A Câmara dos Deputados debate fazer com que as escolas sejam obrigadas a comunicar ao Conselho Tutelar suspeitas de trabalho infantil. A proposta, apresentada pelo deputado Amon Mandel, do Republicanos do Amazonas, insere a mudança no Estatuto da Criança e do Adolescente. Segundo a proposta, já aprovada pela Comissão de Educação, a suspeita ou comprovação da prática de trabalho infantil precisa ser apontada pela instituição de ensino, especialmente se envolver uma criança de até 12 anos. A Constituição já prevê o contato da escola com o Conselho Tutelar, em casos de maus tratos ou faltas excessivas e injustificadas à escola. Segundo a relatora na comissão, deputada Franciane Baier, do Republicanos do Rio Grande do Sul, a escola é estratégica para dar esse primeiro alerta.
7: A escola é muitas vezes o primeiro lugar onde os sinais de exploração aparecem. E ao tornar essa obrigação expressa na lei, damos mais agilidade para que o Conselho Tutelar seja acionado e as medidas de proteção sejam tomadas o quanto antes.
6: A Constituição proíbe o trabalho para menores de 16 anos, salvo na condição de aprendiz, que o jovem pode desempenhar a partir dos 14 anos. Segundo um estudo recente do Fórum Nacional de Prevenção e Erradicação do Trabalho Infantil, 1 milhão e 650 mil crianças e adolescentes estão tendo sua força de trabalho explorada no Brasil. A proposta que prevê a denúncia do trabalho infantil pelas escolas ao Conselho Tutelar será analisada pela Comissão de Previdência, Assistência Social, Infância, Adolescência e Família. Da Rádio Câmara de Brasília, Agui Pontes.
21: Márcio Alvino, do PL de São Paulo, enaltece o trabalho da APAE, Associação de Pais e Amigos dos Excepcionais, na inclusão e na defesa dos direitos das pessoas com deficiência. Ele ressalta a atuação de profissionais, voluntários e famílias no apoio a milhões de brasileiros.
18: Márcio Alvino defende o fortalecimento das APAEs por meio de mais recursos e de políticas públicas voltadas às pessoas com deficiência. Vice-presidente da Frente Parlamentar em Defesa das APAEs, o deputado reafirma o compromisso de apoiar as instituições presentes em todo o país.
16: Educação.
21: O projeto de Geraldo Mendes, do União do Paraná, prevê o abono de até 3 dias de faltas escolares por mês para alunas com deficiência durante o período menstrual. A medida dispensa atestado médico, bastando a notificação da família à instituição de ensino.
18: Geraldo Mendes argumenta que dores intensas tornam a frequência escolar dolorosa para muitas adolescentes com deficiência. Para ele, a dispensa de laudo mensal evita filas desnecessárias nos postos de saúde e assegura o direito à educação sem reprovação por falta.
21: Fomentar o hábito da leitura e ampliar o financiamento de bibliotecas públicas é o objetivo de projeto de Amaro Neto, do PP do Espírito Santo. O texto permite que empresas e pessoas físicas usem deduções no imposto de renda para apoiar a compra de livros, feiras literárias e acervos digitais.
18: Amaro Neto argumenta que o país ainda enfrenta gargalos no acesso à literatura e na preservação de espaços culturais. Ele diz ainda que a proposta...

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3: O programa Memória Institucional da Universidade Estadual do Tocantins reuniu diretores dos campus da Unitins, coordenadores de cursos, representantes da Universidade Aberta do Brasil e do programa Tô Graduado para debater iniciativas voltadas à preservação e valorização da memória institucional da universidade. Foram apresentadas propostas para estimular o desenvolvimento de ações e projetos nos campos e polos da Unitins que contribuam para o resgate, a organização e a preservação da trajetória da Unitins em diferentes territórios do estado. O programa Memória Institucional é uma iniciativa voltada ao resgate, organização e difusão da história da Unitins, buscando preservar documentos, registros, relatos e demais elementos que compõem a trajetória da instituição desde sua criação, fortalecendo sua identidade e contribuindo para a construção da memória universitária do Tocantins.
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